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2: Taperoá FM informa. Hora certa.
3: 4:44.
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3: Excelente quinta-feira para você, ouvinte. Começando agora mais um programa Forró Mania. Comigo apresentando Patrícia Vieira, locutora. Seja você bem-vindo, bem-vinda. A programação tá bem gostosa. Vem curtir comigo. Forró Mania está no ar.
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0: Forró Mania, trazendo pra você os melhores sons desse ritmo dançante. Daqui a pouco eu volto com mais. Continue sintonizado.
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2: Taperoá FM informa. Hora certa.
3: 6:27.
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0: Tocando pra você o melhor do forró, este é o programa Forró Mania. Eu sou a Patrícia Vieira, preparo pra você sempre este programa com maior carinho. Agora tem mais música, aumenta o som.
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0: Forromania é só alegria pra você através do melhor da música, do melhor do forró. Em Santos eu volto com mais.
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2: Taperoá FM informa. Hora certa.
3: 6:46.
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0: Forromania está de volta, que bom é te fazer companhia ao som deste ritmo muito alegre, dançante, contagiante, que é o forró. Sou a locutora Patrícia Vieira e agora tem mais um bloco pra gente curtir.
6: Eita, que tá bom demais!

0: Mania chega ao fim, agradecendo a você que esteve por aqui curtindo a nossa programação. Um beijo grande e até amanhã com mais um Forró Mania.
1: 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Taperoá FM informa, hora certa. 6 horas e 57 minutos.

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0: Itaperuá, no Cariri da Paraíba. São 7:03.
1: 7:03 no centrão da Paraíba.
0: Hoje é quinta-feira, 15 de outubro de 2026.
1: Hoje é Dia Internacional da Mulher Rural.
0: Hoje também é dia do normalista.
1: E dia do professor.
0: E a partir de agora tem 2 horas de jornalismo cidadão.
1: Jornalismo a serviço da nossa população.
0: É você logo cedo, sempre bem informado. Vamos aos principais destaques desta quinta-feira.
2: Confira agora as manchetes que vão virar notícia em toda a nossa cidade e toda a região.

0: Paraíba registra 140,7 mil inscritos aí no Enem 2026.
1: Número representa uma redução de quase 1% em relação à edição de 2025.
0: Suspeito de fotografar mulheres para divulgar aí em sites adultos é preso em João Pessoa.
1: Principais vítimas estudavam na mesma universidade que ele frequentava.
0: E mais, Senado inicia a votação da PEC que acaba aí com a escala 6x1.
1: Isso que trata do fim da escala 6x1 obriga 2 dias de descanso semanais.
0: E mais, TRE da Paraíba reabre aí inscrições de transporte gratuito aí para eleitores com deficiência.
1: Segundo a Justiça Eleitoral, quem já solicitou o serviço no primeiro turno não precisa pedir novamente o transporte para o segundo turno.
0: Mota reage ao PL e procura aí centrão e também esquerda para viabilizar aí reeleição à presidência da Câmara. Tá complicado, Mota.
1: Mota aproveitou a retomada dos trabalhos com a presença de líderes em Brasília e intensificou as articulações em busca de apoio.
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1: É isso aí, gente. Agora em Itaperuá, no Cariri da Paraíba, são 7:07. Olá, você!
2: Cheguei!
1: Estamos chegando a partir de agora aqui pelas ondas da sua Itaperuá FM. Você que já está conectado aqui com a gente, já está acessando aí o nosso site, já está no nosso aplicativo, já está no YouTube com a gente, já está no nosso Facebook, nossas páginas no Facebook, né? Essa é a única emissora que transmite três plataformas simultaneamente, viu? São três plataformas simultaneamente, tá certo? Somos o único canal. Eita!
2: Cheguei.
1: E a partir de agora você interage aqui junto com a gente, né? Manda o seu áudio, você vai interagindo.
3: Sabe que no grupo tem que interagir?
1: Tem que interagir,
3: interagir,
1: né?
3: É falar todo dia, tá entendendo? Dar as horas da bom dia.
1: Eita,
3: porque tem que ser um negócio ligeiro, senhora.
1: Pois é, bom dia. Seja bem-vindo com a proteção aí do nosso bom, eterno, misericordioso, generoso Deus. A Ele toda a honra, toda a glória sejam dados ao nosso Deus. A gente chega com um pancadão de audiência. Esse é o jornal que incomoda.
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1: Primeiríssimo lugar na audiência. Vamos chegando. Bom dia, Sampaio.
5: É isso aí, um bom dia, Luciano Silva. Um bom dia, família taperoaense, família caririzeira. Um bom dia a todos que nos acompanham através do nosso canal no YouTube, de nossas páginas no Facebook, através da 87,9 Rádio Taperoa FM. Orgulho de Taperoá, orgulho da gente. Sejam bem-vindos a este jornal, que é o pancadão de audiência da Paraíba, Luciano Silva.
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1: 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É isso aí, gente, são agora 7:09. Já abre aqui, já girando com a notícia. Daqui a pouquinho eu chamo o Geomário. A gente já abre aqui com um giro de notícias, com as principais notícias do país e do mundo.
7: Este é o Giro de Notícias. Eu sou Cassie Balog e você acompanha os destaques do momento. O presidente Lula assinou o decreto que regulamenta o marco legal da indústria de jogos eletrônicos, sancionado em 2024. A medida prevê incentivos à produção nacional, à inovação tecnológica e à qualificação profissional. O objetivo é fortalecer o setor, garantir segurança jurídica e ampliar a presença dos jogos brasileiros no mercado internacional. O decreto também integra os games a políticas de cultura, educação, saúde e acessibilidade. Lula afirmou que quer transformar o Brasil em produtor de tecnologia e conteúdo digital. A campanha de Lula acionou também o Tribunal Superior Eleitoral, alegando restrições na entrega de publicações nas plataformas da Meta, empresa dona do WhatsApp, Instagram e Facebook. A equipe também afirma que a inteligência artificial da empresa impede a criação de imagens relacionadas a Lula, mas permite conteúdo sobre Flávio Bolsonaro. Na ação, os advogados acusam o algoritmo de favorecer o candidato do PL. A Meta é acusada de seletividade no funcionamento das suas plataformas e ainda não se pronunciou sobre o caso. Uma exploração em larga escala de petróleo, gás e minerais deve começar na Groenlândia, afirmou Donald Trump, presidente dos Estados Unidos. Trump chamou a ilha de território americano, apesar de ela pertencer à Dinamarca e ter governo semi-autônomo. Um acordo recente ampliou a presença militar estadunidense na ilha, mas não concedeu direitos de exploração mineral ou de petróleo. O Papa Leão XIV nomeou Dom Wellington de Queiroz Vieira como novo arcebispo de Cuiabá, em Mato Grosso. A nomeação foi anunciada pelo Vaticano nesta quarta-feira, enquanto o pontífice se recupera de uma cirurgia para retirada de um câncer no pulmão. Dom Wellington atuava em uma diocese no interior do Tocantins e também presidia uma comissão da Conferência Nacional dos Bispos do Brasil de Proteção de Menores. Na primeira mensagem após o diagnóstico do câncer, o Papa agradeceu aos fiéis pelas orações. O Senado iniciou a votação da proposta que prevê o fim da escala 6x1. Para ser aprovada, a PEC precisa de pelo menos 49 votos favoráveis em cada turno. O governo tenta acelerar a votação com o apoio de 56 senadores para reduzir o intervalo entre os turnos. A proposta enfrenta resistência da oposição em meio à disputa sobre sua aprovação antes do segundo turno das eleições presidenciais. 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
1: Pois é, tá aí o nosso Giro de Notícias, né? Girando aí com as principais notícias e informações, né? Dentro do Jornal Interativo. Acho que Lula, ele experimenta hoje um pouco daquilo que se queria fazer, né? Com os brasileiros, tirar as redes sociais, né? Enfrenta um pouquinho isso aí, ele sentir na pele o que é para os brasileiros, né? Ter o conteúdo e o seu conteúdo não ser entregue, né? Mas são 7 horas e 13 minutos, 7 e 13. Vamos chamar aqui o nosso amigo Gilmário, que a gente vai trazendo aqui as notícias do esporte, né? As notícias do esporte. A gente tem que limitar até os comentários aqui agora, porque meu amigo tá um mimimi danado, né? Aí a gente pode... Tem que falar bem pouquinho, quem você faz. Falar bem pouquinho é complicado. Eita, vamos chamar o Gilmar, vamos falar de esporte.
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2: Muito bom dia, Luciano Silva, bom dia, querido seu pai, bom dia a todos os ouvintes da Rádio Taperuá FM, alegria da Taperuá, Rádio Taperuá, é a alegria ruim da gente, vamos falar sobre a Libertadores da América, o grande jogo que tivemos nessa quarta-feira, Fluminense e Palmeiras, mais de 70 mil pessoas no Maracanã, e deu Palmeiras, o Palmeiras com consistência e perfeição mostrou para os grandes times da América e conseguiu abrir 2-0, mas aos 48, Wesley Nathan, cria da casa, cria de Xerém do Fluminense, conseguiu descontar e faz com que esteja tudo aberto para o segundo jogo na próxima semana no Allianz Parque em São Paulo. É isso aí, o Palmeiras agora joga pelo empate, vamos ver o que vai acontecer. E nesta quinta-feira tem Flamengo, Estudiantes em El Fortaleza, lá na Argentina, o Estudiantes do Verón, um grande jogador que agora é presidente e dono do clube, vai encarar o Flamengo, o atual campeão da Libertadores, com um grande time. E o Flamengo vai super completo. A única dúvida é se a Arrascaeta vai conseguir ainda ficar no banco como opção, mas vamos ver o que vai acontecer. Então tá aí, informação da Libertadores no Jornal Interativo. É comigo, é com o Gilmar.
1: Pois é, tá aí o Gilmário, né? Gilmário Produções trazendo aí as notícias do esporte. Valeu, meu amigo Gilmário Produções, aquele abraço aí, obrigado sempre pelo carinho, obrigado sempre pela audiência, sempre ligado, conectado aqui com a gente no pancadão de audiência da Paraíba, Sampaio.
5: É isso aí, Luciano Silva, são 7 horas 15 minutos no Centrão da Paraíba. Nosso muito obrigado a você que está conosco. Muito obrigado a você que se informa logo cedo aqui no Jornal Interativo. A gente, infelizmente, tem que trazer essa notícia, notícias desagradáveis às vezes, mas a importunação sexual cresce 18,9% aqui em nosso estado da Paraíba em 2026. Só este ano aumentou quase 20%. Os casos de importunação sexual crescem 18,9% aqui no estado da Paraíba entre janeiro e agosto de 2026, em comparação com o mesmo período do ano passado. Segundo dados da Diretoria de Estatística da Polícia Civil, foram registrados 371 ocorrências nos 8 primeiros meses deste ano, contra 312 em 2025. Já levando em consideração as ocorrências registradas entre 2023 e 2025, os casos de importunação sexual quase dobraram na Paraíba, passando de 236 para 465 ocorrências, uma alta aí de 97,3%. O aumento também foi observado nos registros de importunação em locais públicos e no transporte público. Até agosto de 2026, foram contabilizados 91 casos desse tipo no estado, um número superior ao registrado no mesmo período do ano passado. De acordo com a Polícia Civil, o processo de transformação digital, iniciado em 2022, com a ampliação da conectividade das unidades e a adoção obrigatória do sistema de procedimentos policiais, melhorou a cobertura, a padronização e a validação das informações. Dessa forma, o aumento observado, especialmente a partir de 2024, pode refletir tanto a evolução das ocorrências registradas, quanto a ampliação da capacidade de identificação e contabilização desses casos. Aumento de casos em locais públicos, as denúncias de importunação sexual em ambientes públicos e no transporte público na Paraíba quase que triplicaram entre 2023 e 2025, segundo dados da Polícia Civil. Entre 2023 e 2025, o número de casos de importunação em locais públicos cresceu 188,2%. Foi de 51 casos para 147 casos. Este ano, até agosto, já são 91 casos registrados no mesmo período, em 2025. Foram registrados 86 ocorrências. Então está aí aumentando, infelizmente, a gente está vendo aí aumento do feminicídio, aumento da importunação sexual. O que está acontecendo com essa sociedade? É bom encontrar o eixo disso tudo. É bom trabalhar não só com a mulher que foi vítima, mas que tem que trabalhar também com os homens que fazem esse tipo, que praticam esse tipo de crime. Porque não tem condições, todos os anos a gente observa um aumento. É observado, são coletados dados oficiais e a gente só vê aumento. Aumento e aumento e aumento desses casos no nosso estado e em todo o Brasil está sendo desse jeito. Então tem algo errado, tem que ser encontrado a razão maior disso. O que que está acontecendo? Porque se não encontrar, a tendência é essa. Por mais que façam, apresentem programas de combate, usando até a tecnologia e tudo mais, mas continuam aumentando. Então tem um fator aí que precisa ser encontrado. Que fator é esse que faz com que, mesmo com as tecnologias, mesmo com a polícia atenta, mesmo com a justiça trabalhando, eles continuam aumentando? Então é necessário encontrar esse fator para que seja resolvido o mais breve possível.
1: Acho que precisa cortar o mal pela raiz, né? A gente vê que, apesar de todas as medidas, né, de todas as providências que a lei tem tomado com relação a isso, mas a gente vê que é um número alarmante, né? Um número alarmante e tem crescido esse tipo de crime. Não só esse é apenas um dos que a gente está citando aqui, de acordo com a matéria. Mas a criminalidade, de uma forma geral, no Brasil, tem aumentado. Está aí estampado, né? A gente tem visto, quem assiste e acompanha muitas vezes os programas policiais, tem visto, né? Por mais que os governantes falem de segurança, por exemplo, aqui na Paraíba, se debateu muito nos debates sobre a questão da segurança, mas a segurança não é ainda das melhores, né? A gente se sente inseguro, a população, na verdade, se sente inseguro. Sabe, acho que o novo Congresso, o novo Senado, que tomará posse em 2027, tem uma missão, né, de ter medidas mais duras. E eu vejo assim, as medidas são muito flexíveis, né? A gente vê um incentivo realmente direto, abertamente à criminalidade. Está estampado, não preciso nem dizer, não preciso nem chegar a dizer onde eu quero chegar. Acho que você já entendeu. A gente tem visto isso. A gente tem visto esse aumento. E o número de feminicídios, gente, é alarmante, né? Apesar de todas as medidas, apesar de todos da lei, mas continua ocorrendo. E não só continua ocorrendo, continua aumentando. É um número assustador que a gente tem visto aqui na Paraíba, né? 7 horas 22 minutos. 7h22, né? Telefone está liberado também para você participar, para você interagir, para você soltar o verbo. Como está a sua rua? Como é que está o seu bairro? Tem algum problema? Tem algum problema aí? Tá tudo ok? Se tiver, beleza. Se não tiver, liga pra gente, manda o áudio aí, faça a sua reivindicação aqui com a gente no 988-5552-88, né? O Jornal Interativo Pancadão de Audiência da Paraíba, né? É, você ligado e sempre bem informado. Vamos fazer o seguinte, vamos ao apoio cultural, né? 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
5: 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Então, dia 17, gente, retornando do Rio de Janeiro para Paraíba. Você que quer vir para Paraíba, dia 17 de outubro. Está chegando a hora, hoje são 15. Dia 17, retornando aqui para Paraíba. Você pode mandar aí o seu áudio, a sua mensagem de texto, garantindo a sua passagem, ou para você saber de novas datas, se não der para você ir nessa data, através do 998461125.
1: 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A gente vai faturar. E daqui a pouquinho a gente volta trazendo aqui muito mais informações, né? Depois da polêmica envolvendo aí o deputado, presidente da Assembleia Legislativa, ontem também em entrevista à imprensa, ele tentou remendar, né? Pediu desculpas, disse que não era bem isso. Já já a gente traz também. Como a gente trouxe a fala e a gente traz também a controvérsia, tá certo? Que aqui o jornal ele tem duas mãos, tem mão e contramão. Vamos lá, o apoio já já a gente volta com muito mais informações.
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4: No Centrão da Paraíba são 7h31.
5: 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É isso aí, gente. Pancadão, o Jornal Interativo aqui, os telefones estão liberados. Deixa eu mandar um alô aqui, rapaz. Toda vez eu esqueço, eles são ouvintes assíduos, né? Não perdem, né? Não perdem, assim como muita gente. Aqui tem muita gente que é ouvinte assíduo, né? Tem muita gente que logo cedinho liga o seu rádio para esperar o jornal. Já conversei com muita gente. Esse jornal ele já virou um patrimônio dessa cidade, porque tem pessoas que já virou tradição, né? Na verdade, muita gente acorda cedo. Eu escuto muito depoimentos de pessoas que acordam cedo, que não perdem o jornal. Eu quero mandar um alô aqui para o nosso amigo Canal, e também para sua mãe, Dona Helena. Dona Helena, ela completou 94 anos de idade, viu? Domingo ela esteve na igreja, a gente esteve orando por ela. 94, e ela me disse, não perde o jornal, viu, Ken? Não perde o jornal, ela tá ouvindo todo dia, nosso amigo canal liga lá e eles escutam o Jornal Interativo, não perde um só dia, tá certo, Dona Helena? Muito obrigado.
6: Grande Deus abraço, abençoe, Dona Helena, né? Nosso amigo canal.
5: E o nosso amigo canal também, ele não perde, não perde, porque toda vez eu esqueço.

0: Café, meu filho, que é o café gostoso danado, viu? Sempre ela pergunta por você, que eu queria aparecer por lá.
1: Vamos aparecer.
0: Tá, pra tomar um cafezinho lá, na casa da Dona Maria, viu? Dona Maria, todos aí na rua Nossa Senhora da Conceição. A audiência lá é fechada, viu? A audiência lá é fechada. Aliás, em toda a cidade, não só na cidade, mas em todo canto, a audiência é fechada, né? Do pancadão de audiência da Paraíba, né? Tem participações ao vivo? Solta a vinhetinha, meu filho, que aqui tem vinheta, meu filho. Vai lá, solta aí.
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0: 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Fala, povo!
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3: Bom dia, Luciano. Bom dia, Kelly.
4: Professores antigos, conjuntos marreca,
3: tu não morre, não.
2: Todo mundo ouve.
0: Vai lá, você fala, todo mundo ouve.
5: Bom dia, Luciano.
0: Oi, bom dia.
5: Bom dia, mestre Kennedy Sampaio.
1: Bom dia.
5: Tudo
1: bom?
5: Os galegos gorgóis de ouro da Tapiroá FM, que sempre está aí, ó, para nos dar as notícias boas. Agora eu quero uma notícia boa para mim, que eu quero agora, sabe?
0: Eita,
5: meu Deus. Querido, pergunta aí, o porquê que deu uma paradinha na escavação lá da água? Porque parou mesmo, essa semana teve o feriado da segunda-feira, mas hoje já é quinta, né? Tá tudo parado. Eu gostaria de saber o porquê deu essa paradinha. É falta de cano ou vão parar mesmo? A gente quer saber, tá certo, Luciano? E os demais, tá tudo na Santa Paz. Espero que vocês também, viu? Bota pegada que eu tô aqui do outro lado, só antenada. Forte abraço aos todos.
0: Eu vou aproveitar, antes de colocar mais ouvido, eu vou aproveitar essa sua indagação e vou falar de outra paradinha também. E perguntar aqui informações também. Né? Parece que passou as eleições, Kennedy. Né? Como o Anja está relatando aqui. Essa semana não apareceu ninguém lá. Essa é uma das coisas que parou. E a outra coisa também, que a gente tem recebido muita cobrança, acho que você tem recebido, como eu tenho recebido, as pessoas têm cobrado, e reclamado que a empresa também, que faz o asfalto, a empresa parece que foi embora, levou o maquinário todo, tem dois maquinários, né? Mas parece que foi embora, levou tudo e aí as pessoas estão preocupadas. Luciano, as pessoas estão dizendo assim, anda passo, Luciano, esse asfalto, tu acha que vai sair? Né? Tu acha que vai sair? Eu acho que vai ficar assim. Aí alguém me disse ontem, eu acho que vai ficar assim mesmo, porque foram embora. Poxa, e passou a eleição, quer dizer, o pessoal da Cagepa foram embora e agora o pessoal da empresa também. E aí a continuação dos serviços?
1: Assim, no mínimo é estranho, né? Causa estranheza. Tanto lá quanto cá, as empresas sumirem, né? Mas, porém, nós vamos aguardar ver se essa próxima semana eles chegam, porque essa semana agora dava para ter continuado ambos os trabalhos, tanto a da pista aí, dos asfaltos, quanto a Cagepa ali. O que foi que aconteceu, que saiu paralisando tudo?
0: Eu também não sei, viu? Meu Deus, parou.
1: Não pode parar.
0: Estava até previsto para gravar uma matéria essa semana, né?
1: Exatamente.
0: Mas aí a gente recebeu essa informação que estava parado, não tem mais equipe lá.
1: Exatamente, só vamos fazer matéria com o negócio ali completo, né? Feito. Também do mesmo jeito ali dos asfaltos. A gente vai fazer uma matériazinha também, mostrar quando tiver feito, mas a galera, eu não vi também não.
0: Não vi nenhum funcionário mais.
1: Sumiu e aquele maquinário, um monte de maquinário foi embora. Só tem uma maquinazinha e um tanquezinho ali, só. E pessoas mesmo,
0: não tem mais ninguém.
1: Sumiu todo mundo. O que foi que aconteceu?
0: Pois
1: então está todo mundo curioso para saber o que foi que aconteceu. Não é? Por que desse sumiço, esse chá de sumiço aí em todo mundo. E a gente está observando também, que eu passei e não vi ninguém, canto nenhum.
0: E esse era o medo dos moradores do bairro e dos professores, né? Que passasse a eleição e acontecesse isso. Espero que voltem, né? Porque começou o serviço.
1: E terminado.
0: Vou dar até um recado para o governador Lucas e para os políticos da Paraíba. Gente, os políticos já foram eleitos. Faça o seguinte, esqueçam a campanha de Lula. Vamos fazer o trabalho de vocês. Quem é que tem que fazer campanha é Lula e Flávio Bolsonaro. Né? Quem foi eleito? Governador Lucas, o senhor está envolvido com muito evento.

0: Dentro, né? Foque na Paraíba, só foi eleito para focar na Paraíba. Esqueça a campanha de Lula.
1: Senão para tudo.
0: Senão para tudo. Né? Os deputados, gente, voltem a trabalhar. Né? Voltem a trabalhar. Já teve sessão essa semana, né? Parece que foi ontem. Voltem a trabalhar. Deputados federais, voltem a trabalhar. Senadores, voltem a trabalhar. Certo? Parece, deixem que Lula faça a campanha dele, que Flávio faça a campanha dele.
1: É, já acabou no primeiro, né? Turno.
0: Já
1: aí,
0: acabou, para vocês já acabou. Federal, então vocês têm que voltar ao trabalho. Porque afinal de contas vocês estão recebendo, que a gente paga.
1: Isso. É, meu trabalho. Olha aqui, tomar uma atitude nisso aí, olha lá. Né, continuar lá no bairro dos professores, continuar as pistas aqui.
0: Continuar as
1: sumiu
0: pistas,
1: todo mundo. Sumiu geral. Todo mundo. Sumiu geral. Aí a pessoa vai estar preocupada com eleição para presidente, enquanto o povo está aí num sufoco desse.
0: Pois é.
1: Não, senhor.
0: Foi eleito para isso.
1: Vamos trabalhar. Chegou a hora, acabou o negócio de campanha. Vamos embora. Tá aqui o pessoal do bairro dos professores precisando de água o mais rápido possível, encanado. Tem que terminar aquilo ali rápido. E tem também essa das pistas aí, ó. Sumiu a galera toda, ninguém viu mais nenhum.
0: É.
1: Cadê os caras, a empresa, cadê?
0: Eu não sei, Ângelo, depois se manda dizer aí quantas horas foram já colocados os canos. Acho que uma ou duas, salvo engano.
1: É,
0: uma ou duas. Se eu não estou enganado, parece que foi uma ou duas.
1: E o povo quer saber de água, não é de eleição.
0: O povo quer saber é de água, não é de eleição que vota em fulano e cicrano, que está lá pedindo voto para cicrano. Não, o povo quer saber. O povo não elegeu, governador, o povo não elegeu, o povo quer o senhor lá no, como é o nome, Palácio do Governo.
1: Exato.
0: Atendendo as demandas do povo.
1: Despachando lá.
0: Despachando.
1: Vamos embora.
0: Tá certo? Deixa que Lula cuide da campanha dele. Deixa que Flávio cuide da campanha dele. Né? Que na verdade não tem interesse nenhum.
1: Não
0: interessa
1: porque
0: a classe política se envolve numa campanha que não interessa a eles.
1: É, já foram eleitos.
0: Já foram eleitos. A parte deles já foram feitos. Deixa que eles se virem. Né? Se virem. Agora vamos cuidar. E aí eu jogo isso aí para as autoridades que correram atrás disso aí, para a gente ter uma resposta. E aí, por que a CAGEBA parou?
1: Desses dois serviços aí pararam tudo.
0: A gente joga para o município, e aí? Por que os serviços não continuaram também?
1: Tem que ver aí o que foi isso.
0: Entendeu?
1: Esse sumiço.
0: As pessoas estão aguardando. Olha, tem gente aguardando. Tem gente que está aguardando o carro, está num sufoco danado porque ficou alto, está aguardando terminar para fazer suas rampinhas e guardar os seus carros. Né? Tem gente que está aguardando isso. Então, a gente espera que a gente tenha uma resposta concreta, né?
1: Era tanto carro, tanto
0: veículo. Era tanta máquina,
1: Meu Deus do céu. E sumiu tudo e a galera toda sumiu.
0: Pois é, aconteceu. E lá no bar dos professores, tanto lá cano, tem... chegou tanto cano,
1: tá
0: a máquina lá.
1: Tá máquina e rasgando tudo.
0: Mas chegou antes do primeiro turno. Foi antes do primeiro turno, tá?
1: E
0: lá.
1: E agora. Tá, cavando. Some de um lado, some do outro, sumiu todo mundo.
0: Agora sumiu todo mundo?
1: Vamos agir,
0: pelo amor de Deus.
1: Já foram eleitos, vamos embora, trabalhar, se engajar aí. Para que o povo tenha o benefício.
0: Se amanhã. Cadê? Não tem mais BG polêmica aqui nessa bagaça?
1: Mas até segunda-feira, pelo menos.
0: Segunda-feira?
1: Segunda-feira, pra ver se chega.
0: Pronto.
1: Hoje é feriado.
0: Vamos esperar segunda-feira. Hoje é feriado.
1: Dia dos professores hoje.
0: É, mas é meio
1: feriado. Parabéns aí para os professores.
0: Se segunda-feira as máquinas não estiverem lá, no bairro dos professores, nós vamos gravar uma matéria denunciando esse fato. E vamos fazer uma matéria dizendo, olha, começaram antes das eleições e não estão aqui. Estou avisando, estou dando um recado. Se segunda-feira, a CAGEBA não estiver lá no bairro dos professores, nós vamos lá. Nem que eu faça um jornal de lá, ao vivo, mas a gente vai estar lá. Eu vou deixar aqui o recado. Tá certo? Vou deixar um recado aqui, porque era isso que os moradores temiam, era isso que eles tinham medo. E passou as eleições, vamos botar as máquinas, pá, vamos fazer a festa, eita! Vamos aguardar, nós vamos dar uma chance para vocês, segunda-feira. Se segunda-feira as máquinas não estiverem lá, se a gente começar aqui o jornal e o morador dizer, não tem não, Luciano. Eu vou deixar aqui daqui e eu vou lá ao vivo, falar de lá ao vivo. Em vídeo. E a gente vai mostrar, porque não pode acontecer. Governador, nós votamos em você. Quando eu digo nós, porque a cidade deu uma expressiva votação. nós temos o direito de cobrar. Eu queria ter a oportunidade que eu tive aqui com o senhor, dizer, olha, governador, esqueça a campanha de Lula. Foque na Paraíba. Foque na Paraíba. Não esqueça as obras que estão em andamento. Foque nisso. Porque o senhor recebeu uma expressiva votação. E essa votação não foi para o senhor estar se dedicando à campanha de ninguém. Foi para o senhor, para os deputados. Viu, deputados? A votação que vocês tiveram foi para vocês continuarem o trabalho pela Paraíba. Não para ficar de mimimi, não para ficar, é que fulano é bonito, que fulano é feio, né? Vocês não foram eleitos para isso. Vocês têm sorte que às vezes nos veículos de comunicação que vocês passam, vocês são alisados. Vocês dão a sorte danada. É que muitos jornais não tratam a pauta do povo. Às vezes a cidade está cheia de problemas, mas eles não tratam. Não apontam como a gente trata aqui. É, não apontam os problemas que as cidades têm. Por isso que esse jornal é diferente. Por isso que tem gente que fica com mimimi para esse jornal. Ah, para com esse moído, ah, não sei o quê. Ah, não sei o quê. Sabe por quê? Porque nós falamos a verdade. Nas eleições, estava lá as máquinas. Isso dos dois casos que a gente está colocando aqui. A gente está falando só de um, não. Dos dois casos. Né? Tanto dessa questão da água, como a questão dos asfaltos. Mas aí cabe a gestão municipal dar uma resposta. Tá certo? Se as máquinas vão voltar ou não, se outra equipe vai voltar ou não, para continuar o serviço. E aí, nós queremos uma resposta da CAGEP. Né? Ah, porque, Luciano, essa semana foi feriado, né? Segunda foi feriado, hoje tem mais um feriado, né? Aí quando se tem um feriado aqui no Brasil é assim, por exemplo, feriado é hoje, quinta-feira, mas eu aproveito quinta, sexta, sábado, domingo. E quando aprovar essa escala, aí que vai ter feriado mesmo, filho. Aí vai ser um feriadão. Eita, bom, eita. Ô Brasil, bom danado. Né? Por exemplo, tiver um feriado numa quarta-feira. Aí tem a escala 6 por 1 aprovada. Aí vai ficar quarta, quinta, sexta, sábado. Eita danado. Não, vai começar logo. Não. Faz o seguinte: fecha tudo, não trabalha mais ninguém. Pronto. Fica todo mundo de boa, feriado. Ah, pelo amor de Deus. É ficar calado que eu já tô por aqui, viu? Que essa parte. São 7 horas e 47 minutos.
1: A gente vê realmente essa questão da escala 6 por 1, fim dela, as empresas elas vão botar na conta de quem?
0: De quem?
1: Dos produtos, vai colocar nos produtos para poder pagar mais um dia sem a pessoa trabalhar. Então vai ter que pagar, a empresa vai ter que pagar, e ela vai tirar de onde? Ela vai tirar do consumidor. Então todos vão pagar, todos. E o ano que vem promete.
0: Deixa quieto. Deixa quieto.
1: Ano que vem, sem falar em nomes.
0: Ano que vem a gente fala.
1: Independentemente de nomes, quem vencer ou perder, o ano que vem, se você soubesse o que tem aí de coisas que tem que resolver e que vai sobrar pra gente, pra todos os brasileiros, é muita coisa.
0: Independente de quem esteja lá.
1: Independente, vai ter que resolver o abacaxi, porque a falta de dinheiro para muita coisa vai acontecer.
0: Que já foi anunciado.
1: As benesses é agora. Eleição agora. É bom demais. Eu queria que tivesse eleição, Luciano, todos os anos. Eleições gerais, todos os anos, todos os anos. Porque funciona na eleição. Parece agora, que funciona, depois, né? Que passa a eleição, aquelas coisas, tudo parece que desvanece, né?
0: É.
1: Ah, meu Deus do céu. Vamos esperar que as coisas melhorem, ficar nessa expectativa, vamos pedir a Deus que só Deus melhore esse mundo.
0: É verdade, né? São 7 horas e 48 minutos, 7h48, né? Tá jogada aí a deixa, tá certo? Tá jogada a deixa aí das duas demandas aqui.
1: Vamos lá, gente, vamos acordar, vamos sair, né, da toca aí, mas pra trabalhar. Para trabalhar, vamos acordar aí.
0: Da toca,
1: os políticos,
0: né,
1: foram votados, venceram as eleições, cadê você? É. Vamos arrochar aí. Para botar e para terminar lá no bairro dos professores, para terminar os asfaltos, para trazerem mais asfaltos, vamos agir, acabou. Eleição é para lá, para presidente, para lá.
0: É.
1: Vota lá, acabou, pronto. Vota em quem quiser.
0: Graças a Deus está mais.
1: Mas tem que trabalhar. Vamos trabalhar. Quem ganhou, trabalho.
0: Pois é. São 7h49, 7h49, eu tô aguardando aqui a ligação.
2: Bom lá. Dia, galera!
3: Bom dia!
2: Família Mary! Sim, a paz do seu irmão Luciano, irmão Kendi.
3: Amém,
2: pai,
3: eu digo
2: tá
3: amém!
2: Estou na escuta da...
3: Paz de Cristo
2: Itaperu,
3: Jesus para todos
2: 27.9,
3: nós.
2: De audiência, senhoras Opa. E senhores, Deus abençoe grandemente vocês, com paz, com saúde, com amor, que Deus proteja essa rádio, proteja vocês
3: também.
2: Em nome de Jesus. Que Deus, bom feliz aniversário para aqueles que estão aniversariando hoje, um abraço para a Maria da Deus Pereira, um abraço para o pessoal da rua Solano Lucena, um abraço para a Nen, um abraço para a Nilda, a mulher
0: Nilda.
2: Um abraço para todos que estão na escuta da Itaperu FM 87.9, validade essa, meus amores, se cuide, que Deus abençoe cada um de vocês com paz. Com saúde, com felicidade, com tudo de bom.
0: Fui! Ah, um beijo. Valeu, dona Maria. Tem mais ouvido aqui na linha 2. Alô, bom dia. Deixa eu ver quem está aqui na linha 2. Alô, você do telefone, bom dia. Cadê aqui o ouvinte? Alô? Alô, alô, alô. Deixa eu botar aqui
3: alô,
0: no dois.
3: Alô. Me fala. Vai lá, deixa quem está aí?
0: Tá por aqui. Alô, bom dia.
4: Luciano, bom dia.
0: Oi, bom dia, Expedito.
4: Tá me escutando bem?
0: Tô escutando, tô livre ainda, cara.
4: Sobre o asfalto, eu falei, quando a Nabu perdeu, eu falei. O prefeito aí na rádio disse que estava garantido. Agora você tem que ir direto ao prefeito. Tá bem fácil de acordo de vocês saberem aí o prefeito, que ele deve saber, né?
0: Vamos cobrar, é.
4: Não vou dizer aí não, que ele deve saber. E se ele não vier mais, ele vai ganhar uma puta danada, viu?
0: Pois é.
4: Tá bom. E deve estar mais difícil de vir, porque o homem perdeu. A caixa... Água é mais fácil, nós vamos ganhar, né?
0: É verdade, é verdade.
4: Se a Sato não vinha, eu disse logo. A irmã disse que se tem, pergunta aí, ele sabe, tem que saber.
0: Não perdão,
4: a mãe pergunta, eu quero a resposta.
0: Tá certo. Valeu, Expedito. É verdade, o Expedito avisou, viu? O Expedito ele avisou mesmo aqui. Ele foi o primeiro que deu essa indagação, mas quando o prefeito esteve aqui, a gente cobrou exatamente isso.
3: Pô, né? Falamos a respeito do
0: falamos
3: assunto.
0: Falamos a respeito desse assunto e ele disse que estava garantido. Né?
3: Então vamos aguardar um
0: pouco. Mas aí vamos aguardar e vamos também.
3: Vamos ver aí a né? próxima semana.
0: Né? Se o secretário de infraestrutura, se o próprio prefeito, né, quiserem responder também, está aberto aqui o espaço.
3: Eu
0: tá
3: sei
0: bom?
3: Que a partir de segunda-feira, semana que vem, se não
0: tiver,
3: acontecer
0: né?
3: nada, nem no bairro dos professores, nem aí da questão dos asfaltos, é porque não vem medo.
0: É, pois é. Vamos aguardar. É. Ah, porque pode ter a desculpa dos feriados, tá certo?
3: Não,
0: vamos aguardar.
3: Vamos ver semana que vem.
0: Teve dois feriados, mas eu estou dizendo aqui, se não tiver segunda-feira lá, eu vou gravar a matéria lá. Eu, Luciano Silva. Certo? Tem gente aqui na linha com a gente? Alô, bom dia! Esse telefone aqui tá. Meu Deus!
3: Tá maravilha!
0: Tá maravilha! Alô!
3: Hello!
0: Hello! Alô! Tô ligando!
3: Alô!
0: Deixa eu trocar aqui.
3: Não tá funcionando assim não.
0: Tô
3: tá
0: trocar
3: funcionando
0: aqui.
3: Não.
0: Ah, não, tá não.
3: Esse cabo aí.
0: Cadê? Deixa eu ver aqui. Alô! Alô! Alô?
5: Luciano!
0: Opa, quem fala?
5: Sou eu de novo.
0: Eu de novo quem?
5: Rapaz, tu não tá me conhecendo, Ângela.
0: Ah, Ângela. Ah, rapaz.
5: Escuta,
3: da
5: agora eu vou fazer. Será que essa água não vai entrar pelo cano?
0: Será que vai entrar pelo cano?
5: Cachorro, não, viu?
0: Essa foi boa, viu?
5: Ah, pois é, eu quero a resposta. Tô aguardando a resposta aqui, viu?
0: Ah, tava aguardando também.
5: Colocaram lá uma caçamba de areia na terceira rua de uma...
0: Quem vai dar sorte é o galo, que não vai morrer, viu? Se não sair.
5: Vai que a feijoada vai sair.
3: Vai sair.
0: É a feijoada.
5: Reserva.
0: Não, mas aí quem vai perder é a gente. Se não vai ter feijoada. Se não sair, não tem feijoada.
5: Vai ter que sair.
0: Vai
5: não
0: ter que sair.
5: Pelo cano, viu?
0: Eita.
5: Esse povo vem iludir, achar que tá tudo bonitinho pra conquistar os bestas.
0: Epa.
5: Depois da eleição, dá um coice, né? Cuidado, viu?
0: Cuidado, é.
5: Dois anos pra prefeito.
0: É verdade. Tá certo, Ângela.
5: Ô, Luciano.
0: Oi.
5: Tá aí, cai quem quer, né?
0: É, pois é.
5: Muito tá um bom dia a vocês aí. Eu tô aguardando a resposta aí do pessoal.
0: Estamos aguardando também.
5: São duas
0: aguardando.
5: Adutoras. Duas. Tem que ter a resposta dos dois lados que trouxe.
0: Tá certo.
5: Então, um bom dia aí pra vocês.
0: Valeu, Ângela.
3: Bom dia, Ângela Vilar.
0: Amiga Ângela aí, né?
3: Grande abraço. Vai sim, vai continuar, com fé em Deus.
0: Espero que...
3: Mas a gente vai procurar saber aqui as informações.
0: Espero que a água entre pelo cano, mas no bom sentido, viu?
3: Semana que vem vai sair, com certeza.
0: Espero que entre pelo cano, mas no bom sentido, de entrar mesmo e sair nas torneiras, né? Aí a gente espera que...
3: Aí vai ser uma maravilha.
0: Que seja viabilizada. Mas se não chegar, deixa com a gente. Deixa que o resto, o moído é com a gente, viu?
3: Vai dar
0: certo. Se eles aguentarem o moído com a gente... E mesmo eu que tirar a gente daqui, a gente faz outro moído, faz nas redes sociais. Mas o moído tá
3: vai
0: feito.
3: Vai chegar, aqui tá segunda-feira.
0: É, vamos esperar segunda-feira.
3: Vai chegar aí,
0: tem esses feriados.
3: Vamos retomar aí.
0: Teve esses feriados, né?
3: E do asfalto também, vamos aguardar para ver se chega a empresa novamente aí para concluir os trabalhos.
0: É verdade, né? Esse prefeito disse que está ligando, não sei para onde ele está ligando, que não está chegando aqui não, né? Não sei se foi na hora que eu estava atendendo aqui os ouvintes aqui.
3: Acho que foi no momento que você estava
0: atendendo. Onde que estava aqui os ouvintes aí. Aqui, que esse negócio aqui
3: amigo não agora! Seu amigo Júnior de Preto.
0: É, o negócio tá aqui ligando? Não está tá,
3: nem... Está um probleminha
0: dá ali. Dá-me sinal aqui esse negócio.
3: Mas liga, a gente usa outra metodologia aqui. Vai ligando aí, meu filho.
0: Liga. Mas é, só temos mais 5 minutos aqui, né? Para a gente atender. Fechar aqui esse bloco. A gente...
3: Vai lá, Júnior. Liga aí, Júnior.
0: Logo são 7:55. 7:55, rapaz, né? Vamos lá adiantando aqui, né? 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
3: 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Um grande abraço, nosso amigo Júnior e Poliana.
0: Olha, a gente também aqui no oferecimento, né? 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Vamos ao apoio, a gente vai ao apoio, tem muito ouvinte aqui ainda para participar, já a gente volta, né, trazendo muito mais informações aqui para você. Resolver esse problema técnico aqui também do telefone, né? E a gente volta já.
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0: Central da Paraíba, são 8:01.
1: Pois é, gente, 8:01, já estamos de volta com o pancadão de audiência da Paraíba, né? 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É isso aí, gente, né? Então vamos seguindo aqui o pancadão de audiência da Paraíba, né? Os debates aqui que nós colocamos, né? Para o debate cidadão. Eu estou aqui em linha, né? Como a gente está com um problema aqui, mas vamos aqui direto. Estou aqui em linha com o ex-prefeito Jurandir.
2: Bom dia, Luciano.
1: Bom dia, ex-prefeito. Seja bem-vindo.
2: Tony Pai, bom dia, Kennedy. Bom dia.
0: Seja bem-vindo.
2: Luciano, eu estou aqui ligando para duas coisas, né? Mais uma vez, né, pedir desculpa ao povo Taperuá, que ontem tiveram o prazer de ouvir um secretário que é pago pelo governo público, pelo dinheiro público, e no lugar de estar fazendo ações boas para o município, procura atingir nomes e pessoas que fizeram muito, como a exemplo do nosso mandato, né, por Taperuá, e principalmente para ele, para ações particulares dele. Então, uma pessoa dessa, a gente trata com respeito, todo mundo sabe Taperuá. O quanto o Jurandir prefeito fez para ele, para a família dele, para os parentes dele, para as pessoas dele, que ele pedia quando foi atendido, e de repente o Jurandir virou ruim do dia para a noite. Então, essa pessoa, mais uma vez, o perdão, né? A Peró fica triste em ouvir ações como essa, mas isso faz parte da política, né, Luciano? E principalmente quando a gente teve um resultado excelente aí nas urnas, né, o povo da Peró começou a dar resposta, o povo começou a despertar, mas enfim, né? O prefeito está aí para fazer as ações, o trabalho junto com... Está tendo a chance de, mais uma vez, tentar aprovar para que venha, né? Então, desejo felicidade na gestão deles, que eles façam, né? Esses milhões que Veneziano colocou, esses milhões que Efraim colocou, esses milhões que o governo do estado investiu, que apareça realmente na nossa cidade. Não pagar pessoas para querer acabar com a imagem de alguém. Mais uma vez, minha resposta, fico perdão para essas pessoas que infelizmente têm esse perfil de torcer e estar do lado do poder, né? Essas mesmas pessoas que criticam, amanhã irá aplaudir de pé, se Deus assim nos permitir, a nossa volta para Taperuá. Uhum. E o segundo ponto, Luciano, tá me ouvindo bem, Luciano?
1: Estamos lhe ouvindo perfeitamente.
2: Uhum. O segundo ponto, a gente teve, a gente votou também no senador Nabu, né? Sim. Não teve o êxito de ser eleito, mas o compromisso que ele fez na gestão em Taperuá era concluir o asfalto, né? Que assim foi uma emenda de mais de 4 milhões de reais, atendendo várias ruas da cidade, né?
1: Sim.
2: Então a gente ligou para a assessoria dele, conseguimos falar e falei com o próprio Nabu, né? O pré-candidato a senador, e ele nos garantiu a conclusão dessa emenda. Por sinal, ontem eu gravei um vídeo, tive mais nosso amigo Tiago, né? Que faz parte da empresa, está prestando serviço a essa empresa. E uma notícia boa que chegou hoje para a conclusão dessas ruas para a nossa cidade. Então, assim, enquanto torcem para que Taperuá volte e continue no atraso, a gente, como oposição, né? A gente que representamos um grupo que nos deu a resposta nas urnas, a gente abre as portas para que essas obras sejam concluídas, Luciano. Como vai vir demais através do governo Lucas, do nosso novo governador reeleito, Deus é em breve, várias obras para a nossa cidade. Então, assim. É com braços abertos, é com um coração perdoável, é com coração aberto, esse coração de pai, de família, que a gente tem, graças a Deus. Eu, graças a Deus, sou uma pessoa que todo mundo me conhece, né? Tenho quase 40 anos de casado e tenho uma família linda e maravilhosa, que pensa em Taperuá, que pensa em construir para Taperuá. Tenho meus amigos maravilhosos, exemplo de Ariano, de Rosinha, doutor Ailton, essa turma que nos acompanhou aí, essa liderança como Paulinho, Juscelino, Arnaldo, né? Denis e demais pessoas, essa militância da zona rural, né, todos que prestam serviço do Estado, fazendo bem para o Taperoá. Então aqui eu encerro, Luciano, agradecendo mais uma vez o espaço.
1: Ô Jurarias,
2: que a gente continua trabalhando. Pois não, Luciano?
1: Só antes de você encerrar, você falava aqui em entrevista, né, inclusive de mais asfaltos aqui para Taperoá. O senhor já teve a oportunidade de sentar com o governador Lucas para colocar essa proposta de mais ruas aqui para Taperoá, através do programa Vias Urbanas?
2: Luciano, eu tive a oportunidade de sentar com o secretário, né, executivo dele, doutor, mostrei o peito a ele, que já tinha já tratado na época com Murilo Galdino, com Adriano Galdino, tratado com o próprio Lucas, e ele nos garantiu, em breve, né, ao ano que vem, esse planejamento, e nesse mês de mandato dele, a gente em breve anunciará a data e como vai ser essa execução. Ele nos garantiu, e estou garantindo, usando as palavras aqui do nosso secretário Hugo, reforçou, né, que Murilo nos garantiu, que Adriano nos garantiu, né, foi o porquê de nós votar em Lucas e a continuidade desse trabalho, não só na doutora da Transparaíba, na doutora do Pajeú, como foi bem falada e concluída, né, nas ações, né, vindo de vários postos, nas ações que estão vindo, que foi vinda pelo governo do Estado. Então esse compromisso a gente reafirma a população Taperoá. Se não for agora em 2027, mas é em 2028, temos certeza que o governo tem palavra e vai concluir imensas ruas em Taperoá. Esse compromisso é uma luta imensa, minha, de Ariano, desse grupo que está em frente dessa oposição, que é a oposição que mais faz, que é admirada na região do Cariri. A gente tem um perfil de... As outras oposições das outras cidades, Luciano, estão em sempre de não trazer obras. A gente, pelo contrário, a gente quer ver a nossa cidade crescendo, cada vez mais tendo ações. Você vê a nível de hospital, né? Ontem era uma fila imensa de pessoas, mesmo depois da eleição, já cadastrando e fazendo o cadastro para a continuação da Opera Paraíba. Pessoas sendo atendidas não só da Taperoá, mas de toda a micro-região. Então o governo do Estado, ele não veio. Ele está, sim, para atender a população da Paraíba e de Taperoá. Então reafirmo a todos vocês, quero aqui aproveitar e mandar um abraço importante para a dona Socorro de Daro, que ela ontem me ligou agoniada quando viu as palavras dessa bênção de Deus aí, que só sabe fazer o mal para Taperoá, acabando com o meu nome. Então quero aqui, em nome do Socorro, parabenizar e ao mesmo tempo prestar esclarecimento a toda a sociedade Taperoá, para que a gente, ele se sinta cada vez mais forte, defendendo esse grupo, fazendo com que esse grupo continue em ações para Taperoá.
1: Pois é, Jordeia, obrigado então pela sua participação aqui, trazendo essas informações, né, que a obra vai continuar, graças a Deus. Obrigado então, viu?
2: Obrigado, Kenny, obrigado, Luciano, e obrigado a todos os ouvintes da Taperoá FM, da Zona Rural, da Zona Urbana, e vamos à luta, continuar firmes e fortes por uma Taperoá e mais justa para todos.
1: Pois é, né, conversamos aí com o ex-prefeito Jurandir, né, já, pelo menos nessa questão, daqui a pouco a gente vai tratar com outro assunto,
3: temos,
1: né?
3: Temos aí uma resposta, né?
1: Já temos essa resposta concreta.
3: Graças a Deus.
1: Que os maquinários vão chegar, a equipe vai chegar para continuar essa questão do asfalto. Uma vez que tanto a situação como a oposição votaram e deram uma boa votação. Na boa, teve aqui
3: uma
1: votação maior, superior à do que João Azevedo teve.
3: Foi
1: bem maior, então é justo que esse trabalho continue.
3: Ele vai continuar trabalhando aí.
1: Vai continuar trabalhando.
3: Com certeza.
1: É verdade, né? São 8 horas e 9 minutos. Deixa eu colocar aqui alguns ouvintes. Quem sabe que tem muitos ouvintes aqui.
3: Vai lá, Rocha, menino. Fala aí.
1: Aqui, que chegou um bocado, né? Chegou
3: é
1: um
3: o Jornal do Povão.
1: Meu Deus do céu.
4: Luciano, quando nós vinhamos de Mineiro da Volta, era umas 9 e pouco
1: Sim.
4: Da noite.
1: O que foi que houve?
4: Nós fomos para a missa. Quando nós passamos ali perto da prefeitura, ou estava chegando, ou estava saindo. Tinha um carro pegando, estava com 2 máquinas em cima. Era umas 9 horas da noite, eu não sei se estava chegando ou estava saindo, viu?
1: Sim.
4: Era uma... Tá,
1: vai chegando, glória a Deus.
4: O carro tem grandão.
1: É um caminhão bem grandão, uma carreta grande que traz as máquinas, que ela não vem andando não.
5: Luciano, eu vou responder essa pergunta. Até aquelas caçambas, aqueles caminhões que passavam botando produto para fazer esse asfaltamento aí, sumiram, foi tudo.
1: É, porque aquele ali
5: só
1: já
5: tem dois, era outra equipe, que vai se ver esses dois. Boa pergunta, vamos ver, né? Esses povos vão responder nós agora.
6: Bom dia, Luciano. Bom dia, Kennedy.
3: Bom dia.
6: Luciano, eu acho que não foram embora não, viu? Que eu tô vendo uns 10 caras aqui, nessa pista aqui, onde dá acesso direto da prefeitura aqui, limpando.
3: Chegaram ontem à noite, né?
6: Aí, Luciano, a imagem ficou muito boa, não, né? O pessoal do asfalto tá trabalhando aqui, ó. Ah, turma danada aqui, trabalhando.
1: Parece que chegou outra turma, né? Estão trabalhando já, limpando ali.
3: O Rita aqui muito bem. Aqui uma foto, é que não aqui, tinham né? chegado, assustou
1: não
3: o povo.
1: Não tinham chegado, assustou o povo, né?
3: Aí chegou
1: ontem. Aí o povo, bem. A gente só traz aqui a indagação que o povo cobra, né?
3: Exatamente.
1: Não é que a gente tá cobrando.
3: A gente não mora nessas ruas que vai ser asfalto. Eu mesmo não moro, não.
1: Mas eu moro.
3: Luciano vai ser beneficiado ainda, né?
1: Eu moro, meu filho.
3: Luciano vai ser beneficiado. Mas aí é isso.
1: Mas
3: é a indagação do povo.
1: Mas é a indagação do povo. Não é porque eu moro, eu não tô fazendo cobrança. Porque a gente escuta uns outros. Vai sair.
3: A gente já fez cobrança várias ruas já que a gente não mora.
1: Entendeu? Geral.
3: O povo some assustado quando some assim. Mas apareceram.
1: Apareceram.
3: Graças a Deus.
1: Só Dona Margarida que não apareceu ainda.
3: Oi. Cadê Dona Margarida, hein?
1: Apareceu a Margarida. Cadê ela, hein? Cadê ela?
3: Abandonou a gente.
5: Amigo Luciano Silva.
3: Arrocha ele.
5: E um bom dia para meu amigo Pedro Sampaio.
3: Bom dia, bom dia.
5: Um abraço para meu amigo Luciano Silva. Um abraço para meu amigo Pedro Sampaio.
3: Grande abraço para a senhora.
5: Um bom dia para todos os ouvintes. Dos escudos, jornal interativo. Bom dia para a sua amiga, Josefinha. E aqui quem nos fala é Maria das Dores Pereira.
3: Maria das Dores Pereira ligou aqui para a gente. Muito obrigado.
1: Maria das Dores Pereira, rapaz, né? Ligando aqui com a gente, todo mundo
3: lá ligando. No bairro São Francisco, vai ligando, vai participando, é o Jornal do Povão, Luciano Silva.
1: Eu não passei hoje.
3: Opa, não daquele, passou não, aonde?
1: Daquele lado ali da prefeitura,
3: também
1: né?
3: Não. Mas eles chegaram ontem.
1: Mas chegaram.
3: Se chegaram foi ontem, eles não estavam aí. A verdade é que não estavam, aí chegaram, graças a Deus, vai ter continuidade.
1: O efeito desse jornal, né?
3: 5 segundos as respostas vieram, graças a Deus.
1: Aqui as respostas vieram, viu?
3: Eita, coisa
1: Eita,
3: boa.
1: Eita, rapaz, agora não cobre não, né?
3: Tem que cobrar, lógico. O povo pergunta, o povo questiona, o povo quer saber. E aqui é o Jornal do Povão, tem que trazer as respostas pro povo, né? O povo merece.
1: Pois é, né? Deixa eu mandar um alô aqui, né? Um alô aqui, diz aqui, bom dia, Luciano e Kennedy, né? É Adelaide, a esposa de Giba Mototáxi, né?
3: Tá,
1: Deus abençoe
3: Giba.
1: Vocês sempre, valeu! Né? Um grande abraço à nossa amiga Adelaide.
3: Grande abraço, Adelaide,
1: esposa do nosso amigo Giba. Mototáxi, pessoal do Mototáxi, é só falar com o Giba.
3: Só falar com o Giba.
1: É, só com o Giba, né? Ligou, ele chegou, viu?
3: Ligou, chegou,
1: rapidinho, né?
3: É também, Luciano, rapidinho aqui, o pessoal do YouTube aqui.
1: Liga aí.
3: A dona Maria Lúcia, ela mandou um bom dia aí pra todos vocês. Grande abraço aí, dona Maria Lúcia, também a dona Miriam Trajano. Fala aí, né? Zé da Galera.
1: Alô
3: aí pro Zé da Galera. Quer que o Zé da Galera mande um áudio aí, alguma coisa. Fala alguma coisa, Zé da Galera, aqui do Jornal Interativo.
1: Cadê o Zé da Galera,
3: sumiu,
1: né?
3: Sumiu o Zé da Galera.
1: Oxa.
3: Vamos já chamar também. Bota uma placazinha assim, procura-se
1: o Zé da Galera.
3: Nosso amigo Zé da Galera, aquele abraço, uma fera de narração aí, esportiva.
1: Pois é, e meu amigo Júnior Peru, secretário de esportes, na inauguração do estádio Ribeirão, chama o Zé da Galera para ele fazer.
3: É verdade, hein?
1: Tem uma equipe, né, também que faz a transmissão do jogo.
3: Muito importante.
1: Ele já esteve aqui. Tá certo? Já esteve aqui, fez a narração brilhante. Tem toda uma equipe de áudio e imagem, né? Para as redes sociais. Então, viu, Júnior?
3: Seu amigo Júnior.
1: Depois, Zé, grava um áudio aí, Zé. Cobrando aí.
3: Grava, Zé. Cadê o Zé? Zezinho.
1: É o Zé da Galera.
3: Zé da Galera. Ele é o Zé da Galera.
1: É o Zé que não tem guaré-guaré.
3: Grande abraço aí pro Zé.
1: Não? Diz que com ele não tem guaré-guaré, não.
3: Guaré-guaré, não.
1: Zé da Galera. Não sei quem é que ele tá dormindo, que ele não apareceu nem aqui ainda. Meu Deus do céu, tá dormindo uma hora dessa, Zé da Galera. Pelo amor de Deus, ó.
3: Tô acreditando, não.
1: Tem que acordar, rapaz. Tem que acordar. Deixa eu ver se ele tá dormindo por aqui, né? Tá dormindo, viu? Eita, Zé da Galera. Vamos acordar, viu? Vamos dar Dona Maria da Júlia mandar um alô pra você e Dona Miriam, viu? Eita, ele é fã da Dona Miriam e também da Dona Maria das Dores Pereira, né? 8 horas 15 minutos, 8h15, meu filho, na Paraíba. 8:15, esse jornal quente que vem fervendo, viu, Dona Maria? Prepara o café, daqui a pouco eu vou aí, viu, Dona Maria? Tomar o cafezinho aí, viu? Eita, rapaz,
3: coisa boa. Um abraço, lá na Rua Nossa Senhora da Conceição.
1: É todo mundo ligado, viu, jornal?
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1: Mas
7: ela
1: disse que parece que vão entrar pelo cano. Não, vamos esperar que a água entre pelo cano.
3: É, vai chegar. Vai
1: no bom sentido e chegue nas residências aí de vocês, né?
3: Vai chegar,
1: se Deus quiser, vai chegar, né? Se Deus quiser. Se não chegar, a gente tá aqui.
3: Acredito que essa semana que vem aí vai arrochar o nó aí. Vai começar e vai concluir isso aí. Tem que concluir, né?
1: Kennedy Sampaio, quem tentou remedar o soneto, sempre tem aquele detalhe, tem um detalhe assim, que diz que a emenda ficou pior que o soneto, né? O deputado Adriano Galdino tentou remendar a besteira que ele fez, fez uma besteirol, viu? Fez um besteirol dizendo que, né, pobre, né, ele usou lá as palavras dele para quem votava na esquerda e tentou se retratar ontem, tentou, porque na verdade essa retratação do deputado Adriano Galdino não convenceu não, viu, Adriano? Acho que você deveria ser mais humilde, reconhecer o erro, a falha. Olha só, deixa eu colocar aqui.
8: É, só prender ninguém. Agora, alertar. Aqui já eram ricos, agora estão super ricos.
1: Cadê aqui o áudio? Aí o áudio de novo. Bota aí, meu filho, o áudio. Cadê o áudio? Internet aqui que não tá dando um piripaco, é?
8: Tem ofendido que a intenção minha não foi essa, ofender ninguém.
1: É o áudio.
8: Agora, alertar. Aqui já eram ricos, agora estão super ricos. Agora a classe média está pobre e o pobre está miserável na Argentina. Esse é o modelo que eles querem colocar aqui no Brasil. Então a minha fala é uma fala, foi uma fala realmente dura, mas é uma fala de alerta. Você que está pensando em votar em Bolsonaro, se atente para essa realidade antes que a coisa, que o leite seja derramado.
1: Pois é, ele tenta remendar, mas acaba criticando de novo, né? Eu não sei o que as pessoas têm contra um super rico, gente. Eu acho que essas pessoas, elas precisam ter uma visão. Faz o seguinte, Adriano. Pega os teus bens, dá aos pobres. Né? Já que você citou a Bíblia ontem, venda tudo que você tem. Né? Dê aos pobres. Será que o presidente da Assembleia é pobre, cara? Ele vive na penúria, na miséria? Ele mora numa casazinha simples? Será?
3: É por isso que eu digo que é bom. Você terminou sua campanhazinha. Dê o seu apoio, peça voto a quem você vai apoiar. Agora, quando você age de uma forma mais dura, perde o controle, que você fica. Não sabe, parece que não sabe a envergadura que tem, a envergadura política que tem. É. E que sabe que a repercussão é grande, tudo que você falar é grande. Repercute na hora. Como essa história de chamar os evangélicos de analfabetos religiosos, analfabeto religioso, chamar pobre de direita disso ou daquilo, de imbecil disso, aquilo, olha, passou dos limites, na realidade passou dos limites. E eu acho que a desculpa deveria ser com mais humildade.
1: Sim, mais humildade, né? Ainda tá num tom.
3: Não continua, tá num tom, no mesmo tom.
1: Tá no mesmo tom.
3: Tá no mesmo tom.
1: Eu gostei, pelo menos nesse vídeo aí, o repórter até disse que se sentiu ofendido com a fala dele também, né? Porque, assim, nós somos pobres, eu sou pobre, você é rico,
3: eu sou pobre. Então, também, é necessário humildade.
1: É.
3: Humildade.
1: Falta humildade, na verdade.
3: Apazigua tudo, a humildade. Tem que usar a humildade, porque um político de uma envergadura dessa, ele sabe que se ele falar uma palavra errada, vai repercutir tremendamente. Se falar duas, três, como ele falou, ou mais, aí pronto.
1: Porque foram vários trechos, né?
3: Fica sem ter desculpa. Mas, mesmo assim, o povo é humilde e recebe a desculpa. Se ele pedir desculpa com humildade, mas não desse jeito. Aí ele insistiu na mesma tecla.
1: Veja, ele atingiu.
3: E aí ele está atingindo a democracia novamente, porque você vota em quem você quiser.
1: Se quem você quiser, não é.
3: Acho que a desculpa seria, não, olha, eu me desculpo, peço perdão a vocês que eu estava assim, alterado, acabei falando, era muita gente falando comigo, eu estava alterado. Aí vocês votem em quem vocês quiserem, acharem melhor. todo mundo, ninguém pensa igual e tudo mais. E,
1: Adriano, pronto. Isso que você disse é você não aceitar, assim, que as pessoas têm direito de votar em quem ela quer.
3: Exato, tem que votar em quem quiser. Você
1: está assistindo na mesma tecla de ter que votar no seu candidato.
3: Não existe isso.
1: Não existe isso. Você está asseverando as pessoas para que elas têm que votar no seu candidato. Não, está errado. Você deveria ser mais humilde.
3: Não pode dizer.
1: Né? Deveria ser mais humilde, reconhecer o erro, reconhecer que atingiu pessoas.
3: Exato.
1: Né? Porque existe muitas pessoas, eu já falei isso aqui ontem, pobres, tanto que votam de um lado como de que votam de outro. Tem muitos nordestinos, eu ia falar isso ontem, por exemplo, tem uma crítica muito grande em cima do Nordeste, mas tem nordestino que vota de um lado, tem nordestino que vota do outro.
3: Exatamente.
1: Né? Não é todo nordestino que vota em X.
3: Ou
1: Y, Z. Ou Y, ou Z, né? Não.
3: Não.
1: Entendeu? Então, assim,
3: todos que fizerem essas críticas destrutivas de um lado ou do outro estão errados.
1: Estão errados. Estão
3: porque
1: errados.
3: O povo vota em quem quiser.
1: E outra coisa, Adriano, você está na mesma onda de Lula, de criticar os evangélicos, né? Chamar de analfabetos, né?
3: Religiosos. Analfabetos religiosos.
1: Né? Eu queria meia hora com você com a Bíblia. Eu digo aqui, eu, Luciano Silva, eu queria meia hora, eu e você com a Bíblia, você com a sua, que você disse que lê, eu com a minha. Pra você ver o que é. Você pega às vezes uns bobos que às vezes não estuda a Bíblia. Agora pega um crente de verdade, pega aquele que se dedica, que estuda a Bíblia de verdade. É muito fácil pegar. Tem muitos aí que não estudam mesmo, não.
3: E muitos evangélicos, católicos.
1: Tem muitos que são mesmo.
3: Votam de um lado, votam do outro.
1: E votam do outro.
3: Dois.
1: Tem evangélico que vota em Lula, tem evangélico que vota em Flávio, tem católico que vota em Lula, tem católico que vota...
3: E tem evangélico e tem católico que vai votar em branco e acabou.
1: E acabou.
3: Ou vai anular, tá aí.
1: Agora essa história de você querer impor, dizendo que você tem que votar nesse. Se você não votar nesse, você é isso, você é aquilo. Não, cara.
3: Como estivesse assombrando, assustando.
1: Seja humilde, como estivesse assustando as pessoas, como se fulano fosse... Sabe, peraí.
3: Ah, o correto é deixa o povo quer.
1: Seja mais humilde. Eu já conheci Adriano, mais humilde.
3: Tem que usar humildade.
1: Não sei se o poder sobe a cabeça, mas eu já conheci Adriano.
3: Tem que voltar.
1: Não, não é esse o Adriano que eu conheci.
3: Assim, aquele rapaz que vendia bala, que foi garçom.
1: Será que você vendia as balas assim?
3: Humilde.
1: Será que você vendia as balas assim dessa forma?
3: Humilde, porque... É? A humildade abre portas.
1: Abre portas.
3: Já arrogância.
1: Arrogância fecha.
3: Derrubou muita gente.
1: É. E derruba muita gente.
3: Derrubou muita gente. Né? Olha, a arrogância não
1: tem
3: presta.
1: Tem que
3: ter
1: cuidado e medir bem as palavras. Isso é isso.
3: Não
1: é.
3: Serve.
1: A gente tá comentando
3: serve
1: aqui.
3: A todos.
1: A gente tá comentando aqui não do Adriano, mas serve para qualquer político.
3: Exato.
1: Qualquer político em qualquer esfera. Federal, estadual, municipal. Tem que ter humildade.
3: Deixa o povo refletir
1: sozinho.
3: Deixa
1: o povo refletir.
3: Sozinho.
1: Não tá aí as informações?
3: Será que o povo não tem mente para pensar?
1: Pois é. Será que não tem mente? Será que eu tenho que manobrar?
3: Deixa o povo refletir, o povo vota em quem quiser e
1: pronto. Olha, hoje tem informação, tá na palma da mão.
3: Exato.
1: Aqui na palma da mão, tem tudo que você quiser.
3: Para confirmar, inclusive discursos que são ditos em rádios, em TV... Dá para confirmar, só é confirmar, tá aí na palma da mão aí as informações.
1: Tem aqui um discurso que foi amplamente divulgado aqui, é porque a gente não pode pôr aqui, eu não posso pôr a controvérsia, infelizmente. Mas eu tenho aqui o discurso que mostrando realmente. Se eu for entrar no Rami, se eu fosse entrar, não vou entrar nisso. Mas eu tenho aqui, é só pesquisar. É só pesquisar. Peraí, fulano criou isso, fulano tá dizendo que criou isso, deixa eu pesquisar aqui.
3: Os programas sociais, a maioria deles...
1: Sociais.
3: Quem foi?
1: Quem foi? Pronto. Bom, hoje tem uma ferramenta importante, o site GBT. Coloca lá, digita lá nele, lá, diga... quem foi que criou os programas sociais? Que ele vai lhe dizer, que eu garanto que ele não mente. Né? Não. Pode colocar aí, faça o teste aí, todo mundo tem um site GBT. Coloca aí. E digite.
3: José Sarney alguns, Fernando Henrique outros, Dilma outros, Lula outros, Bolsonaro outros. Todos eles fizeram.
1: Poderia até,
3: né?
1: Como se foi feito aqui, de colocar uns vídeos aqui. Mas não vou colocar, que eu não vou entrar no Rami. Mas tem aqui a resposta concreta. Mas
3: a grande maioria, Luciano.
1: Entendeu?
3: A grande maioria foi o FHC, Fernando Henrique Cardoso, que realmente a gente tem que fazer justiça. Ele não é candidato a nada, já está com Alzheimer, já está de idade. Mas ele foi o responsável por muita coisa boa no nosso país, que foi aprimorado.
1: Que foi aprimorado,
3: por outros presidentes, sim. Aperfeiçoado por outros presidentes, que cumpriram aí o seu dever. Agora, deixa o povo pensar, deixa o povo
1: deixa
3: refletir.
1: Deixa o povo pensar, raciocinar.
3: Sozinho. É, o povo sozinho. É inteligente, deixa ele raciocinar.
1: O povo brasileiro
3: só.
1: É inteligente, o povo brasileiro não se deixa.
3: Deixa o povo votar em quem quiser. Eu, por mim mesmo, olha, quem quiser. Você pode votar aí um presidente ganhar com 10 milhões, no outro ganhar com 10 também, sei lá, quem ganhar, ganhou.
1: É.
3: Agora o que a gente quer é que deem a liberdade do povo escolher. Deixa o povo escolher, o povo é quem sabe, votem quem quiser. Se aqui tiver todos os votos só para um, amém. Se tiver 10 votos para um, 10 mil para outro, tá bom demais para mim. Eu tenho que trabalhar na toda segunda, de segunda a sexta. Eu tenho que trabalhar
1: você
3: mesmo,
1: vê,
3: tem um jeito, tem que trabalhar.
1: Vê. Olha, um dos fatores, você vê aqui, tanto quem teve voto aqui em Itaperuá, você pega os deputados, por exemplo, que foram aprovados, apoiados por Jurandir, por Juno de Preto, por Salomão, quem mais? Prefeito Jorge. Mas você vê que, pronto, esses grupos, não só tiveram voto, esses deputados que foram apoiados por esses, aqui em Itaperuá. Olha só, que interessante.
3: Vários outros tiveram.
1: Até o Mané Buchada, o deputado,
3: teve,
1: né?
3: Teve
1: que ninguém apoiou aqui, mas teve voto aqui.
3: Teve
1: muito voto aqui. Olha aí, deixa o povo escolher, é ele que escolhe. Né? Não preciso, não sou obrigado a ter. Olha, faça uma reflexão, porque senão.
3: Não, o povo já tá
1: o povo já faz. Olha, gente. Quem vota em Flávio Bolsonaro não muda mais. Quem vota em Lula não muda mais. Essa é a verdade. Quem já tem seu voto garantido, vota. E não é nada, discurso nenhum que vai convencer. Entendeu? O povo, ele é esperto. O povo hoje, Adriano, está com a mente aberta. Está com a mente aberta.
3: O povo é inteligente.
1: O povo é inteligente.
3: Quem quiser e ponto.
1: São 8 horas e 27 minutos. Tem mais gente aqui só pra gente fechar esse bloco, Kenneth Sampaio? Deixa eu ver aqui.
9: Bom dia, Luciano.
1: Bom dia. Tava faltando o senhor hoje, viu?
9: Bom dia. Também. Família, saúde e paz pra vocês.
1: Amém.
9: Um bom dia pra todos os taperuaenses, esse povo do Taperuá. Que Deus abençoe vocês. Todos nós, né?
1: É.
9: Bom dia pra dona Maria Pereira. Não esquecendo meu amigo Lula.
1: Cadê Lula.
9: Você, trocador.
1: Lula, trocador.
9: Meu amigo. Damião.
1: Opa.
9: Lima.
1: Damião Lima.
9: Juntou tudo radialista nessa rádio aqui.
1: Damião Lima, não?
9: É o coração do Taperuá. Luciano Silva, saúde e paz para você. Então, um bom dia aí para minha amiga Jaqueline Alves.
1: Olha aí, seu Abidinho, seu Abidinhas.
9: O meu amigo Ademar também.
1: Ademar, o terceiro. Aquele abraço, Ademar.
9: Luciano Silva. Que Deus abençoe mais uma vez e até amanhã, assim Deus permitir.
1: Esse
9: um abraço, mais uma vez, saúde e paz, tá bom?
1: Tá certo.
3: Até amanhã. Saúde e paz, seu Abdias.
1: Tá certo, seu Abdias, aquele abraço aí, seu Abdias é uma figura, né?
3: E pra sua família,
1: viu, seu Abdias? Que ele tá sempre ligado. Seu Lula não participou mais, viu, aqui com a gente, viu?
3: Seu Lula tá de vez em quando lá no hospital, né, pra fazer uns curativozinhos. Pegar aquele feijão e tá por ali. Seu Lula, trocador, um abraço pra ele, pra dona Ana da Verdura, não
1: é?
3: Dona Ana enfrentando aquelas enfermidades, aquela coisa toda, e Deus restaure aí sua saúde. E do seu Lula, trocador também.
1: Seu Lula,
3: né?
1: Trocador, Deus abençoe.
3: Preciso da saúde.
1: De vez em quando ele tá ali no hospital, né? Chega a idade, né?
3: Foi lá em hospital, né? Eu tive como acompanhante duas vezes. Alguns dias atrás, meu amigo. Que comida gostosa, viu?
1: Meu Deus, eita.
3: De parabéns aí, vocês fazem essa comida deliciosa aí.
1: Eita, o ouvinte mandou aqui, eu tô rindo aqui, que os ouvintes são o terceiro apresentador do jornal já tem, que são os ouvintes, viu? O terceiro apresentador do jornal já tem, que são os nossos ouvintes. O ouvinte me mandou aqui, olha só, os ouvintes estão ligados com a gente, né? O ouvinte diz aqui, bom dia, Luciano, leia para Adriano Galdino, né, o versículo em Provérbios, né, Provérbios 3, verso 25, tá certo? Provérbios 3, verso 25. Aí eu fui procurar aqui e diz o seguinte, né, Provérbios 3, verso 25, porque o Senhor será a tua esperança, guardará os teus pés de serem capturados, né? O Senhor é a nossa esperança.
3: Exato.
1: Essa é a esperança.
3: Ninguém vai ser capturado.
1: Não. Ninguém vai ser capturado. Capturado
3: em verdade. Deus nos livra, né? Deus livra.
1: Ninguém, né? Deus livra, Deus
3: todos
1: guarda.
3: Nós, todos
1: é verdade.
3: Nós, todos
1: essa é a nossa esperança. É isso que nós. Que
3: esperança
1: nós
3: é Deus.
1: Nos firmamos, né? A esperança
3: é Jesus, né? Cristo, Jesus nosso Cristo. Senhor, nosso Salvador.
1: Entendeu? Não, não, é, não está nas mãos dos homens, está nas mãos do Senhor.
3: Não está nada, está na mão de Deus.
1: Do nosso Deus, do Deus Todo-Poderoso, né? Criador dos céus e da terra. São 8 horas e 30 minutos, 8 e 30 na Paraíba. Cadê aqui o outro ouvinte aqui que estava aqui?
3: Cadê, cadê o outro ouvinte?
1: Cadê aqui o...
3: Procura aí. Cadê?
1: Cadê o...
3: Aperta o botão aí, menino. Cadê?
1: O outro ouvinte aqui chegou.
3: Chegou.
1: Né?
3: Dá bem.
1: Diz aqui, né? Oh, meu Deus, né? Eu não aguento mais ouvir vocês falar aí de política. Gente, muito de mudar de assunto, né? Pelo amor de Deus, né? Não estamos falando de política. Estamos comentando fatos, né?
3: Ah, exatamente.
1: É, comentando fatos. Falar de política.
3: E falando de consciência.
1: E falando de consciência, né? É,
3: exatamente.
1: São fatos que têm que ser considerados, né?
3: É claro.
10: Luciano, bom dia, bom dia.
1: Bom dia, bom dia.
3: Bom dia.
10: Eu errei o capítulo.
1: Errou o capítulo?
10: 26, versículo 3.
1: Ah, só não inverteu aqui, né?
3: Mas também foi bom isso.
1: mas também se deu, ele se encaixou. O 3, verso 26. Era o contrário, né? Porque ela inverteu aqui, né? É o capítulo 26, verso 3.
3: Tá ótimo.
1: Né? Mas ficou bom isso, né? Pois é, vamos fechar?
3: Bora
1: fechar
3: lá.
1: A régua aqui, meu filho, para o apoio cultural, que esse é o pancadão. 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A gente vai faturar e a gente volta já já com mais informações aqui no

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0: no Centrão da Paraíba, são 8h38.
1: Eita, 8 horas 38 minutos. Estamos de volta, né, com o pancadão de audiência da Paraíba, né? O Jornal Interativo sempre interagindo com você. 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São 8 horas e 39 minutos, né? 8 horas e 39 minutos. A gente trouxe aqui dois assuntos importantes, né? Um deles já esgotado, né? A gente já teve a resposta, né? Que é a questão do asfalto. A gente recebeu até imagens aqui. Graças a Deus, a equipe já está chegando, o maquinário já está chegando. E aí vai dar continuidade aqui ao asfalto, que é isso que as pessoas, que a população, ela aguarda, né? Que ela estava aguardando, né? E aí o outro assunto, né? O outro assunto, que é a questão da água, que era esse era o medo dos moradores. E aí os próprios moradores levantaram esse tema aqui, a própria Angela Vilhado levantou esse tema, mas o Júnior de Preto, né, que está ligado aí ao deputado Gervásio Maia, está aqui com a gente para responder, para trazer essas informações e tranquilizar também a população do bairro dos professores. Júnior de Preto, seja bem-vindo, bom dia, quais as informações que o senhor traz aí a respeito desse tema?

0: Bom dia, Kendo. Bom dia, Luciano.
1: Bom dia.
0: Bom dia a todos os ouvintes da nossa querida e amada Taperoá, que nos escuta nesse momento, na cidade, na zona rural. Nosso cordial inicial, bom dia, Luciano. Como você já bem relatou, né, são duas demandas importantes. Aí eu quero ressaltar na a qual eu tenho acompanhado. Sobre as máquinas, eu vi que desde a eleição sumiu as obras. Isso é fato, desde a eleição. Na segunda-feira, não tinha mais máquina trabalhando. Você está trazendo informação que vai recomeçar hoje, que bom. Mas desde a eleição, as máquinas não trabalharam. E, para ser bem sincero, eu acho que vai continuar e vai terminar. E tem que terminar mesmo. E tem que terminar mesmo, porque isso não é favor de ninguém, não. Isso é dinheiro do povo, são recursos do povo, Kendo, e tem que ser aplicados para o povo. Não é nenhum favor de ninguém. Se teve acordo político para ver a obra ou não, não interessa. Interessa que a obra está aí, tem que terminar. Então, se vai voltar hoje, parabéns. Só não ver a mesma firmeza de Luciano e dizer que segunda-feira estaria lá nas obras, Luciano. Também das ruas.
2: Estaria do mesmo jeito,
0: não,
2: né?
0: Para mas qual, você não, né, teve essa firmeza falando para o povo, né? Você disse que estaria lá nos Marrecas, uhum, de todo jeito, num tom de ameaça. E não sei porque você não disse que estaria lá também, Kendo, né? Fiscalizando, então você falou na obra. Mas o vídeo não ia ser feito também, pelo que eu entendi, né? São dois pesos, duas medidas. E o povo tem que saber disso. Acho que o Jornal Interativo tem que ser não contra prefeito, não a favor de prefeito. Não a favor de Junho de Preto, nem de Mané, nem de Jardim Antônio. Tem que ser do povo. Tem que continuar sendo do povo. Você afirmou que segunda-feira estaremos Marreca, fazendo um vídeo, uhum, da obra que não estaria trabalhando. Mas não falou a mesma coisa das ruas, que já estava parada desde as eleições. E voltar para os Marrecas, onde eu tenho acompanhado, desde a eleição, Kendo, a obra começou, retomou. A obra retomou desde as eleições. Ela trabalhou até sexta-feira. A informação que eu tive depois do feriado da segunda-feira, inclusive de uma moradora de lá, nossa amiga Flávia, é que a máquina tinha quebrado. Essa informação que eu estava tinha comigo. Inclusive a máquina estaria lá. Não passei essa semana lá. Eu viajei na quarta e não passei lá essa semana. Mas foi a informação que eu tive. Liguei agora há pouco para Edilson. Ele está de licença. Mas, logicamente, tem alguém respondendo pela Cajepa. E lá fui, Luciano, tirar a dúvida. Quem está lá? Nosso amigo Roberto. Nosso amigo Roberto nos atendeu muito bem. Ligou para Danilo, né, que é da Cajepa de Patos, eu acho, isso, né? E Danilo disse que o pessoal está começando a obra hoje. Houve esse problema da máquina, mas está começando hoje. Então, a obra não parou. Houve um problema da máquina. É bom checar as informações para não ficar o discurso vazio. Então, eu quero só aqui, Luciano e Kendo, e todos nos escutam, principalmente os moradores do conjunto dos professores. A obra vai começar sim e vai ser concluída. E vai ser concluída. Porque não é porque passou as eleições que a gente vai esquecer. Até porque a obra, depois das eleições, ela realmente reiniciou. Houve essa parada desde a última sexta-feira, está retornando hoje. Então a obra não parou, os canos estão aí, a máquina está aí. E como disse a Cajepa, estive lá agora, fui pessoalmente, não liguei. Contei até a felicidade de encontrar a Roberta, ela está aí. Está respondendo por enquanto, porque Edilson está de licença, né? Eu até falei com Edilson, não sabia que ele estava de licença. Então a obra da Cajepa, ela está continuando lá no conjunto dos professores. E depois disso, a gente tem que lutar para que a prefeitura cumpra lá o esgotamento sanitário, Kendo, daquela comunidade. Está na justiça, já todos sabem, que possa fazer pavimentações lá e tantas coisas que o conjunto dos professores precisam. Na verdade, ninguém vai se calar só com a água, mas vamos continuar lutando, lutando, cobrando, reivindicando, seja via justiça, seja via o que for, para que aqueles moradores tenham dignidade a morarem num conjunto, num bairro, conjunto dos professores, que tenham o seu direito. Coisa pequena. Energia já tem, água está chegando e agora esgotamento sanitário. É o que a gente vai lutar, meu irmão, e vamos continuar lutando.
2: Eu creio que até um gargalo, uma dificuldade, mas aí cabe aos poderes públicos, né? Será a questão do esgoto, né? Que é vai ser um dos maiores desafios ali, a questão do esgoto, né?
0: Mas sai em todo canto, Luciano, veja bem o que acontece. Ao lado tem um residencial, não é isso?
2: Isso.
0: Tem. Lá já tem gente morando. Aquele esgoto está indo para onde? Tem que ir para algum canto. Algum canto está indo. Não sei se tem fossão lá.
3: Deve ter fossa.
0: Lá do outro lado já estão fazendo um novo loteamento. Não é assim, Kendo? Você até reclamou
3: isso,
0: aqui.
3: Ali.
0: Não você. Você levou a reclamação da população e você está morando lá. Também sentiu na pele,
3: né,
0: o que estava acontecendo. Vou fazer a mesma pergunta que eu fiz aqui algumas semanas atrás. Como é que anda a papelada daquele loteamento? Como é que estão as licenças ambientais? Não só Sudema. Prefeitura e Sudema tem por obrigação de saber. A primeira coisa é que quando se inicia um loteamento é ir buscar os órgãos públicos, não é assim?
1: Para depois não dar problema.
0: Tem que ter as licenças. Então aqui se reclamou muito do passado, e o passado já passou, e o futuro e o presente está, é hoje. O que é que está sendo feito ali? A prefeitura já tem conhecimento daquele loteamento? Eu acho que tem. Se não tiver, então não tem raio de escuta, não tem babão de escuta, não tem nada de escuta. Eu acho que tem, então tem que ver. E aqui não tô contra nenhum empresário, estou só querendo fazer uma colocação aqui, Luciano, para que no futuro, Kendi, no futuro, os moradores daquele que ninguém sabe nem o nome ainda, que vai ser lá, ao lado do Geraldo Noé de Farias, não passe o mesmo sofrimento que passou aqui no bairro do Alto, né? Que passaram ali, que vocês falaram, até a obra foi interditada, não podia nem construir casas ali, aqui no bairro do Alto.
2: No Marco Vicente.
0: Que passou o nosso conjunto dos professores, que está passando lá depois do Maria Alice, que ninguém sabe nem quando. Tem terreno ali de R$500, olha só. Nem perto da cidade, R$500. Por quê? Porque não tem infraestrutura de nada, não tem energia, não tem água, não tem nada. Foi feito tudo ao léu. Então, assim, já que tem um exemplo do passado, é bom que a prefeitura faça esse alerta aqui, a Secretaria de Infraestrutura, aos setores competentes, que vejam como é que está aquela situação.
2: Uhum.
0: É um benefício, são casas que vão ser edificadas, a cidade está crescendo, é muito importante. Mas é bom que se cresça com organização. Os exemplos já estão aí do passado.
2: É, tem que aprender com
0: então,
2: os erros que foram cometidos.
0: Não adianta tirar só pedra no passado, se o presente é hoje, o futuro é amanhã, e eu não estou com diante do presente. Então, fazer esse alerta, se já estiver tudo em ordem, coisa boa, graças a Deus. Está tudo em ordem, já tem documentação, já tem área verde, que não sei onde está ali, se ficou área verde, ou área seca, ou área de terra, quais são as áreas públicas. Isso é tudo, que a primeira coisa do loteamento,
1: tem que separar quando vai
0: terrenos
1: para.
0: É lei.
1: Praça, para.
0: Não é favor de nenhum loteador, é lei. Deixar terrenos para praças, para uma escola, para um posto de saúde, para um ginásio e etc. Qualquer bem público, é lei. Não é favor do loteador, tem que deixar essa área. Tem que deixar a área verde dentro do loteamento, não ao lado não.
1: Não sai queimando tudo.
0: Então, assim, é bom que se veja, né? Faça o alerta aqui. E é bom que você depois visite lá, Luciano, e faça uma matéria lá para ver a situação lá, se realmente está tudo ok. E se tiver, graças a Deus, aqui é um alerta para o bem, né? Para que o futuro, quem compra um terreno ali, não possa nem construir. Aí depois vai se culpar a Cagepa, vai se culpar a Energisa, mas porque não fez tudo como a lei diz. Tem um loteamento bem pequenininho ali.
1: E é muito próximo ao açude.
0: Né? Exatamente.
1: O perigo é isso.
0: Tem um loteamento bem pequenininho ali, por trás ali em Severino Noé, que chama Severino Noé, né?
1: Sim.
0: Tá lá, meio fio, água e energia. Tudo feito pelo loteador. Quase tudo. Tudo feito pelo loteador, com licença da Sudema. Inclusive, até uma época ele me pediu para dar uma força na Sudema. Tá lá tudo ok. E é um loteamento pequeno. Então, assim, é bom que se veja isso aí. Eu faço essa alerta de novo, vou dizer de novo. Loteamento está sendo aberto, está sendo feito ao lado do Geraldo Noé de Farias. É bom que os poderes públicos prestem atenção para que no futuro as pessoas não paguem por isso. É só esse alerta
1: não
0: que eu faço.
1: Não sofram.
0: Paguem e sofram as consequências, que é o pior, né?
1: Exatamente. São 8 horas e 48 minutos no Centrão da Paraíba. E que bom, Júnior, que a gente está observando as obras também aqui da UTI, não é, que já estão avançando, graças a Deus. Muita gente até perguntando se era rápido. Eu digo não, porque a obra da UTI, ela é gigantesca, não é? Inclusive já convidamos aqui também as pessoas que queiram ver lá, acompanhar, pedir para acompanhar, dar uma olhada. É algo que é muito grande. Eu mesmo imaginava que eram 2, 3, 10 quartos assim, pequenininho um ao lado do outro, mas não. Atravessa um lado para o outro lado do hospital, é muito grande. Isso já foi lá dar uma olhada esses dias, como é que
0: Já sim, as obras estão continuando. Realmente é uma obra muito grande, porque tem fundação, vai ser construído um novo piso, né? Um primeiro andar,
1: enorme,
0: né? Uma sala grande, é uma fundação grande, é uma obra realmente, é uma obra demorada, mas que já está na continuidade, e nós esperamos sim que, eu vou até ver com o responsável, onde que eu fui lá, não estava, qual o prazo daquela obra. Quantos meses, se é um ano?
1: Essa é a pergunta.
0: Eu acho, com certeza é para o ano. né? Porque para assim, o ano. Porque uma coisa independe da outra, não depende da outra. Por exemplo, equipamentos, o Estado tanto tem licitação de leitos, o Estado, o próprio Estado já tem, como pode fazer nova licitação, independe do recurso da obra, que já está licitada, está caminhando, já tem recurso. Tanto o recurso dos equipamentos como da obra, o deputado colocou os mais de 4 milhões, deputado Gervásio. Então, assim, não tem nenhum problema de recurso. Licitação, eu creio que também não tem problema de licitação, devido, como disse, o hospital tem licitação de muitos equipamentos. E se não tiver leito UTI, claro, faz uma licitação, mas eu acho não, tenho quase certeza
1: que
0: o próprio Estado já tem.
1: Tem uma pergunta também que foi falado aqui há poucos dias atrás, a questão do arco cirúrgico. Isso aí, será possível aqui
0: no hospital? Sim, a gente vai lutar isso, nós vamos lutar isso com o deputado Gervásio, porque quando eu disse a vocês aqui, já disse para umas duas, três vezes, quando eu fui a Catolé, não só eu, mas os amigos que foram naquele dia, Salatiel, Dantinhas, Toninho, acho que foram essas pessoas que foram conosco, e a gente voltou lá com inveja boa. Inveja de tanto investimento que o deputado Gervásio fez em Catolé, naquele hospital, né? Durante 8 anos, né? Lá foi já um período maior, durante 8 anos de deputado federal. Os dois mandatos ele começou a investir lá porque a gente pegou o Gervásio já no final do seu primeiro mandato. E mesmo assim ele já colocou algumas emendas naquele finalzinho daquele mandato. E creio que isso é uma realidade, sabe? O deputado vai ter em breve uma audiência com o secretário de saúde do Estado e vai ver o que pode, porque é aquela coisa que eu sempre falei aqui, Luciano e Kendrick, nenhuma emenda pode ser colocada sem o Estado colocar para funcionar, correto?
1: Corretíssimo.
0: Porque nada adianta o arco cirúrgico para cirurgias ortopédicas, que vão ter várias cirurgias, vão ampliar, Catolé é prova disso, e vai desafogando, né? Vai desafogando em Campina Grande, João Pessoa, Patos, de uma certa forma, o Hospital do Sertão está aí, está a obra de vento e popa. Vai desafogar muita coisa para Campina Grande e João Pessoa. O Hospital da Mulher em Campina Grande é uma realidade, a obra está continuando. Está continuando. Assim, o Estado, Luciano, apesar da eleição estadual, o Estado presidencial, ele não está parado, não. O governador já entregou casa sábado passado lá em Sousa, assinou a lei ontem do Refins para o pessoal que deve imposto ao Estado, as pequenas empresas, a gente pode dizer, anistiando, né? Não vai pagar esses impostos, as multas. O governador está trabalhando muito. Quem acompanha a rede social dele, eu acho que, Luciano, com todo respeito à sua fala, eu acho que o governador tem que se envolver, sim, na campanha. Ele não está parado, não. As obras, acompanha o Face dele, que não só tem política, não. Está bem menos, porque ele já foi reeleito, mas ele está no papel dele. Qual é o governador que não quer um presidente aliado? Qual é o prefeito que não quer um governador aliado? Se fosse assim, o atual prefeito tinha vontade de Lucas, não tinha vontade de Cícero. Concorda? Eu acho normal, o governador está na campanha, o Estado não parou. Agora, se o Estado parar, se as obras pararem, se o governador não estiver governando...
2: É parar, né?
0: Não, mas não parou, Luciano. A gente tem que ser sincero, não parou. Você tem que acompanhar o Estado. Olha o Instagram do governo do Estado.
2: Mas eu acompanho.
0: Visite,
2: Instagram do governador, eu acompanho.
0: Pronto, então você está vendo que não parou. Ele entregou casa sábado, depois da eleição, lá em Patos, apartamentos. Tá aí as obras do hospital. Acabei de falar, que vá nos vá aqui em Patos, que você vê o Hospital do Sertão continuando. Vai em Campina Grande, você é o Hospital da Mulher. Estou falando de pequenas obras. Vá nas obras de estradas. Não tem uma parada. Uma parada. Todos estão trabalhando. Ou seja, o Estado continua. Continua trabalhando. Agora a eleição é inevitável, qualquer político. Aí eu não digo que sou governador, não. Qualquer um. Esquerda, de direita, centrão, direitão, Simão, Baixão, todos têm que trabalhar mesmo, estão no papel deles.
1: Por falar em estrada, essa questão aqui da 210, do açude lá, como é que
0: o açude está na fase de licitação, sabe?
1: Está na fase de licitação.
0: A gente tem que ir agora, já que terminou a eleição, a gente tem que marcar a reunião, a audiência. Essa audiência que o Gervásio vai ter com o secretário de saúde do Estado, nós vamos pedir a ele também, a gente não tinha pedido ainda, foi até uma boa lembrança.
1: O senhor vai estar presente
0: vamos
1: lá?
0: Vamos estar presente, se Deus quiser. A gente vai pedir também que ele faça com o secretário de Recursos Hídricos, para ver lá realmente como é que está essa obra. Se a licitação está no fim de concluir, se não está, se começou. A informação que eu tenho é que já está em andamento. Que eu tenho, porque você sabe qual foi o motivo, né? Era um açude pequeno, agora vai ser um açude maior. Então isso é preciso. São obras que estão paradas. A gente não pode esquecer, passou a eleição, mas não pode esquecer essa questão desse ginásio. Esse ginásio já passou da hora de ser reformado. Tem que ser, tem que estar lá pedindo. E aqui eu conclamo, quem faz parte do governo do Estado, quem não faz, qualquer um. O que for de obra, Luiz Kendrick, para Taperoá, que for boa, vai ter nossa voz. Vou resolver tudo? Claro que não. Agora eu não posso me furtar no falar. Não ter a coragem de pedir, de lutar e dizer aqui. Rapaz,
1: tem que brigar por tudo esperando alguma coisa.
0: O não a gente
1: vencer já... Vencer alguma coisa.
0: O não nós já temos, né?
1: Exatamente.
0: 50% do não já temos. Sim. Então, obrigado pelo sim. Então, acho que com essa reeleição de Lucas, e Itaperó mostrou isso aqui nas urnas, foi um sim a um trabalho. E, claro, nós que estamos votando, né, porque eu vou só dizer uma coisa aqui. Às vezes até parece que os votos de Lucas aqui têm dono. E não tem, meu irmão. Os votos de Lula aqui não tem dono. Não tem, meu irmão. Os votos de Flávio Bolsonaro aqui não tem dono. Não tem, meu irmão. Sabe por quê? Porque o ex-prefeito de Rio Negro Preto, o ex-vereador, ainda com uma certa liderança, né, que o líder maior é Deus, ele só tem um voto. Agora eu posso pedir a quem pode me acompanhar ou não. Posso pedir a Luciano, ou então fulano, pode votar aqui no meu deputado, não é assim? A gente vai pedir. E a pessoa vota ou não, ninguém é dono de voto. Nem prefeito, nem ex-prefeito, que falando, me reportando a Junho de Preto. Nem é um ex-prefeito, falando no geral, a Junho de Preto. Ninguém é dono de voto em ninguém. Então assim, então passou as eleições, vamos continuar lutando. Todas as pautas que tem aqui de Itaperuá, todas sem exceção, nós vamos continuar lutando. O que vamos resolver, o tempo dirá. Mas nós não vamos nos furtar em vir aqui falar a verdade. Mas não vamos defender o errado. Nós não vamos fazer as coisas que não devem ser feitas, porque o povo espera o melhor da classe política.
1: Tem muitas coisas que estão em stand-by já, né? Tem muitas coisas já acontecendo e outras que estão para acontecer.
0: Passou aquele pré-eleitoral, a gente não falou mais do não do pilotão, da PM ali, tem outro nome, agora até foi embora o nome, ali no Pias.
2: A companhia?
0: A companhia.
1: Companhia de polícia.
0: Mas paramos de falar. Mas ela está andando.
1: Tá em
0: nas catarias está uma paz burocrática. A equipe veio, a equipe de engenharia veio, vieram por duas vezes. O comandante de Juazeirinho veio, o comandante de tenente-coronel de acho que de Campina Grande vieram, a equipe de João Pessoa vieram. Agora o quê? Continuar cobrando, mas tá no, a lei vai para a Assembleia. Porque não é só Itaperó. Itaperó é uma cidade ali do litoral, que eu esqueci o nome agora, como bem disse o coronel, o deputado Gervásio, naquele dia que nós estávamos lá no, em frente ao piso. Então são coisas que vão acontecer para o bem de Itaperuá. A maternidade, ela vai sair, é uma realidade, vai sair do governo Lucas. Por quê? Porque já existe o compromisso lá de trás. E nós reforçamos agora nesse período eleitoral e vamos continuar cobrando. Cobramos com o deputado Romualdo, cobramos com o deputado Gervásio, vamos continuar cobrando. Na pauta lá da saúde, essa vai ser uma premissa. E aqui não é a briga por quem vai trazer, não. Peçam, todo mundo pede. Eu vi aqui tanto silêncio nas UTIs, poucos falavam nas UTIs. Tem algum problema. Mas aí elas saíram. Se a maternidade sair, já houve uma cobrança do grupo de Junho de Preto. Se a Ariane também estiver cobrando, que ele cobre, reforce. Qual o problema? Todo mundo votou em Lucas.
2: Tem que cobrar, né?
0: Se o prefeito cobrar, qual o problema? Não, mas ele não votou em Lucas, Junho. Mas é gestor.
1: Exato.
0: Tem a mesma responsabilidade. Aliás.
1: E deve, né?
0: Aliás, o gestor municipal, a responsabilidade é maior do que qualquer outra liderança. Porque ele gera o município, o recurso do município, um recurso que não é meu, nem é seu não, que ele é do povo. Independente de votar ou não no governador, tem pura obrigação, aí é a obrigação mesmo. Não é o atual prefeito não, é qualquer um gestor. Quem vai suceder, ele que está no poder, é a obrigação de lutar, independente se vai pedir, vai vir, outra coisa. Mas não pode se pecar pela omissão.
1: Todo mundo tem que pedir.
0: Ninguém tem o direito de pecar pela omissão. Questão do Banco do Brasil... Nós vamos provocar uma audiência na Câmara, nós vamos provocar na superintendência, nós vamos provocar o que você imaginar. Nós vamos à imprensa local, estadual, se for preciso, local já estamos aqui.
1: Tá dando
0: porque
1: uma
0: não se admite, não se admite mais. Vai lá no Banco do Brasil, as filas para ser atendido. Semana passada, eu vou repetir o que eu já disse várias vezes, 4h40 da tarde, a pessoa esperando para ser atendido lá dentro. 4h40 da tarde.
1: Complicado.
0: Você perder. E tem gente que chega lá de 9 horas. Isso está certo? Está errado.
1: Os cachos
0: tá errado.
1: Que funciona, que não tem nada.
0: Tá errado,
1: não.
0: Eu quero que minha voz chegue ao jeito.
2: No mínimo ali, que você perde 2-3 horas ali dentro
0: duas,
2: daquele...
0: 2-3 horas, quando é quando, pouco é, tempo, Luciano.
1: Quando é rápido.
0: Quando é rápido.
2: É muito lento.
0: Deixa eu só corrigir minha fala. Eu falei banco. Um posto de atendimento, mas não temos banco. Nós temos uma cooperativa, o Sicoob, que pelo menos faz mais coisa do que o posto de atendimento.
2: Eu já entrei lá.
0: O Sicoob você deposita, você saca, você tem atendimento mais rápido. Tudo o Sicoob tem. E é uma cooperativa. Mas tem.
2: Eu já cheguei lá de mais ou menos meio dia, quando eu saí 3 horas da tarde.
0: Não, eu já vi.
2: Brincadeira não.
1: Aí dá 4 horas.
2: Tem? Meu Deus do céu.
0: Várias vezes por semana eu tenho que ir ao banco pela questão do comércio e vejo lá o sofrimento das pessoas. Tem uma semana que eu já disse isso aqui a vocês. Pasmem. Houve uma confusão lá dentro, que eu não sei qual foi o motivo, Não sei se foi pela demora, não sei, não vou dizer qual foi. Houve lá dentro uma confusão de pessoas lá dentro do banco. E o que foi a decisão naquela semana? De além da fila, esperar lá dentro sentado, tinha que esperar lá fora em pé para poder entrar, porque não podia ter mais que 4 pessoas lá dentro. Isso é um absurdo. Isso está errado. Isso está errado.
1: Tem que estar aberto.
0: E eu quero que me fale alguém grave e mostre o gerente. Isso está errado, porque eu vou lá pessoalmente falar com ele mesmo. Não sou aqui dono da verdade. Quem sou eu? Apenas meu nome é Juninho de Preto. E vou tentar lutar por Taperol, continuar lutando até quando Deus me der voz e vida. E saúde, logicamente. Então, assim, são coisas que nós não podemos esquecer. A gente tem que lutar pela Caixa? Tem. Mas o Banco Brasil tem que funcionar, gente.
1: Tem que funcionar.
0: Já está aí. Tira essa taxa de imposto e volta a ser banco. Com a companhia, se Deus quiser, se instalando aqui em breve, aí o ano que vem, não pode ser o dia, né, a hora, mas se instalar é mais segurança.
1: É mais um incentivo.
0: É mais segurança, é mais policiais, é mais viaturas. Então vai melhorar para o Banco Brasil, não vai melhorar para a população do Taperoá. Entendeu? Às vezes o povo fica, não, agora vai perder todas as motos. Não, porque essa escalação ela está tendo de vez em quando aqui. O mesmo pessoal, o mesmo tenente que está vindo para cá, o que pode ficar por aqui, pode ou não. E está tendo do mesmo jeito. Moto cidadão de bem, eu nunca vi ele prender. Agora é moto que vive bagunçando, empinando. Como essa semana eu estava ali atrás do cais, onde é a minha garagem. Passou duas motos empinando no meio de três carros numa rua que só passava uma moto. É. E não parou, não. Sai uma criança de uma garagem daquela, do muro daquela, sai um animal. Ao desmantê-lo. E essa turma está achando que isso está correto?
2: Não tá
0: se você
2: correto,
0: fala, né? Eles voltam. Um dia eu diz, rapaz, tenha cuidado aí. Um dia eu estava aguardando o carro, dando ré na garagem, o cara vinha numa moto. Viu através que a rua não tem como eu não fechar a rua, porque a rua é curta. Não tem como eu botar o carro na garagem sem fechar a rua. Mas o momento é só de ir na frente e voltar, é um minuto. O cara viu o carro atravessado, eu dentro do carro, acelerou a moto, freou e bateu no meu carro. E ainda olhou o cara feio pra mim.
2: Então,
0: isso tem que ser coibido. Isso tem que ser coibido. Não tô aqui querendo que tirem moto da juventude, se tiver no seu livre direito, 18 anos, habilitado, que é o que devia ser. Mas tem muita gente com irresponsabilidade. Já morreram pessoas por causa de irresponsabilidade de motos.
1: É, muita gente.
0: Não só dos jovens, por causa da bebida.
2: E outra coisa, eu já tenho até colocado para o senhor da gente tentar trazer aqui o pessoal do Datran fazer uma campanha educativa.
0: Não, posso, eu tenho até, tenho até um acesso
2: trazer,
0: com eles. É bom.
2: Trazer aqui para
0: é bom, isso aqui
2: faz necessário.
0: Não é falando mal de ninguém, não, gente. Mas a moto, um carro, é uma arma muito perigosa.
1: Perigosíssimo.
0: Meu pai faleceu num acidente automobilístico, eu sei o que é isso. Por uma irresponsabilidade.
1: Nossa tia também, né?
0: Tia, vó argentina, sua tia, vó a moto. Não fale se é um acidente, mas passou uns tempos debilitada, causou a morte dela, um acidente de moto. Então é muito. Quantas e quantas pessoas aqui já morreram? Então, assim, umas fatalidade, mas muita por imprudência de alguém. Então, tudo isso, meu irmão, uma companhia dessa não vem fazer o mal Taperoá, não. Ela vem trazer segurança, as duas segurança, principalmente no trânsito. Então, assim, eu espero, sabe, Kendo, que nós consigamos isso ao longo desses dois anos, antes das eleições, porque quando chega as eleições o troço vira muvuca. Mas esses dois anos, início da gestão do Lucas, tem 4 anos. Estou falando dois porque depois é um ano de eleição, é meio complicado para as coisas. Mas esses 4 anos do governo Lucas, a gente consiga, essas pautas que a gente vem falando aqui, possam acontecer. E vamos continuar cobrando, meu irmão. Não vamos pecar pela omissão, não vamos continuar cobrando, reivindicando, caminhando expediente, talvez deputado Gervásio, deputado Romualdo, que não se elegeu, não sei se ele vai permanecer na Assembleia ou não, aí é um acordo, questão de vaga lá, não sei como é que vai ficar, não posso falar por ele, mas quem for do direito que nós tenhamos acesso, nós vamos cobrar. Independente do que for. Estamos aqui hoje falando do quê? De um assunto que foi colocado pela moradora, nossa amiga Ângela. Nós vamos dizer aqui a verdade. O que é que aconteceu? Aconteceu isso, a obra está reiniciando e vai concluir. Se ela parar de novo, estamos aqui de novo para saber por que foi. Ou lá, né? Aqui ou lá, tanto faz. Mas assim, é isso que a gente tem que ser, meu irmão. É serenidade e eu espero que tenhamos. E quanto às eleições presidenciais, cada um tenha seu livre-arbítrio de escolher o melhor que acha para o país. Cada um tem seu direito de escolhas. E vamos lá, a eleição está bem pertinho. Daqui a pouco acaba o segundo turno. Em janeiro vai ter o presidente eleito nessas eleições. E a gente espera que seja o melhor para o país. É o que eu desejo.
2: Verdade.
0: Aproveitar o espaço, agradecer a todos aí mais uma vez. E dizer que estaremos sempre por aqui. Firme, forte e vigilante em prol da população do Taperoá. Grande abraço, fiquem todos com Deus. E mais uma vez, muito obrigado. Que Deus abençoe.
2: Pois é, e a você, o nosso ouvinte, o nosso muito obrigado. Fiquem todos com Deus. Amanhã a gente volta mais cedo um pouquinho, nas 6 da manhã. Forte abraço.
1: Até amanhã, se Deus quiser.

0: ser ativo. Obrigado por sua audiência e até o nosso próximo encontro.
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4: 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Hora certa.
5: 9:12.
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1: Olá, muito bom dia, bom dia, bom dia, minha turma. E que alegria, hein? Começar esse feriadão coladinho com você no rádio, que o povo ama, a nossa queridinha rádio Taperoá FM, a partir de agora, o Estação 87. Já está juntinho com você na apresentação. Prontíssima, né? Para comandar as nossas próximas horas com muita música boa, informação, aquela energia lá no alto que você já conhece. Então hoje quero começar o programa já agradecendo. Gratidão é a palavra mais bonita, né? Do nosso dicionário. Então muito obrigada a cada um de vocês que liga o rádio em casa, no seu trabalho, no comércio ou acompanha a gente pelo celular de qualquer lugar do Brasil, sabendo que vocês são o combustível aqui da nossa Estação 87. E como o feriadão é todo nosso, eu quero ver todo mundo participando, interagindo aqui no nosso telefone e o WhatsApp que está aberto e esperando por você. 8855-5288. Manda o seu alusão, me diz de onde você está ligadinho e com quem está aproveitando aí o feriado. Pede o teu sucesso com a música que não pode faltar no seu dia hoje, hein? Interage com a gente, manda sua mensagem, sua energia positiva, porque o programa é feito pra você, por você. E hoje, minha gente, é um dia super especial, né? O Dia dos Professores. E neste feriadão, a Taperoá FM, o Estação 87, deixa aquela homenagem, né? Cheia, mas cheia aí de carinho, de respeito a todos os educadores. Porque já sabe, né? Ser professor é plantar sementes de futuro no coração de cada aluno. É guiar, persistir e transformar o mundo através do conhecimento. Aos nossos professores de Taperoá e de toda a região, o nosso muito obrigado pela dedicação e por nunca desistir dos nossos sonhos. Vocês são verdadeiros heróis, hein? Então aumenta o volume, né? Começando com o caderno, Toquinho.

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0: bloco musical do Estação 87. É sucesso com ele, é Wesley Safadão. É Lindos e Mistérios.
1: Que nem mesmo tempo foi capaz de apagar.
0: Às 9 horas e 25 minutinhos, primeiríssimas de hoje também ao som do Luan Santana e Léo Foguete, Dona. Às 9 horas e 25 minutinhos, a partir de agora, vem ligando, vem participando.
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0: Tá, Peroa FM, bom dia.
3: Bom dia,
0: gente. Bem-vindo, Idalina.
3: Aquele abraço, gatinha. Que Deus ilumine e proteja o seu trabalho.
0: Amém.
3: E a sua família.
0: A nossa. Cheiro. Valeu, aquele abraço. E Idalina Silva, ouvinte de todas as manhãs aqui no Estação 87. Por aqui, mandou um alôzão também para o amigo Baísa, que mandou um alôzão aqui para a dona Marisa e seu Zé Camilo. Também para Socorro de Cláudio, Ângela e Socorro de Gilberto. Para amiga Nilda do Frango, Jaine, vai da Borracharia. Vai também para toda a família, para Nilza, para Maria José, Isabel Soares. Música com Clecinha, 25 milhões de beijos, é isso? Valeu, meu amigo Baísa. Vamos curtir, né? Sucesso com Clecinha na programação. Tem mais um ouvinte chegando comigo. Manda áudio. Bom dia.
4: Bom dia, Jaqueline.
0: Bem-vindo, Sabe Dias.
4: Estou com o sino lá na mão.
0: Maravilha.
4: Ouvindo a sua voz, essa voz maravilhosa de Itaperuá. Que Deus abençoe você e família. E muito, muitos anos de vida aí na rádio, que é o coração de Itaperuá.
0: Né? Amém.
4: Isso. Um bom dia para os itaperuenses, para o bom Itaperuá, que Deus abençoe todos nós. Um bom dia para os agricultores, que Deus abençoe vocês também. Esses heróis aí que trabalham no sítio. Eu falei heróis, porque eu sou agricultor.
0: Isso.
4: Nasci na agricultura, me ganhei na agricultura. Trabalhei até os anos de 80.
0: Olha.
4: Na agricultura. Quem trabalha na agricultura sabe quanto trabalha, né?
0: Verdade.
4: Mas o valor é pouco, né? Mas é assim mesmo. Importante é saúde e estar com Deus, né? Jaqueline, deu um bom dia para o meu amigo Lula, né? Um grande amigo que eu tenho, considero ele família. Um bom dia para Ademar, um bom dia para o meu amigo João Bigotão, Sítio Boa Vista. E um bom dia para você, Jaqueline, que eu quero que você toque aí um forró com meu amigo Zé Candido dançar.
0: Certo.
4: Recordando Itaperuá, o meu xará, né, Abdias? Recordando Itaperuá, tá bom? E até amanhã, né, Jaqueline? Um abraço aí no nosso ramo também, né, pra todos.
0: Sim.
4: Tchau, Jaqueline. Até amanhã, assim Deus permitir. Que Deus abençoe você.
0: Ele vai permitir, a gente volta. Seu Abdias, aquele abraço. Saúde, vida longa, né, para o senhor e para nós. Tá, estamos juntinhos sempre, nos fazendo companhia aqui nessas manhãs do Estação 87. E um abração carinhoso aí para sua esposa, para seus familiares, os amigos que ficaram aqui na nossa cidade de Itaperuá. Vamos botar nosso amigo seu Zé Camilo para dançar um forrozinho daqui a pouquinho, tá certo, amigo? Um abração aí para você. Chegando por aqui, alôzão, Socorro, minha linda, tá lá no Maria Alice, hoje aí em casa, desde cedo, né, Socorro, nos seus afazeres. Abração pra você, tem muito sucesso pra gente curtir, programação tá só começando. 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São 9h32, ei, vem movimentando a programação, transmissão ao vivaço pelo Facebook, Rádio Comunitária Taperoá FM, Rádios Net a todo vapor, baixa no seu celular, no seu computador, fica comigo, né? Nessa manhã de quinta-feira, nesse feriadão, até 11 da manhã, estamos nesse clima, é muita música boa, aquela participação do ouvinte e pedido musical também, mas antes vem chegando... Matheus Vargas, Kleber Cauã, Desocupa.

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5: É o Zinho comigo, alô, bom dia.
7: Bom dia, Jacolinha.
5: Bem-vinda, Célia.
7: Do São Paulo.
5: Sim.
7: Passa pra mim o louvor de Frei Gilson. Eu te seguirei. Para oferecer a minha esposa Vicente, minha filha Viviane, minha filha Oswaldo, minhas irmãs que moram em Itaperoá, a dona Marisa e seu Zé Camilo e família, para você e seus filhos, uma ótima quinta-feira. Um beijão para você, minha linda.
5: Valeu, valeu, excelente quinta-feira para você também, Célia, seus familiares, seus amigos. Abração e daqui a pouquinho vamos curtir sim, música boa, eu seguirei, né? Frei Gilson, que sucesso! Nesse bloco musical vem chegando mais música boa, tá tocada e a gente traz Limão com Mel e a Pétalas de Neon.

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1: 10 horas e 3 minutinhos nessa comprovada de ponta a ponta, em primeiríssimo lugar em audiência, tá aí, bloco musical, né? Navegamos na música do ouvinte ao som do Frei Gilson, eu seguirei. Música boa, toque 10, cavalo alado. E aí, fala pra mim qual o sucesso musical que você quer ouvir hoje aqui na programação. Vai mandando teu áudio ou tua mensagem de texto. Movimenta, manda o sucesso musical e já tem ouvinte aqui comigo. Bom dia!
2: Bom dia, bom dia.
1: Seu Zé Camilo.
2: Eu quero pedir uma música, já.
1: Sim.
2: A música com o Amado Batista, mulher carinhosa, para
1: okay. Felicidade,
2: esposa, marido, você, a toda a sua família.
1: Agradeço.
2: E não esquecendo meu amigo Pedro Leocardo lá no Baú do Alto, a esposa dele. Meu amigo Antônio do Relógio. Essa música vai para o Antônio do Relógio. E não é oferecer meu amigo Adriano da Padaria, Dona Socorro. Não esquecendo meu amigo Damião das Aves, toda a família dele. Não esquecendo meu amigo Claudio, Dona Socorro, meu amigo Ronaldo, a esposa de Ronaldo e toda a família deles e todos lá do conjunto do Maria Alice, aquela galera boa e toda a minha família. Tchau.
1: Valeu, abração pra você, seu Zé Camilo, Dona Maria, essa turma boa. Daqui a pouquinho vamos curtir música com ele, Amado Batista, mulher carinhosa. Tem mais um ouvinte comigo, bom dia.
3: Bom dia, Jaqueline Elza, que hoje eu gostaria de ouvir uma música de Unha Pintada.
1: Certo.
3: Agradecer a minha mãe Dunila, meu pai Zé Soares, e toda a minha família nesse do lado do queimado. Não esquecendo pra Baísa, pra você e toda a sua família, vai pra seu Fernando aqui na Rua Nacional com você e toda a família dele. Não esquecendo que
1: é
3: meu filho Reginaldo e minha filha Isabel. Tudo
1: poder,
3: então, bom dia.
1: Bom dia pra você, Bel. Aquele abraço, unha pintada na programação, sempre bom, né, Isabel? Tá no conforto de casa, já nos seus afazeres aí. Um excelente feriadão pra você, Bel. São 10 horas e 6 minutos. O Estação 87 segue com você e por aqui sempre agradecendo aos nossos apoiadores. 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Na sequência, mais um sucesso logo após intervalo comercial. Vem chegando música com ele. Rei Vaqueiro, Príncipe Encantado.

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0: De volta, navegando na música do ouvinte. E o céu ia pintar, hein? Volta, amor, é o nome da música. E a gente curtiu também música com ele, né? Mas um do ouvinte ao som do Amado Batista, Mulher Carinhosa. 10 horas e 22 minutinhos, hora passando rapidinho, mas dá tempo. Bora mandar alusão, bora! Manda aquele sucesso musical pra gente curtir juntinhos nesse próximo bloco musical. Seguindo com você aqui o programa Estação 87, naquele oferecimento. 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
0: Tá,
2: bom dia.
0: Bem-vinda, Ângela.
2: Pra nós, minha locutora da Voz de Ouro. Quero desde já parabenizar nossos professores do Brasil inteiro e os nossos da nossa cidade amada Taperuá. Quero que você procure uma música aí em homenagem aos professores,
0: okay,
2: para representar essa turminha que levanta, levanta o astral das pessoas que vão para a escola, né? Porque a gente vai para aprender e educar, né? A gente já sai de casa numa educação e chega na escola aprende mais. Então eu quero homenagear todos os professores e pedir a você para mandar o alô de AZ para não esquecer ninguém. Mande todos, viu? Hoje eu estou apertada. Eu vim aqui me fugir um pouquinho, mas nem os calçadinhos deixam falar, viu? Faça essa homenagem aí para mim.
0: Valeu, hoje, aquele abraço. Bom trabalho aí para você, tá daquela correria, mas tá curtindo a programação. Deixa um abração para você. Abraço aí para toda a sua família, seus amigos, essa turma boa de AZ que sempre tá curtindo aqui com a gente também, Ângela. Vou procurar sucesso aqui pra gente curtir nesse bloco musical, tá certo? Mas antes, vem chegando o Thiago Aquino, Auge da Saudade. Pra você que chega agora, meu bom dia.

nem sempre encontramos as palavras certas para agradecer. A rotina passa, as turmas mudam, novos desafios aparecem. Mas algumas lembranças permanecem, a explicação que trouxe clareza, o conselho na hora certa, a paciência diante de um erro, a confiança quando faltou coragem. Talvez pareçam pequenos momentos, mas para quem está aprendendo, podem significar muito. Por isso, hoje, é preciso dizer: seu trabalho importa, seu cuidado importa, e o que acontece dentro de uma sala de aula pode ir muito mais longe do que se imagina.

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2: 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Seguindo às 10 horas e 43 minutinhos, tem ouvinte movimentando. Bom dia!
3: Bom dia, Jaque.
2: Bem-vindo, Cristóvão.
3: Estou me desculpando um pouquinho atrasado, mas estou aqui, tá bom? Beijo, tenha um bom dia para vocês aí. Boa programação, tá? Bom feliz para todos os ouvintes, tá bom? Beijo, Deus abençoe, tá?
2: Amém, aquele abraço. Deus te abençoe grandemente também, tá, Cristóvão? Um excelente quinta-feira aí para você. E por aqui a gente vai seguindo porque o sucesso não para.
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2: 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Mari Fernandes e o Arame Farpado.

0: sucesso, a gente toca música com o Tawane. Eu te esperarei juntinho cobrindo uma joia de faculdade. Que sucesso! Às 10 horas e 56 minutos, programação chegando ao finalzinho, trazer a última participação do ouvinte comigo. Bom dia!
1: Bom dia, bom dia. Tô aqui meio atrasado.
0: Deu tempo, amigo, deu tempo.
1: Não esquenta não, se der tempo, só se der tempo. Se não der tempo, fica devendo. Aí tu toca. Hoje eu vou de Ana Moreira. Não me olha assim não. Peça o Vaquinho. E a você. E a eu. Bom dia, bom dia.
0: Valeu, bom dia pra você, meu amigo. Aquele abraço, todos aí de Cumaru, de Pedra Lavrada, pra o seu irmão Joaquim também. Vai ser a última de hoje, hein? A última de hoje. E eu esperarei você amanhã, é claro, a partir das 9 da manhã pra mais uma Estação 87. Fico por aqui. Muito obrigada por cada participação. Muito obrigada por sua audiência. Amanhã a gente volta a se encontrar. Vou deixando a última na música do ouvinte. Não me olha assim não. É pedido musical, finalizo com ela, hein? Tchau, tchau, minha turma. Até lá.

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Louvado seja nosso Senhor Jesus Cristo, para sempre seja louvado nesta quinta-feira, quinta eucarística. E hoje temos muitas razões para passar esta hora juntos. Lembro a todos, aviso a todos, hoje nós começamos a novena de Santa Teresinha do Menino Jesus. Santa Teresinha do Menino Jesus, a padroeira das missões.

0: mas se trata de pessoas diferentes. Santa Teresinha do Menino Jesus das Rosas e Santa Teresa d'Ávila, a doutora da Igreja. Hoje também celebramos o Dia dos Professores. É Quinta Eucarística, é Jesus Sacramentado. Tudo isso aqui com Experiência de Deus. Quero saudar a todos, a partir da Rádio Evangelizar, de onde tudo começa. Saudar as rádios irmãs, cujos nomes cito neste momento. Saúdo você pela TV Evangelizar, sinal digital em todo o país, em várias cidades, canal aberto, pelo YouTube, Padre Manzotti Oficial, pelo aplicativo da Associação Evangelizar é Preciso e todas as plataformas digitais. Mais uma vez, hoje nós começamos a novena de Santa Teresinha do Menino Jesus. A Santa Teresinha das Rosas, passarei o meu céu, fazendo cair uma chuva de rosas e graças sobre a terra. Mas hoje celebramos Santa Teresa d'Ávila e o Dia dos Professores. Vamos juntos? Em nome do Pai, do Filho e do Espírito Santo. Amém. Naquele tempo, disse Jesus: ai de vós, porque construís os túmulos dos profetas. No entanto, foram vossos pais que o mataram. Com isso, vós sois testemunhas e aprovais as obras dos vossos pais, pois eles mataram os profetas e vós construís os túmulos. É por isso que a sabedoria de Deus afirmou: eu lhes enviarei profetas e apóstolos, e eles matarão e perseguirão alguns deles, a fim de que peçam contas a esta geração do sangue de todos os profetas, derramado desde a criação do mundo, desde o sangue de Abel até o sangue de Zacarias, que foi morto entre o altar e o santuário. Sim, eu vos digo, serão pedidas contas disso a essa geração. Ai de vós, mestres da lei, porque tomastes a chave da ciência, vós mesmos não entrastes e ainda impedistes os que queriam entrar. Quando Jesus saiu daí, os mestres da lei e os fariseus começaram a tratá-lo mal, provocá-lo. Sobre muitos pontos, armavam ciladas para pegá-lo de surpresa, por qualquer palavra que saísse de sua boca. Hoje, nós escutamos os ais de Jesus Cristo, segundo Lucas. E eles enfatizam: como podem vocês construírem os túmulos como que legitimando a morte que vossos pais deram aos profetas? Não se convertem, não mudam. Depois, ele diz também: aqueles que detinham a chave da ciência, mas mais do que facilitar para que as pessoas buscassem a Deus, colocavam dificuldades. E Jesus aumenta o número dos seus inimigos, mas ele é verdadeiro no que diz. Hoje é Quinta Eucarística e vamos pedir a Deus um grande milagre em nossa vida. Tem algo que você tem a pedir, clamar, suplicar? Façam agora. Jesus sacramentado, eu clamo o teu poder e a tua misericórdia sobre esta causa. Humanamente, Senhor, eu não poderei. Humanamente, não darei conta. Mas eu peço, Senhor, a Tua ação. Eu peço, Senhor, que hajas neste momento difícil que estamos passando, que você está passando. Diga para Deus: em Deus eu espero um milagre sobre esta doença, esse diagnóstico. Diga qual é a doença: fibromialgia, degeneração. Senhor Deus, faça um milagre. Peço, Senhor, pelas pessoas que estão endividadas. Mas, Senhor, naturalmente, como fruto do Evangelho, nós pedimos a nossa verdadeira conversão. Que não sejamos como estes que Jesus denuncia, que sabem o que é certo e errado, insistem no errado. Senhor Deus, nós oferecemos este programa por todos os professores, em todas as dificuldades que enfrentam, ameaças, desobediência, irreverência, desrespeito. E pedimos, Senhor, por estes profissionais que fazem da vida uma missão, um sacerdócio. Deus de misericórdia, hoje, começando a novena de Santa Teresinha, dai-me clareza do que mais devo pedir a Deus. O que é realmente é urgente na minha vida? E como é o primeiro dia, qual é a graça que você vai pedir a Santa Teresinha do Menino Jesus neste ano? Ela que disse: passarei o meu céu derramando uma chuva de graças sobre a terra. Então pense bem, nós estamos só começando. Se possível, escreva num papel. E nós vamos 9 dias pedir, Santa Teresinha. Peça a teu Jesus, a teu amado Jesus, por mim, por esta graça. Peça, Santa Teresinha. Por isso, fica a pergunta no ar: qual é a graça que você vai pedir, clamar, suplicar nesta novena de Santa Teresinha este ano? Lembrando que faremos a oração pelos professores neste programa. Início da novena e vamos conhecer um pouco mais sobre quem foi Santa Teresa d'Ávila, doutora da Igreja. Eu vou para o intervalo e eu volto já. Volte comigo e tenha a leitura orante. Voltamos já.
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0: Certamente você já ouviu falar sobre Santa Teresa de Ávila, mas poucos conhecem a vida desta santa. Por isso eu começo contando um pouco como foi a vida de Santa Teresa, a doutora da igreja, da cidade de Ávila, na Espanha, filha do segundo casamento de um judeu convertido. Teresa de Ávila nasceu em 1515. Teve uma infância feliz com seus irmãos e primos. E ela gostava muito de romances cavalheirescos. Depois da morte do seu irmão mais velho numa batalha, João, e da perda da mãe, chamava-se Beatriz, ela foi mandada estudar no Mosteiro das Agostinianas de Nossa Senhora das Graças, onde passou por uma primeira experiência existencial. Teve uma grave doença. Acabou voltando para casa paterna, onde presenciou a partida do amado irmão Rodrigo para as colônias espanholas além-mar. Em 1536, foi atingida por uma grande crise. Foi quando amadureceu a decisão de entrar no Mosteiro das Carmelitas da Encarnação, em Ávila. Mas seu pai foi contrário. Teresa fugiu de casa, foi até o mosteiro, fez a profissão religiosa. A sua saúde voltou a comprometê-la e teve que retornar à família. E era um caso desesperador. A doença era muito grave. Escute isto. Ela foi conduzida ao convento e as irmãs, as monjas, começaram a preparar o seu funeral. Porém, de um modo inexplicável, em poucos dias, ela ficou curada. Ficou liberada dos trabalhos da vida da clausura. E fruto disso, uma mulher muito inteligente, uma mulher muito sábia, extrovertida, começou a ter muitas amizades e conversas no parlatório. Até que um dia, ela teve uma, que ela chama, a segunda conversão. E como foi? Ela estava andando e se deparou com uma imagem do Senhor Jesus das Santas Chagas. Isso mesmo, Jesus coberto de chagas. Naquele momento, ela foi tomada de uma comoção intensa. Caiu em lágrimas. Diz ela no seu livro: "Me lancei aos pés de Jesus e supliquei para dar-me forças para nunca mais ofendê-lo." Ela chama isto de a segunda conversão. Daqui a pouco saberemos mais da vida de Santa Teresa d'Ávila, doutora da igreja. Filha de Deus, que a paz de Jesus esteja com você, filha.
1: Benção, padre.
0: Deus abençoe. Você fala de onde, filha de Deus?
1: Do Brasil, padre.
0: Filha de Deus, de algum lugar do Brasil? Pois não, filho, o que te aflige?
1: Padre, eu gostaria muito do aconselhamento e da opinião do Senhor, que para mim é muito importante.
0: Que o Divino Espírito Santo nos ilumine, vamos lá.
1: Padre, quando eu era criança, eu sofri um abuso sexual pelo meu padrasto.
0: Tá, sinto por isso.
1: A minha mãe viu algumas coisas e ele esperou ela ir para a igreja. E só não chegou no finalmente porque Jesus não deixou. E, padre, eu guardei isso a vida inteira.
0: Sim.
1: 4 anos atrás. Minha mãe chegou aqui falando que ele tinha tentado abusar de alguém dentro do ônibus.
0: Que ele tinha tentado abusar o quê?
1: De uma mulher dentro do ônibus.
0: Sim.
1: Veio tudo na minha cabeça. Eu procurei o padre aqui da paróquia. Ele me passou para uma psicóloga.
0: Sim.
1: Ela falou que eu tinha que falar, porque eu tinha sobrinhos.
0: Sim.
1: E eu falei.
0: Sim.
1: Nem todo mundo acreditou.
0: Certo.
1: Mais uma vez minha mãe ficou calada.
0: Certo.
1: Eu fiquei com tanta raiva, padre, da minha mãe, porque ela sabe que eu não menti. O tempo passou, padre. O meu sogro viu e ele sabe dessa situação. Falou que eu tinha que perdoar minha mãe, que eu não podia proibir ela de vir aqui em casa.
0: Sim.
1: E no dia que ela veio aqui, eu pedi perdão a ela. Só que eu falei, padre, que eu não quero ele aqui.
0: Que não queria ele lá
1: ele
0: na sua casa.
1: Sim.

0: padre, eu tenho que conviver com ele.
1: Filha, veja, primeiro vamos falar sobre a sua relação com a sua mãe. Você usou a palavra. Pela segunda vez ela ficou em silêncio. Então, você lembra lá atrás e você acha que ela, lá atrás, quando aconteceu, ela viu, ela sabia?
0: Sim. E ela falou assim, que eu tinha provocado ele.
1: Ô, filho.
0: Eu era uma criança, Pedro.
1: Claro. Nada. Realmente um absurdo. Um absurdo. E agora aconteceu, ele acabou molestando uma mulher no ônibus e tudo veio à tona.
0: Sim.
1: É louvável sua atitude de perdoar a sua mãe. Deus, você é uma mulher de fé por isso. E diria, é louvável se perdoar o seu padrasto. Mas, para garantir pelas tuas filhas, não, você não tem obrigação de conviver com ele. Você compreendeu?
0: Sim.
1: Pelo bem-estar das tuas filhas e também para o seu bem-estar, não se sinta obrigado a isso. Não quer dizer perdoá-lo, mas esse perdoar não quer dizer que vocês precisam estar no mesmo ambiente. As feridas são grandes e você tem que se debruçar sobre essas feridas e não colocar suas filhas em risco. É prudente que você haja assim. Não é vingança, é precaução. Não é raiva, é um sentimento que você tem. Mas você sabe que é o perdão que vai te libertar cada vez mais. Você tá me ouvindo?
0: Eu perdoo todo dia.
1: Não entendi.
0: Eu perdoo todo dia.
1: Isto. Isso é a melhor coisa que você faz. E continuar, filha. Você seria muito bom você continuar com a psicóloga e com a vida espiritual. Não é só uma vez da psicóloga. Você precisa falar muito deste assunto. E acredite, se você tem uma psicóloga, você vai falar, que vantagem tenho eu de falar? Você tira o poder do fato. Ele continua sendo um erro gravíssimo, mas ele, aquela lembrança, não tem tanta força mais em você. E para isso você precisa verbalizar muito. E nada melhor do que um profissional para te ajudar, junto com a vida espiritual, sacramental e Eucaristia. Ajudei, filha?
0: Padre, eu pedi a Deus para me falar com o senhor.
1: Certo, mas eu te ajudei com a resposta?
0: Sim, porque o senhor é muito importante na minha vida.
1: Tá bom. Levarei no altar do senhor, filha. Tenho que ir para o intervalo, eu volto já, volte comigo.
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0: Vai abrindo a sua Bíblia em Isaías capítulo 6, do versículo 1, seguintes. Isaías, Antigo Testamento, por favor. Capítulo 6, versículo 1, seguintes, que nós vamos refletir a partir de hoje sobre o profeta Isaías. Lembrando, padre, eu perdi ontem, eu não acompanhei, como é que faz? Toda leitura orante tem o seu momento lá. Você vai no YouTube Padre Manzotti e você tem lá, leitura orante. É um recorte que eles fazem da leitura orante e colocam. Quando nós vimos, refletimos sobre Elias, sobre Eliseu e chegou a hora de Isaías. Mas, enquanto você vai abrindo a Bíblia, eu gostaria de dizer, caros pais, tenham profunda atenção sobre os filhos e nunca, seja pai, mãe, quando perceber qualquer atitude que seu filho, sua filha está sendo molestado, molestada, abusado, abusado.
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0: É inadmissível? Uma criança não tem ainda aflorada a sexualidade? São os anjinhos sem voz, sem vez? Pais, acompanhe seus filhos e dialoguem com eles a ponto de dizer: conte tudo para o papai, conte tudo para a mamãe. Se alguém te tocar de um jeito que você não gostou, conte para o papai. Se alguém falar alguma coisa que você não gostou, conte para a mamãe. Deixe esse canal aberto. Fale sobre este assunto com teus filhos. Confie no papai, confie na mamãe, não esconda nada. Se alguém te tocar e você se sentir mal, fale para o papai e para a mamãe. É muito importante deixar aberta esta ponte de diálogo e de amor. Eu disse para ela e repito, e não volto atrás em querer corrigir. Perdoar é uma coisa, mas em vista das crianças que estão dentro de casa, é bom que se mantenha a distância. É bom preservar. Já há muito sofrimento, sofrimento mais do que suficiente. Perdoar não é pegar uma borracha mágica e querer apagar histórias do passado como se não tivesse acontecido. É perdoar. É não desejar o mal, mas também ser precavido, precavida nas decisões. Agora sim, Bíblia aberta, cartilha de oração.

Isaías, capítulo 6, versículo 1 a 13. Isaías, capítulo 6, versículo 1 a 13. Filhos queridos, eu estou aberto, capítulo 5. E a partir do versículo 8, é como uma preparação para você entender Isaías. Começam os ais. O Evangelho hoje falava dos ais de Jesus, segundo Lucas. Aqui nós temos os ai de vocês que compram casas. Ai de vocês que passam o dia inteiro bebendo cerveja e vinho. Tá ali, versículo 11. Ai de vocês que nas suas festas há músicas, muito vinho para beber, não se importam com os planos de Deus. Depois, mais para frente, só estou fazendo o introito. Ai de vós que se amarram aos seus pecados com mentiras, que andam arrastando sua maldade. Ai de vós que chamam de mal aquilo que é bom. Ai de vós que acham ser sábios, dos que pensam que sabem tudo. É, tem gente que acha que sabe tudo. Última palavra. Ai de vós que são campeões em beber vinho e vencem apostas de misturar bebidas alcoólicas. Gente, tá na Bíblia, tá? Versículo 22. Que aceitam dinheiro para torcer a justiça, leões em beber vinho e vencem apostas de misturar bebidas alcoólicas. Gente, está na Bíblia, tá? Versículo 22.

0: Isaías. Isaías, capítulo 6, versículo 1. Agora a leitura. No ano em que o rei Uzias morreu, eu vi o Senhor sentado num trono alto e elevado. O seu manto se estendia pelo templo inteiro. Em volta dele estavam os serafins. Imagina que imagem mais linda Isaías teve. Viu o Senhor sentado no trono e elevado, em volta dele os serafins. Cada um destes serafins tinham 6 asas. Com 2 eles cobriam o rosto, com 2 cobriam o corpo, e outras 2 voavam. Eles disseram em voz alta uns para os outros: Santo, Santo, Santo é o Senhor Todo-Poderoso. A sua presença gloriosa enche o mundo inteiro. Versículo 4. O barulho das vozes dos serafins fez tremer os alicerces do templo e foi ficando cheio de fumaça. Então eu disse: Ai de mim! Estou perdido, pois os meus lábios são impuros e moro no meio de um povo que também tem lábios impuros. E com seus próprios olhos vi o rei, o Senhor Todo-Poderoso. Aí um dos serafins voou para mim, segurando com uma tenaz uma brasa que havia tirado do altar. Ele tocou aquela brasa incandescente, tenaz, na minha boca com a brasa e disse: Agora que esta brasa tocou seus lábios, as suas culpas estão retiradas e os seus pecados estão perdoados. Em seguida, ouvi o Senhor dizer: Quem é que vou enviar? Quem será nosso mensageiro? Então respondi: Aqui estou, enviai-me a mim. E o Senhor Deus me disse: Vá e diga ao povo o seguinte: Vocês podem escutar o quanto quiserem, mas não vão entender nada. Podem olhar bem, mas não enxergarão nada. Isaías, faça com que esse povo fique com a mente fechada, com os ouvidos surdos e com os olhos cegos, a fim de que não possam ver, nem ouvir, nem entender. Pois, se pudessem, eles voltariam para mim e seriam curados. Eles voltariam para mim e seriam curados. Pois, se pudessem, eles voltariam para mim e seriam curados. Até quando isto vai durar? Eu perguntei. Quer saber a resposta? Quer meditar? Depois do intervalo, nós retomamos.
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2: Estamos de volta ao nosso Momento de Saúde. Você sabe como é que é a função do marceneiro? Como que é aquele talento, dom de trabalhar madeira, fazer escultura, fazer os móveis, né? Tem o caso, Manolo, do Reginaldo. Reginaldo, ele tem esse dom. Só que a dificuldade, conta, preocupação, queda no movimento, ele estava quase entrando em depressão. Para piorar, foi subir um dia numa escada lá para guardar a ferramenta, a escada escorregou, ele caiu de costas no chão.
3: Nossa!
2: Por pouco ele não ficou paralítico. E aí o que acontece? Ele foi devagar, se recuperou, fazendo fisioterapia.

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0: Até quando vai durar? O Senhor respondeu: até que as cidades sejam destruídas e fiquem sem moradores, as casas fiquem completamente vazias e os campos sejam arrasados, eu, o Senhor, mandarei o povo para longe deste país, e as cidades ficarão vazias. E mesmo que fique no país uma pessoa em 10, ela também será morta. Os que restarem serão como o toco de um carvalho que foi cortado. O toco representa um novo começo para o povo de Deus. O texto que ouvimos hoje, Isaías, capítulo 6, do versículo 1 a 13, é a vocação de Isaías, o chamado de Isaías. Isaías foi chamado por Deus no ano da morte do rei Uzias, você ouviu, por volta do ano 740 a.C., e ele exerceu a dimensão profética, principalmente em Judá, próximo de Jerusalém. Naquele momento, o povo vivia uma espécie de contraste. De um lado, prosperidade e poder, mas internamente, você escutou algum dos ais do capítulo anterior, um povo que estava totalmente afastado de Deus. O texto que ouvimos, você escutou e viu que Isaías teve uma experiência mística. Ele viu o próprio Deus. As vestes de Deus que enchiam o templo. Aparecem os serafins, seres celestiais que estão diante da presença de Deus. Até na missa falamos querubins, serafins. Usamos hoje essa terminologia. O chamado de Isaías começa, portanto, com uma ordem. Não como uma ordem, mas como uma experiência de Deus. Antes de Isaías saber o que precisava fazer, ele precisava descobrir quem era Deus. Aí está a sua vocação. A missão nasce do encontro com Deus. Por isso ele diz: ai de mim! A santidade de Deus leva Isaías a perceber seus pecados e sua fragilidade. Quando ele diz no texto: ai de mim, estou perdido, porque sou um homem de lábios impuros e vivo no meio de gente impura. Isaías não começa acusando o povo, ele começa olhando para si mesmo. Nós temos essa tentação de criticar os outros, mas veja que Isaías diz: eu sou um homem de lábio impuro. Ele reconhece a sua própria necessidade de conversão. Realmente, Deus não sai, não quer que saiamos apontando o defeito dos outros, mas que nós nos convertamos. E é linda a imagem que o querubim pega uma brasa viva, tenaz, acesa, e coloca nos lábios de Isaías e diz: tua culpa foi tirada, seu pecado foi perdoado. Essa imagem é muito forte. Sua culpa foi tirada, seu pecado foi perdoado. Senhor, dai-nos também a conversão. E que diante da tua majestade infinita, nós possamos ser tocados pela palavra, por esta brasa tenaz, e termos os nossos pecados perdoados. Isaías diz: eu estou aqui, envia-me a mim. Ele se põe a serviço. Dai-nos, Senhor, essa disposição, não obstante os nossos pecados e fragilidades. Eis-me aqui, Senhor. Envia-me. Envia-me. Amém. Esta foi a belíssima leitura da vocação do profeta Isaías. Isaías capítulo 6, do versículo 1 ao versículo 13. Amém. Carmen, que a paz de Jesus esteja com você, Carmen.
1: Sim.
0: Bom dia.
1: Bom dia, padre.
0: Deus abençoe. Você fala de onde?
1: De algum lugar do Brasil.
0: Carmen, de algum lugar do Brasil. Tá bom, pediu anonimato. O que está acontecendo, Carmen?
1: Ô, padre, eu dei AVC, né, tem 4 anos.
0: Como?
1: Então eu fiquei de cama, só com nada. Aí as minhas pernas ficam paralisadas, as minhas mãos. Eu, para me andar, tem que ser com alguém me tirando. Eu não dou conta de andar sozinho.
0: Tá.
1: Sabe? Então eu sinto muito dor. Eu sinto muita perturbação na minha cabeça.
0: Sim.
1: Sabe? E sinto muita fraqueza mesmo. Eu já fiz tratamento, faço terapia, faço...

0: Eu vou tentar tirar o fone de ouvido para ver se eu escuto melhor a senhora aqui nas caixas. E aí, filha?
1: Aí eu tô bem, filho, mas só que por mim, a minha filha, menina, menina, né?
0: É.
1: Mas é difícil, mas porque esses 4 anos eu tô passando uma dificuldade tremenda.
0: Entendi.
1: Eu sou viúva, por 2 anos que eu sou viúva, então eu passo muita dificuldade.
0: Em que sentido? Sabe? Em que sentido a senhora passa dificuldade, filha? Filha,
1: por favor,
0: me escute. Em que sentido a senhora passa dificuldade?
1: Com seu mesmo de família, né, padre?
0: Tem
1: filho que bebe demais mesmo, né? Bebe muito, sabe?
0: Certo.
1: Bebe muito trabalhador,
0: tá.
1: Muito responsável. Na esposa que bebe, ele sai dos sentidos.
0: Entendi.
1: Já não bebe, tá quase em cima do casamento, já. Quase de vida. Tem 3 filhos, 3 netos, sabe? Mas é difícil, né?
0: Entendi.
1: A minha filha também tem problema. Tem um problema na mão, que a mão dela queima, pega fogo.
0: Entendi.
1: E dói dia e noite. Ela não dorme, não é menina, sabe? Passa a noite toda sentada na beirada da cama.
0: Certo.
1: Ninguém sabe, ela já tratou e não sabe o que é. Então, eu falei, gente, fica triste, né, com essas coisas que estão acontecendo.
0: Mas a senhora tem auxílio dos filhos?
1: Oi?
0: A senhora tem auxílio? Eles vão, eles cuidam da senhora?
1: Não.
0: E a senhora mora sozinha?
1: Moro eu e minha filha.
0: Ah, mas então a senhora tem apoio de alguém?
1: Tenho apoio da minha filha, graças a Deus.
0: Tá certo. Filha, vamos rezar juntos. Jesus, pelas tuas santas chagas, cure as minhas enfermidades, liberte minha família dos vícios, do alcoolismo, cure as mãos da minha filha. Mas eu te peço, Senhor, me dê saúde. Me dê saúde.
1: Dê saúde.
0: E que eu seja curada.
1: E que seja curado.
0: Amém.
1: Amém.
0: Que Deus abençoe, Carme. Eu não consegui ouvir muito direito, mas Deus acolheu a sua prece. Deus acolheu o seu pedido. Filhos amados, eu vou para o intervalo e eu volto. Voltando, eu ainda quero falar sobre Santa Teresa d'Ávila, quero rezar pelos professores e começar o primeiro dia da novena de Santa Teresinha do Menino Jesus. O que você vai pedir a Santa Teresinha hoje? Voltamos já. Volte comigo.
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0: 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Filhos e filhas, eu quero falar um pouco mais sobre Santa Teresa d'Ávila. Pouco se fala dela, muito se cita. Ela teve grandes êxtases e ela, na verdade, ela teve a transverberação. O que é isso? Ela teve o coração flechado de amor por Deus. E isso foi um marco na vida de Santa Teresa d'Ávila. No início, ela teve muitas visões e foi muito mal compreendida a ponto de dizerem que eram visões demoníacas, mas quase terminou na fogueira, na Inquisição. Mas graças a um padre jesuíta, Francisco Borja, e pelo franciscano Frei Pedro, eles puseram dúvidas, tiraram as dúvidas que tinha sobre dos acusadores. Teresa d'Ávila, depois daquela segunda conversão que você está vendo, que ela viu a imagem de Jesus chagado, tudo a ver com a nossa devoção de Jesus das Santas Chagas, ela teve uma vida transformada. Se propôs a reformar o Carmelo, que estava precisando de uma reorganização. Conheceu também São João da Cruz, que recém-padre ordenado, a ajuda nessa reforma dentro do Carmelo. Ela escreve uma das obras mais famosas, Castelo Interior, o itinerário da alma na busca de Deus, também o caminho de perfeição, poesias e orações, tem as obras completas de Santa Teresa d'Ávila. Ela sempre teve uma fragilidade na saúde. Faleceu em 1582, durante uma das suas viagens. E desde o começo você tem escutado esta música e é dela esta oração: nada me perturbe, nada me amedronte, só Deus basta. Quem tem Deus, quem Deus tem, nada falta, só Deus basta. Santa Teresa d'Ávila, rogai por nós. E agora rezemos pelos professores. Rezemos juntos.
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0: Destaque do programa de hoje: Sidó, holandês, é apresentado como treinador da equipe do Corinthians.
1: E olha só, em 13 anuncia a contratação do lateral direito, Gustavo Café.
0: A equipe do Palmeiras bate o Fluminense no Maracanã e já vai jogar pelo empate para a grande final da Libertadores.
1: Esportiva Guarabira e Spartak se reencontram em busca da semifinal.
0: Vasco da Gama bate a equipe do Boca Juniors lá dentro do campo do Boca com 70 mil pessoas e traz jogando em casa agora pelo empate.
1: E ainda, Nenê termina a temporada no Botafogo da Paraíba sem acesso, mas projeta futuro.
0: A equipe do Flamengo já está lá em Montevidéu para enfrentar o Independente, rapaz. Jogão de bola, não tem mais vaga para vender ingresso, já está esgotado.
1: Incrível, a torcida do Palmeiras celebra vitória e a do Fluminense motiva o time.
0: A equipe do 13 Futebol Clube faz a sua pré-temporada visando essa Copa Paraíba e trouxe jogadores do quilato do zagueiro que jogava ex-América de Natal. Tudo isso e muito mais, daqui a pouco toque de bola, que está começando agora com ela, Jaqueline Ave, com Inácio Ramos.
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0: 12:09, boa tarde, nossa companheira de trabalho, a Jaqueline Alves.
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1: Boa tarde pra você, Inácio Ramos, seu Ariocha aqui presente junto com a gente aqui na bancada do Toca de Bola. Aos nossos queridos ouvintes, chegamos, Inácio, nessa tarde boa pra trazer aquela informação que o ouvinte tá precisando neste feriadão. A gente juntinhos nessa programação, notícia aqui do nosso futebol amador, tem notícia dos times paraibanos, Libertadores acontecendo, jogos para o finalzinho de semana. Vamos juntinhos com toda a informação pra você e já convidando a você a interagir com a gente, né? Liberadíssimo, telefone WhatsApp 8855-5288.
0: 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Está ouvindo o programa Toque de Bola no Conjunto Geral do Noé, Jaqueline.
1: O galo cantou, Inácio.
0: Ah, meu Deus, o galo cantou, não sei.
1: É hora de acordar, viu, meu amigo? O programa tá no ar.
0: Fala aí, acorda, cadê Duval, que nunca mais ligou pra gente aqui. Duval! Acorda, Duval!
1: Vamos juntinhos, Inácio, Toque de Bola chegando aqui com você no oferecimento Banco BMG com empréstimos para funcionário público, estadual, federal, pensionistas e aposentados. 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
0: É 13 na cabeça, é o galo da Boborema, né, Karine?
1: É o despertador aqui, Inácio.
0: Ah, despertador.
1: É isso.
0: 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A galega nunca mais ligou, porque também mudou o horário do programa, tá dormindo nessa hora, né, Jaqueline? Tá dormindo, Jaqueline, nessa hora? Será que tá? Será, Jaqueline?
4: Muito obrigado.
0: O Velhinho, Gary, hoje está aqui presente. Quer mandar um abraço para ele?
4: Vai se aquecer.
0: É ele mesmo, se aquecer ele mesmo. Quer bem a ele, quer?
4: É quem, eu?
0: Quer bem a Ariosto?
4: Vá pra Baixa da Égua com essa conversa.
0: É, né, Ariosto? O homem não gosta de tu, não tem jeito, não. 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
1: Tá aí, né, Inácio? São 12 horas e 14 minutos. Inácio, esse sono todo, foi o quê? Foi o jogo do Palmeiras ontem, meu amigo?
0: Foi dormir 12h30, que eu gostei de assistir no final os comentários.
1: Sim.
0: Os comentários que é fundamental pra você ver e observar o próximo jogo que o Palmeiras vai jogar em casa. Se chama Estatística das Partidas, para saber quem vai chegar na ou lateral ou com a lateral. São dois laterais, o esquerdo e o direito. Aí eles sempre trocam, um tá na esquerda, outro tá na direita, entendeu? É um comentário PEC. PEC, sabe o que é, Jaqueline? É pé de meia para o jogador não sair da posição quando joga fora de casa. Jogar somente na sua posição, só sobe tudo de uma vez. O Palmeiras fez isso essa noite, jogou no jogo fundamental técnico.
4: Não tá certo, não.
0: Tá certo, papagaio novo. Tu tá bom, papagaio novo, hein?
4: Tô levando a vida,
0: gente. Tá levando a vida, tu quer ver a Ariosto, que é isso?
4: E você tá bom mesmo?
0: Você tá bom.
4: Eu fiquei satisfeito que você me dá notícia.
0: Qual é a notícia que você tá satisfeito? Que a Ariosto tá aqui?
1: Tá aí, Inácio, são 12 horas e 15 minutos, vamos destacar o futebol amador.
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1: E aí, Inácio? Como está sua mente pra falar aqui do nosso futebol amador, meu amigo? Vai sair alguma coisa hoje?
0: O futebol amador, tivemos no domingo que passou, o Vila Nova de Itaperuá jogou contra a equipe do Boca Juniors de Cubati, e o Vila Nova empatou de 1-1. É uma grande festa, onde teve presente várias solenidades, entrega de padrão de bola, e depois o Comes e Bebe, e parabenizar todos os atletas da equipe do Vila Nova de Itaperuá. Com certeza, olha, Jacarim, você manda um alô, um avô para mim, manda um abraço para mim, manda. Ô Yasmin, um abraço pra tu, que eu gosto de tu, viu, Yasmin? Também um abraço pra seu irmão, José Batata, Zé Batata, e também para Zé Batata, como é o nome do outro, mas Jefferson.
5: Um abraço. Vai não, vai não.
0: Vai não?
5: Vai não.
0: Tá indo um abraço não? Tá! Aí nós tivemos no domingo que passou, Jaqueline, lá pelo Campeonato de Livramento, veterano 0, a equipe do Arsenal 5, Carneiro de Livramento 1, Ariu de Guilherme 2. São os jogos do campeonato programado da cidade de Livramento. Chico do Raio não tá na linha, não? Bota Chico do Raio daí, Jaqueline, bota.
1: Vamos lá, né, Inácio? 12 horas e 17 minutinhos. Trazer aqui o nosso correspondente diretamente lá de Santa Luzia com toda a informação do nosso futebol amador. Boa tarde pra você, Chico.
6: Muito boa tarde, amigos do programa Toque de Bola, Rádio Taparu FM. Final de semana vamos ter muito futebol pelos campeonatos de toda a região. Campeonato Veteranos 35 anos de Patos, vamos ter lá no Campo Caveirão a grande final. É 35 anos, né? entre Bela Vista de Santa Luzia e o América de Patos. Então, a grande final lá em Patos, neste domingo pela manhã. Campeonato Intermunicipal de Futebol de Cacimba de Areia, grande final neste sábado. No estádio Ferreirão, cidade de Cacimba de Areia, o Galeano vai enfrentar a seleção de Quixaba, é um clássico regional. Campeonato Master de Sucesso também vão ter a grande final nesse final de semana. É, o Alvas e a Portuguesa vão fazer esta grande final lá no estádio Biduzão. Campeonato Municipal do Picuí também teremos final entre a equipe do PS, que é o Pedro Salustino, e o Trauminhas. Então, a grande final lá no estádio Amaury Salles de Melo. Campeonato Municipal de Futsal do Junco do Suridó, vamos ter a grande final nesta sexta-feira, onde Padaria e os Traquinhos vão fazer a final do futsal na cidade de Junco do Suridó. Vamos ter, ainda pela quarta Copa Parelhas de Futebol, dois jogos pelas quartas de finais. Lá no estádio Grigorão, às 15h30, vamos ter Portuguesa e Fluminense. Já na ABB, às 8 horas da manhã do domingo, Favela do Alto vai enfrentar o EBJ. Superliga Paraibana de Futsal, semifinal, o ADM de Livramento vai enfrentar a seleção de São Bento. Ainda este mês vai ter início o Campeonato Municipal aqui de Santa Luzia. O campeonato terá todos os jogos no estádio Machadão, com total apoio da Prefeitura Municipal. São 8 equipes que vão disputar a competição. Campeonato Municipal do Livramento, na quarta de finais, vamos ter no domingo, no campo do Carneiro, vamos ter Arsenal e Cruzeiro. Ainda vamos ter Nova União e Quixaba. O Santa Cruz de Itaperuá presta uma grande homenagem ao jogador Darlan, que está pendurando a chuteira. Darlan, que faz muitos anos que joga para o Santa Cruz de Itaperuá, então agora está pendurando a chuteira, né? É a notícia que recebo é que Darlan será o treinador da equipe. Então, parabéns aí ao Darlan pela sua carreira, que foi vitoriosa. Não resta dúvida. Então, aqui na nossa redação, amigo de Toque de Bola, você sabe tudo sobre futebol. Aqui sobre competições de toda a região. Aqui são poucos jogos amistosos que nós divulgamos, mas competição é com nós mesmos. Então, um abraço a todos e até a próxima semana.
1: Aí, né? Agradecemos aqui a participação do amigo Chico do Rádio, deixando a gente informado aí, né, dos jogos já pra esse finalzinho de semana. Abraço, um ótimo finalzinho de semana pra você aí, tá bom, Chico? E por aqui a gente vai seguindo, viu, Inácio Ramos, no oferecimento Depósito JA, vendendo tijolos, telhas, premoldados, ferragens, cimento, parte elétrica e hidráulica, pra entrega mais rápida da cidade, Rua Pedro Pão, Conjunto Geraldo Noé. 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A gente faz uma pausa aqui para o nosso primeiro bloco de intervalo comercial. Na volta, trazer informação do que está acontecendo ali com os nossos times paraibanos. É rapidinho e a gente volta.
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0: horas e 31 minutos, estamos apresentando o programa Toque de Bola, tudo que rola na Tapera FM, Brasil pelo Simpático, Luciano Silva e Ivaninho de Preto Mariano, na técnica, essa menina de ouro, que é a Jaqueline Alves, que tem a voz de ouro, vibrante, rolante, aqui na Coreia Paraibano. Jaqueline, fala, menina.
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0: 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João e Maria, Maria e João, abraço, cortesia, querendo eles todo dia, Jaque.
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0: Novidade do 13, menina. Do tem... Campinense, do Botafogo.
1: Tem novidade, Inácio Ramos.
0: Parece que tu tá cochilando, criatura.
1: Pois é, espero que esteja atento aqui pras notícias, viu, meu amigo? Você vai comentar, porque o 13 finalizou na manhã de hoje a sua pré-temporada em Natal, de olho na Copa Paraíba. O último dia no Rio Grande do Norte foi marcado pela vitória por 3-1 no jogo treino contra o QFC no Ninho das Águias, centro de treinamento do Clube Potiguar, Inácio. Já com todos os atletas contratados apresentados, a partida fez parte do cronograma da diretoria alvinegra, visando a avaliação do elenco pela comissão técnica e a preparação para a competição estadual. E de acordo com a programação divulgada pela assessoria do Galo, o retorno à Campina Grande será por volta das 14h30 de hoje. A previsão é de que a sequência das atividades visando a estreia na Copa Paraíba contra o Sport de Patos no dia 7 de novembro aconteça no Presidente Vargas, sede do clube ali na Rainha da Borborema. E o 13 também, né, que já tem contratação chegando. A quarta-feira foi bem movimentada lá no Presidente Vargas. Após confirmar mais uma contratação, o zagueiro Saulo. O 13 continua trabalhando no mercado e também anunciando a chegada do lateral direito Gustavo Café, de 23 anos, que estava disputando a segunda divisão do Campeonato Goiano pelo Mineiro, Inácio.
0: Saulo, bom jogador, jogou na equipe do Catanduvense, jogou também no América Mineiro e também jogou no TRT de Minas Gerais, é um grande jogador. Vamos ver se vai dar certo no 13 Campina Grande, Jaque.
1: Isso mesmo, né, Inácio? E já falando aqui da segunda divisão do Campeonato Paraibano, hoje vai sair os últimos semifinalistas, né? Após a classificação direta de Autosport da Paraíba e Atlético Santa Rita, a fase de repescagem terá os duelos entre Desportiva Guarabira e Spartax, e também Cruzeiro da Paraíba enfrentando Serrano. Após iniciar o estadual com uma invencibilidade de 5 jogos, o azulão viu seu rendimento cair e deixou a zona de classificação direta às semifinais. A Desportiva Guarabira encerrou a primeira fase com uma vitória por 4-0 diante do São Paulo Cristal, confirmando a terceira colocação com 16 pontos. Por ter uma campanha melhor, né, o clube poderá disputar a partida como mandante lá no Almeidão. E já o Spartax teve uma atuação mais instável durante a competição e assegurou a vaga no G6, apenas na última rodada, mesmo sendo goleado por 6-1 pelo Atlético Santa Rita. Ao todo, a campanha dos Guerreiros Valentes registrou 4 empates, 3 derrotas e apenas 2 vitórias, com 12 gols marcados e 17 sofridos. Já o Cruzeiro da Paraíba, né, vive uma situação semelhante ali à da Desportiva Guarabira, mas no sentido inverso. A Raposa do Vale teve dificuldades no começo da competição, amargando 5 jogos sem vencer. Porém, após mudanças no elenco, como a saída do atacante Walter, a equipe ganhou força e garantiu a 4ª posição com 16 pontos, selando a vaga como uma goleada por 9-0 sobre a Picuiense. E já o Serrano da Paraíba também terminou a fase classificatória em alta, vindo de 2 vitórias consecutivas. A última delas foi por um expressivo placar de 8-1 sobre o Femar. O Gavilobo garantiu o 5º lugar com 17 pontos e assegurou a presença na repescagem da segundona. Então tem hoje, Inácio, o jogo, tá certo, às 19h30, Desportiva Guarabira e Spartax, jogo lá no Almeidão. E no mesmo horário joga Cruzeiro da Prensa na repescagem da segundona. Então tem hoje, Inácio, o jogo, tá certo, às 19h30, Desportiva Guarabira e Spartax,

0: 0, mas vamos ver se o time vai engrenar. A Copa começa agora em novembro, enquanto é de novembro, a Copa.
1: Dia 7, né, Inácio?
0: Tá em cima da hora. O 13 vai estrear dia 7 com o Sport de Patos no estado do Amigão, em Campina Grande. São essas novidades do Galo da Borborema, Jaque.
1: Tá, Inácio, são 12 horas e 37 minutos. Daqui a pouquinho vamos falar, né, do que tá acontecendo ali na Libertadores. Tem várias rodadas também para acontecer neste finalzinho de semana no Brasileirão. Um alô aqui para o amigo Adelino. Adelino tá curtindo, viu, Inácio?
0: Aonde?
1: Provavelmente, acredito que em casa, né? Horário de almoço.
0: É, até um abraço para Adelino, que é palmeirense também, gente muito boa. E tá torcendo aí que a gente faça a volta rapidinho aí da Copa Paraíba pelo assistir. Parece que ele é raposeiro, viu, Jacqueline? E também flamenguista, vão torcer hoje pelo Flamengo secar. Vão secar demais para ver se o Flamengo passa em cima do Independente Del Valle.
1: 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E para fechar aqui a informação do paraibano, olha só, gente, Iranilson está de volta ao Souza para a temporada de 2027. O lateral direito vai para a sua oitava passagem pelo Dinossauro no ano que vem, após acumular uma trajetória vitoriosa com o bicampeonato paraibano em 2024 e 2025. Ele que é natural do Recife, capital de Pernambuco, o defensor tem 33 anos, foi formado nas categorias de base do Santa Cruz. Ao lado da carreira passou por, ao longo de sua carreira, passou por diversos clubes como Internacional da Paraíba, Atlético da Paraíba, América do Rio Grande do Norte, Juventus, Asa e também Botafogo da Paraíba. Seu último trabalho foi no Gama, né? Clube pelo qual conquistou o acesso à Série C. Com as cores do Souza, Iranilson acumula 148 partidas, 4 gols, 6 assistências. Na atual temporada, ele entrou em campo em 29 oportunidades pelo Alviverde, somando as 4 competições que a equipe disputou ao longo do ano. Então tá aí, Inácio, chegando a equipe do Souza, né? O Iranilson.
0: Iranilson é bom jogador, jogou no Souza Esporte Clube e também jogou na equipe do Atlético de Cajazeiro. Vamos ver o que, é que vai acontecer com esse jogador aí no Campinense Clube, Jairlinho. Campinense.
1: O Souza, Inácio.
0: Não, mas não vai jogar com o Souza, o Souza
1: é
0: Campinense.
1: É, isso, é. Não, não é, eu tô falando do jogador Iranilson que chegou.
0: Sim,
1: no Souza.
0: Mas o Campinense é Campinense Souza, não?
1: Não sei, Inácio, é.
0: Você falou.
1: Agora não.
0: Não, foi eu cochilei.
1: Cochilou.
0: Você falou que Souza vai jogar com o Campinense.
1: Você tá sonhando.
0: Eu acho que o Campinense vai jogar. É, lamento, tá certo, correto.
1: Tá aí, são 12 horas e 40 minutinhos, Inácio. Daqui a pouquinho, vamos falar do Brasileirão, Inácio. Tem várias rodadas aí no finalzinho de semana.
0: Já?
1: Daqui a pouquinho, vamos falar do seu Palmeiras, que conseguiu essa vitória sobre o Fluminense, né? 2-1 para o Palmeiras, torcedor super contente, né? Então, daqui a pouquinho, mais informação após o break de intervalo comercial.
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0: 12 horas e 50 minutos. 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É com você, garota!
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0: 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Valeu!
1: Isso mesmo, né, Inácio? 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Inácio, vamos aqui trazer informação do que está acontecendo ali na Série B, tá, Inácio? Vamos ter jogo para amanhã, começando a 34ª rodada. É jogo entre Ponte Preta e Atlético de Goiás. Vamos ter também para amanhã Sport Recife e Fortaleza.
0: Sport Fortaleza, Fortaleza vai jogar no Recife. Fortaleza está bem próximo, né, Jaqueline? Agora o Sport está lá embaixo. Mas eu acho no meu palpite que vai subir Fortaleza, Juventude, Vila Nova, que não é o Itaperuá, é de Goiás. E também tem outra equipe aí que está se aproximando, é o Novo Horizontino, Jaqueline Alves. É os quatro bem colocados, já dá uma olhada para mim. Jaqueline, o América Mineiro e a Ponte Preta de Campinas apanha mais do que mulher de malandro. Todo jogo que joga perde. Todos os dois times.
1: Inácio, a classificação está a seguinte: olha, em primeiro tem o Vila Nova, 61 pontos. Segundo, Novo Horizontino, 60 pontos. Em terceiro, Juventude, também com 60. E em quarto, está o Fortaleza, com 57 pontos.
0: Pronto, só estão abaixo de dizer só as quatro que estão bem colocadas, que é para a gente fazer o saldo positivo e operante na Rádio Itaperuá FM.
1: Isso, e o que vai acontecer neste finalzinho de semana pela Série B, Inácio? No sábado tem jogo entre Ceará e Juventude, vamos ter América Mineiro e Operário. Num domingo tem CRB e Botafogo de São Paulo, Avaí e Atlético, tem também São Bernardo e Criciúma, e fechando a rodada do domingo com Vila Nova e Novo Horizontino.
0: Jogão difícil, viu? Se acontecer de dar uma vitória do Vila Nova aí, o Vila Nova não cai mais não, viu, Jaqueline? Porque tá faltando, quantas rodadas aí? Uns 5, 6?
1: É, vai dar início a 34ª, né, Inácio? 4 rodadas.
0: Só falta 4?
1: Isso.
0: Pois é, tá bem pertinho do cabo chegar lá, né, Jaqueline?
1: Isso mesmo. E vamos falar de Série A, Inácio, porque vai começar a 31ª rodada. Começa amanhã com Mirassol e Internacional. Vamos ter para o finalzinho de semana, no sábado, Botafogo e Chapecoense. Tem o Atlético Mineiro e Coritiba. Tem jogo entre o Atlético Paranaense e Palmeiras. São Paulo e Vasco da Gama.
0: Ximaria, o Palmeiras vai jogar lá no Paraná, né, Jorginho?
1: Isso.
0: É uma predeira, viu? Uma predeira mesmo.
1: No domingo, Inácio, o Fluminense vai enfrentar o Santos, Grêmio, o Cruzeiro, Bahia e Flamengo, Remo e Bragantino, e na segunda-feira, fechando a rodada com Corinthians e Vitória.
0: Pra você ter uma ideia, o Palmeiras vai jogar no Paraná contra o Atlético.
1: Sim.
0: O Atlético não perde pra ninguém lá. E o Flamengo vem pra Bahia jogar com o Bahia, mas o Bahia em casa vem sempre perdendo, né? Então a vantagem do Flamengo tá grande, com certeza.
1: Isso mesmo, né, Inácio? E falar aqui da Sul-Americana, o que aconteceu ontem foi a vitória do Atlético Mineiro sobre o Torque, 3-0 para o Atlético, Inácio.
0: E o Vasco não ganhou do Boca Juniors lá dentro na Bandeira? 1-0?
1: 1-0.
0: Coisa que ninguém... Foi 250 mil pessoas votou no Boca e 50 mil pessoas votou no Vasco. O Vasco trouxe a vitória, viu?
1: É, vamos ter ali o segundo jogo, né, de semifinal. É, o Vasco vai voltar a jogar com o Boca Juniors na terça-feira, no dia 20.
0: No Maracanã.
1: Isso. E na quarta-feira tem Torque Atlético Mineiro jogando ali no dia 21.
0: São essas, com certeza, os jogos. E agora, hoje tem Flamengo.
1: Hoje tem Libertadores?
0: É, Flamengo.
1: Ontem teve, né, Inácio? Seu Palmeiras levou a melhor, vencendo ali o Fluminense por 2-1. O Palmeiras ficou perto, né, de sair do Maracanã com um resultado que poderia encaminhar a vaga à final da Conmebol Libertadores, mas o gol sofrido nos acréscimos deixou um gosto agridoce, né, na boca do torcedor alviverde. Ainda assim, a vitória por 2-1 sobre o Fluminense na noite de ontem dá uma boa vantagem ali na semifinal para a equipe de Abel Ferreira.
0: Joga pelo empate. E o Flamengo joga hoje diante do Estudiantes. O jogo é onde, Jaqueline?
1: Isso mesmo, Inácio. Estudiantes e Flamengo entram em campo na noite de hoje, às 21h30, em La Plata, né, Inácio? Na Argentina.
0: É.
1: Pelo jogo de ida da semifinal da Libertadores.
0: Em La Plata, o jogo, Jaqueline de Maria.
1: Isso, e a partida será transmitida pela SPN. Você pode assistir na sua TV, eu, né, Inácio? Aceita. 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
0: Exatamente, com certeza. SPM e também, né?
1: Disney Mais.
0: Dizer mais.
1: É, Inácio, o Flamengo tenta, né, manter o embalo após vencer o Fla-Flu no Brasileirão. O time de Leonardo Jardim bateu o Fluminense por 1-0 e chega confiante, embora tenha de lidar com desfalque na defesa e no meio-campo para a semifinal continental, hein, Inácio? Do outro lado, o Estudiantes aposta no fator casa e em uma semana de preparação mais leve. A equipe argentina despachou o Corinthians na fase anterior e quer eliminar mais um brasileiro na competição.
0: Não elimina o Flamengo, vai ser a final Palmeiras e Flamengo da Libertadores da América. Tá certo, já? O Flamengo lá ou ganha ou empata.
1: Que assim seja.
0: E Deus ajude que não aconteça, mas
1: e lá, que aconteça lá, a vitória, né?
0: Lá pode ser um empate ou uma vitória do Estudiante. E a equipe do Estudiante joga no Maracanã, sua descansada decisiva na terça-feira ou na quinta.
1: Vai jogar o segundo jogo na quinta-feira, dia 22.
0: Torcemos pelo Estudiante com o maior prazer, né, Jaqueline?
1: Você, né, Inácio?
0: Ah, você
1: secador.
0: Não? Eu sou secador.
1: Secador não tem vez não pra cima do Flamengo, Inácio.
0: A gente só agradece e dizer pela poesia, que essa rádio é muito ouvida todo dia. Jaqueline, a voz dela vai direto pra Santa Maria e de lá corre direto pra Santa Luzia. Pra você ficar ligado e informado, meu amigo Ali.
2: Para com isso.
0: A gente era pra ter botado Ali falar um pouquinho.
1: Dá tempo, fala isso, deixa a gente ouvir sua voz. É pelo menos boa tarde aqui aos nossos ouvintes. Boa tarde, sua expectativa pra esse jogo do Flamengo e Estudiantes, senhor Ali?
0: Fala, nossa.
3: Boa tarde, Jaqueline. Boa tarde, Inácio. É um prazer meu sempre vir aqui na rádio com vocês, me dar uma chancezinha. Eu acho bom, eu gosto, porque cada vez mais a gente vai desenvolvendo, vai desarmando as coisas.
1: Isso.
3: E agora só tem um negócio aqui que o bicho tá pegando.
1: Fale.
3: Jaqueline, tem um danado no Caba aqui que vem fazer destaque do programa, vem dormir, cochilar, isso é errado. Então, ele tem que se cuidar.
1: Tem que puxar a orelha. Isso.
3: Mas sempre digo.
1: E uma garrafinha d'água também, né?
3: Na cabeça.
1: Isso, sempre.
3: Dá-lhe um banho. Mas, assim mesmo, com tudo isso, é, destaque de bola é ele e você. Para mim, é um prazer, é um grande prazer meu. Então, eu vinha passando ali hoje de manhã e o senhor me perguntou, disse, você não foi para a Rádio Mantua? Por quê? Eu disse, não, não fui não, pronto, não tinha destaque de bola não.
0: Não, não tem a rádio não, a rádio estava em Campinas. Não,
3: estava braba. Aí ele disse, mas rapaz, é Decão, rapaz, eu estou ali encostado a mim.
1: Sim.
3: Na baleada ali. Ele disse, mas rapaz, você não fala no nome da gente. Eu digo, rapaz, o programa não é meu não, é de Inácio e da menina lá. Eu tenho uma chancezinha assim pequena quando eles querem me dar. Então, o Gordinho de Mané Campina escuta também. E gostou do jogo daquele dia.
0: E meu amigo Decão, um abraço para Decão, né, Ariú?
3: É, e então, para o Ronaldo do Maria Alice, um abraço para eles dois e muito obrigado, que o Damião já deve ter chegado por ali, que ele já zoou para ali, mas agora é Inácio Jaqueline.
1: E para finalizar, Flamengo ou Estudiantes?
3: Aí, Jaqueline, eu não sei dizer não, agora fosse Palmeiras eu ia dizer.
1: Mas a torcida, senhor Ariú, acredita aí na vitória de quem ali?
3: Aí eu não sei não, mas...
1: Ai, Inácio, tá complicado.
3: O Flamengo chega.
1: Ele não quer falar que é secador também não, viu, Inácio?
3: Porque não dá certo, mas é assim mesmo.
1: Valeu, obrigado pela participação, senhora. Tudo de bom aí, viu? Um ótimo finalzinho de semana.
0: Chegou, Jaqueline, na hora de dizer que a gente agradece esse programa com toda a poesia que essa rádio é ouvida todo dia. 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A gente agradecendo e voltamos amanhã, se Deus quiser, com o maior toque de bola.
1: Finalzinho do toque de bola, agradecendo o carinho da sua audiência, sua companhia. Um ótimo finalzinho de semana. A gente volta a se encontrar, hein? Até lá.
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0: São 13h09 em Itaperuá, 13h09 aqui na melhor estação, Itaperu FM, a rádio que mexe com você. Hoje é quinta-feira, 15 de outubro de 2026. Obrigado pela audiência de cada um de vocês, você aqui da cidade de Itaperuá, você de outra cidade, de outros estados, de outros países. Sinta-nos abraçados por todos nós que fazemos a Itaperu FM nessa tarde maravilhosa, né? Agradeço primeiramente a Deus de conselheiro chegar firme e forte ao estúdio da Rádio Itaperu FM para levar em diante a nossa programação até as 3. Telefone da tua participação é 8855-5288. Você vai participar, pedir sua música e oferecer para quem você quiser imaginar. Estamos também ao vivo pelo Facebook. Vai lá, compartilha, participa, pede tua música e oferece aí para quem você quiser imaginar, né? Estamos com a nossa ouvinte, a Zelita, em linha conosco. Boa tarde, Zelita.
1: Opa, Damião.
0: Muito bem. Tudo bem, Zelita?
1: Tudo bem.
0: Graças a Deus. Estou me recuperando da voz ainda. Mas diga aí o que é que manda.
1: Faça uma música de Adelino Nascimento.
0: Certo. De Adelino Nascimento. Oferece para alguém, Zelita?
1: Oferecendo para meu filho, minha mãe, meus irmãos e minha família, tá?
0: Tá meu certo.
1: E pra você e seu filho.
0: Obrigado, Zelita. Te atendo já com a música aí do Adelino Nascimento, tá bom?
1: Tá bom.
0: Valeu, obrigado pela sintonia. Nosso ouvinte Zelita participando aqui do programa. Agradeço o carinho da audiência. É você aqui da cidade, de outra cidade que nos acompanha, ouvindo aqui a nossa programação. Obrigado, gente, pela audiência maravilhosa. E você pode participar. Estamos ao vivo também pelo Facebook. Vai lá, compartilha, participa. Aqui no nosso programa será um prazer atender todo mundo, tá bom? Meu amigo Fernando, aqui na rua Nossa da Conceição, todas as tardes em nossa audiência. Alô, Fernando, toda a família, todos os moradores aí da rua Nossa Senhora da Conceição, que acompanham vindo aqui a Itaperu FM todas as tardes, né? Quem disse que não perde o programa de maneira alguma também é o amigo Edgar Lima. Tá aqui na Avenida de Souza Maciel, em nossa audiência. Um abraço aí para o Edgar Lima e toda a família, curtindo aqui o nosso programa. Deixa eu aqui atender o pedido. Acaba alguém aqui manda um toque para Zé Cabeça e pede a música Bufete na Sogra. É de um alguém aí para Zé Cabeça. É, oferecendo aí Bufete na Sogra, e eu vou tocar aqui com o Cláudio Galeno pra você, tá bom? Obrigado pela audiência maravilhosa. Vamos ouvir Cláudio Galeno, Bufete na Sogra, com alguém pra Zé Cabeça, né?

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11: Bom dia, pessoal do 13. Escuta, gente, se alguém encontrar uma carteira daqui do centro até o bairro do Alto, por favor, entre em contato comigo, gente. Foi meu cunhado que perdeu.

0: São 13 horas e 33 minutos, 13h33 em Itaperuá. Obrigado a você pela audiência, nosso ouvinte. A Joelma está conosco aqui, boa tarde também, boa tarde Joelma para você e toda a família, todos aqui do bairro do Alto, do bairro São José dos Conjuntos, que nos acompanha, muito obrigado pela audiência aí, tá? Abraçar os amigos lá do assentamento, José Moreira, forte abraço a todos, você aqui do Maria Alice, Socorro e toda a família que nos acompanha ouvindo aqui a Itaperu FM, né? 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
0: 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Alô, Cádia, obrigado pela audiência aí, a Mônica também conosco, acompanhando aqui o programa, aí de Damião, que quintura, é verdade, viu? A quintura tá demais. Deixa eu aqui mandar um abraço aqui para o ouvinte aí, o amigo Silvano Lopes, o Silvano aí do canal Nordeste é Cultura, onde eu mando um abraço aí para o Silvano e toda a família, Silvano Lopes, Nordeste é Cultura, não é isso? Valeu, Silvano, um abração para você, obrigado pela sintonia, acompanhando aqui a nossa programação. Já são 13 horas e 36 minutos, 13h36 em Itaperuá. Você acompanhando, você antenado, você na melhor. E é um prazer estar com vocês aqui, através aqui das ondas maravilhosas, potente Itaperu FM, a rádio que toca sempre as melhores para você, tá? 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Chegando para você música, para a gente faturar depois da música.

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0: Muito bem, tá aí música com Arani do Gado, ainda música aí que representa é o Piu Piu, produção lá de Adema, São Paulo. Alô, Piu Piu, obrigado pela audiência aí em São Paulo, acompanhando aqui a Tapera UFM. Valeu, meu amigo Piu Piu. E vamos aqui prosseguindo aqui com a nossa programação. 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Abraçar aqui nosso ouvinte, Tatiana Regiane, lá em Tapeti, Pernambuco. Aqui, boa tarde, da minha boa tarde. A Tatiana Rejandes aqui passa aí uma música, Sua Menina da Cadeira de Rodas, né? Por favor, obrigado, toco já já, música do Fernando Bentes, Cadeira de Rodas, te atendo já já, tá bom? Tatiana Rejandes lá em Tapetim, Pernambuco, tá ouvindo aqui a nossa Taperuá FM, né? Obrigado pela audiência, temos mensagem aqui de áudio, Martim Bacurau, boa tarde.
1: Valeu, Damião, é Martim Bacurau do Cruzeiro. Estou mandando um abraço para você aí e para sua família.
0: Obrigado.
1: E para todos os locutores e locutoras aí da rádio. E para aqui para a Rua do Cruzeiro, para João Pinto Barbosa, para o meu amigo e a esposa dele, Zé Camilo. E ele, a família dele e a de Maria e a família toda.
0: Tá certo.
1: E para socorro para Maria Alice, para a família. Prazer com meu irmão lá na Praça João Soação e Lúdia, a esposa dele, minha prima e minha família. E para Damião da Ave, a família. E pra João Torres, né, da Viola, rapaz. Que eu soube que ele veio aqui, meu, tava deitado, lá que eu tinha tomado um remédio, aí tava meio adoentado, aí peguei no sono, mas depois eu converso com ele, viu? E pra todos aí da rádio aí, viu? E estão levando a vida, né?
0: É verdade.
1: Escutando o bregão aqui, tudo de bom. Que Deus abençoe. Aí eu só veio aqui, mas eu tava dormindo, rapaz. Mas é assim mesmo, né? Mas depois nós se encontra, se Deus quiser, ó, filho. Valeu? Tudo de bom, que Deus abençoe você. E tudo de bom. E o importante é estar vivo e estar escutando o bregão, né?
0: É verdade.
1: É o show da tarde agora, né?
0: Isso.
1: Mas é a mesma coisa, que é o acostumado no show, no show da tarde, né? Mas a gente tá até acostumado, né? Mas valeu, tudo de bom, que Deus abençoe, viu? Uma boa quinta-feira, tudo de bom para todos que estão escutando a rádio. E para aqui, para Itaperuá, para todo mundo, meus amigos, meus primos que moram aqui em Itaperuá e no sítio vizinho, e todos. Valeu, meu amigo. Desculpa aí o Zé. Valeu, Dami. Tudo de bom, valeu.
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0: São 2 horas em Itaperuá, 2 em ponto. Você acompanhando aqui o Show da Tarde. Daqui a pouquinho atenda aí, você pede sua música. Eu toco já já, tá? Obrigado pela audiência.

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1: São 2:21, 2:21 em Itaperuá. Meu amigo Damasceno Lima e toda a família. Alô, Damasceno, obrigado pela audiência aí. Eu vim na Itaperuá FM, mas não sei se está aqui na Paraíba ou se está no Rio de Janeiro. Abraço aí para meu amigo Damasceno Lima. Obrigado pelo carinho, viu? Socorro lá no Maria Alice, em nossa audiência. Socorro, boa tarde.
2: Oi, Damião Lima, boa tarde. Damião Lima, eu gostaria de escutar Alvejante.
1: Certo.
2: Aí eu ofereço a você e toda a sua família.
1: Obrigado.
2: A Marisa, a Zé Camilo, Ronaldo, Luciano, Zé Rivaldo, Deusi, a Anja, a Adélia, Joelma, Socorro de Gilberto, Damião da Árvore, Giovanni, José lá no Distrito Geral, Felipe, Anice e Alice. Oferecendo também para Maísa, seu Martim Bacurau e família, saúde, seu Martim. Oferecendo a Nildo do Frango, a Tão Indo Relógio, é para Itaperuá inteiro, viu? Tô ligadinha.
1: Beleza, obrigado, Socorro, pela audiência. Te atendo já com a Avejante, tá bom? Obrigado pela sintonia. 2:22. Chegando agora mais música agora com os Gaviões da Serra, isso? Minha História, não é isso, Andovi?

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É, você viu aí Amado Batista, aqui na Frequência Potente, tá pelo FM, 2:44, 2:44. Chegando pra você, mais uma pra você aí, com a Aliança do Forró aqui na Melhor. Obrigado pela audiência. Meu amigo Queiroz, loteamento Terra Nova, em nossa audiência. Alô, Queiroz, obrigado pela audiência. Mais uma pra você, Aliança do Forró.

É, tá aí música de Expedito Barbosa, amante do brega. Já são 2:53, finalizando por hoje, prometendo voltar amanhã a partir das 13 horas, se Deus assim nos permitir. Um abraço a todos, obrigado pela audiência e até amanhã.

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4: De todo o Brasil. Aqui é a Maria Deus cantando em homenagem a Jesus Cristo.

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1: Olá, meus amigos, uma boa tarde toda especial para você que se liga, para você que sintoniza a programação da sua Taperoá FM 87,9. Estamos começando mais um programa Forrozão 87. Eu sou o BL e vou ficar na sua companhia até as 4h30 da tarde, tocando os grandes sucessos do forró aqui na programação da 87 FM, provocando emoções. Taperoá FM, direção geral Luciano Silva. Juntos somos a família Taperoá FM. Levando música, interação e entretenimento onde quer que você esteja sempre ligado, curtindo a nossa frequência. 87! Deixo aqui mandar meu abraço ao pessoal da Zona Rural, aos meus amigos que estão aí nos seus comércios, para você, minha amiga dona de casa, os meus amigos internautas que estão nos ouvindo através das nossas plataformas digitais, aquele abraço para você. E continue na sintonia que é sucesso, na sintonia que toca forró.
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1: E pra começar o forrozão de hoje, chegando forró Limão com Mel, Fantasias. Confirmando, são 3 e 5.

0: bem, estamos aqui de volta com Forrozão. A hora certa para você, são 3h13. Você acabou de ouvir Forró Flor e Cheiro, Menino Lindo. E antes você conferiu Sucesso do Forró das Antigas, Irmão com Mel, Fantasias. Você participa, interage junto conosco através do WhatsApp 839-8855-5288. Você participa, pede o seu forró e com certeza a gente toca. Vamos aqui mandando os nossos abraços para a galera forrozeira que está aqui ligada com o Forrozão 87. Para você aqui do bairro do Alto, para você da rua Cícero de Farias, todos na rua Solon de Lucena, rua Capitão Manuel Tagi. Para você aí do centro, rua Pedro de Farias, também na nossa escuta. A você da rua Rita de Assis Melo, Domingos Rangel, Padre Ananias de Farias. Os nossos amigos da rua Senador de Carneiro. Para você da rua João Pinto Barbosa. E também os nossos amigos da rua do Cruzeiro, curtindo o Forrozão 87. Forrozão 87 é o seu tradicional programa de forró, onde você só ouve aqui na programação da sua Taperoá FM até as 4h30, com BL na sua companhia.
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0: Muito bem, meus amigos, na terra do Alto da Compadecida, são exatamente 3h14. Vamos falar de coisa boa? 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Deixa eu aqui mandar abraço a meu amigo Júnior Mariano, também para a Suênia, grandes empreendedores aí do Sacolão das Frutas, curtindo o Forrozão 87. Muito bem, meus amigos, são 3h16. Vamos aqui interagir um pouco com a participação da galera. Alô, você!
2: Boa tarde, Pastinha. E aqui do Forró, vamos tudo numa festa.
0: Olá, Damião!
2: Agradecer meu amigo Zé Camilo, Ana Marisa, a esposa do seu Zé Camilo, meu amigo Martim Bacurau, Socorro, Maria Alice, Claudio, todos que tiveram em Forrozão. Obrigado bastante.
0: Tá ok, meu amigo Damião, um abraço pra você e a todos da sua família que sempre estão aí ligados no programa Forrozão 87. E você também participa, 839-8855-5288. Chegando pra você os três do Nordeste, confirmando 3h17.

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0: melhor do forró das antigas, você ouve aqui no Forrozão 87, você recordando aí esse grande sucesso do forró Calcinha Preta, a música Cobertor. E antes você conferiu os três do Nordeste, que foi aí ao meu amigo Damião, ligado no programa Forrozão 87. E você também pode participar e interagir junto conosco, 839-8855-5288. Muito bem, são 3h25 aqui na terra de Ariano Suassuna, vamos falar de coisa boa. Vamos falar agora do vereador Chiquinho Patativa, ele que patrocina aqui o nosso Forrozão 87. Um abraço para ele, para sua esposa Carmo Trajano e também todos os seus demais familiares que estão aí sempre ligados com a gente. 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Vamos que vamos com seu Forrozão 87 aqui. Os melhores sucessos do forró a gente toca pra você.
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0: Vai! Forrozão! Chegando aí Wesley Safadão, Forrozão Ferro na Boneca, Rei Vaqueiro. Você pode me perder. 3h27.

0: Aí você recordando grandes sucessos do forró das antigas, onde você só ouve aqui no seu programa Forrozão 87. E antes, você conferiu Forrozão Tropicália, Planeta de Cores. E começando o bloco, Wesley Safadão, Forrozão Ferro na Boneca e Rivaqueiro cantaram a música Você Pode Me Perder.
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0: Forrozão 87, 3:38.
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1: É aqui no Forrozão 87, você se liga, você sintoniza. O melhor do forró você só ouve aqui até as 4:30.
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1: E a sua participação é muito importante para nós. É só você mandar o WhatsApp através do número 839-8855-5288. Aqui você pede seu forró e com certeza a gente toca.
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1: Esse sou eu. A hora certa são 3:46.
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1: Muito bem, meus amigos, seguindo aqui com o Forrozão, não esquecendo que o nosso programa recebe total apoio da Pops Lanches e Pizzaria. 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
1: É no Forrozão 87, a gente só toca sucessos pra você. Chegando agora ele, Zé Vaqueiro, Flash. 3 e

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1: Muito bem, meus amigos, quem é vivo sempre aparece. Já tô aqui de volta com vocês, a hora certa, faltando 6 minutos para as 4 da tarde. Você acabou de ouvir aí, sucesso do forró das antigas, banda Estilos Flertes. E antes você ouviu, Zé Vaqueiro cantou a música Flash. Participe e interaja junto com a gente, 839-8855-5288. Forrozão 87 na sua companhia até as 4h30. Vamos agora saudar os nossos ouvintes que estão em sintonia conosco, abraçando a galera dos conjuntos São Francisco, Solidariedade, Projeto Maris, Maria Alice, Marcos Vicente, Conjunto Novo Horizonte e também a toda a turma do Conjunto Marrecas, que estão nos ouvindo nesse exato momento. Um abraço para você que está aí no Tapetão Preto, muita gente viajando nesse exato momento, abraçando os professores, parabéns pelo seu dia. Esses grandes guerreiros que sempre estão aí educando os nossos filhos. Deixa eu abraçar os nossos amigos internautas, para você que está nos ouvindo pelo aplicativo Rádios Net, você que está no site da nossa emissora, radiotaperoafm.com.br, e também aos amigos no Facebook, nos ouvindo e também nos assistindo ao vivo e a cores. Forrozão 87 provocando emoções, a hora certa, 3h55. Vamos falar de coisa boa? 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

0: você continua participando e interagindo. 839-8855-5288. Até as 4h30 da tarde, o BL tá por aqui e fazendo companhia e tocando muito forró.
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0: Chegando o forró das antigas, Cavalo de Pau, Timidez.

0: Forrozão 87 no rádio pra você, até as 4h30 da tarde. Finalizando o bloco, você ouvindo Forró das Antigas, Rabo de Saia, Peão Aboiador.
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0: Forrozão 87, a hora certa, 4h08.
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0: Muito bem, estamos de volta com Forrozão, a hora certa para você. 4h11.
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0: Chegando para você, Xande Avião.
7: Alô, Chica CD,
0: dona da minha cabeça.
7: Alumínio, Marcão, que lindo, pro sinal. Também tá que faz isso aí do grupo.

Quando você vira meme no Brasil é assim, ó. Pera aí. Aí, ó. É demais. Aí, ó. Eu arrumaram na sala pra live do mozão. É. Virou meme, meu filho.

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2: Estamos aqui de volta com Forrozão, são 16h mais 19 minutos, você acabou de ouvir Toca do Vale Alvejante. E antes você ouviu Xande Avião, Dona da Minha Cabeça. 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Ficando por aqui com o seu programa Forrozão 87. Volto amanhã a partir das 3 com muito mais forró, alegria e descontração no seu rádio. Trabalhos técnicos e seleção musical, Bastinho Levino. Tchau, gente, e até

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0: Obrigado.
1: Oi, boa tarde, boa tarde. Está dando seu rádio mais um programa Violas ao Fim da Tarde, aqui no 87,9 Itapé FM. É, onde temos aí na direção geral da emissora, Júnior de Preto, temos aí comandando a programação da emissora, Luciano Silva, juntores e violas ao fim da tarde. É isso aí, rapaz, muito bem, muito bem. Beleza? Estão todos comandando de segunda a sexta-feira, trazendo o bom da cantoria. Para hoje, quinta-feira, 15 de outubro de 2026. Quando eu digo, sempre digo, todo mês, né? Quando chega o meado, que é o meio do mês, o tempo se passa depressa demais. É 15 de outubro de 2026. E o que se comemora para hoje, rapaz? Vamos ver aqui. É, olha, gente. O olho do professor, né? Não podemos deixar de é? Não poderemos deixar de homenagear o educador, o professor, né? Dia do professor. Mas antes aqui ainda tem o Dia Mundial. Esse aqui é o segundo, né? Não. Peraí. Dia Mundial. Hoje, dia do professor. Os parabéns ao professor. Dia Mundial da Lavagem das Mãos. A pessoa. Dia Nacional das Mulheres Rurais. Dia do Educador Ambiental. Dia do Consumo Consciente. Tem mais? Tudo para hoje. Tudo para hoje. Hoje a gente comemora o Dia Nacional. Eu já falei das mulheres. Na mulher rural, né? Eu falei, né? E também é o dia do médico neurologista, com esse que eu me consulto há muito tempo. Problema, né? Eu faço eletroencefalograma, essas coisas aí, consultas, tudo. Ah, o médico com que eu. O neuro com que eu faço tratamento há quase 15 anos é o Dr. Thales Gondim, Campina Grande. Ah, pois é, rapaz, não tem mais ainda. Ele é mundial. Da bengala branca. Até isso também. Não, rapaz. Tem coisa demais, hein? Dia de São Geraldo. Eita, dia de São Geraldo, rapaz. Dia de São Geraldo. E o dia. É de São Geraldo. Não, eu quero pedir para vocês que eu extrapolei que isso aqui é amanhã. É amanhã. O dia de São Geraldo é amanhã. Hoje foi o dia mundial da bengala branca. É, amanhã que é de São Geraldo. Hoje aqui não tem nenhum santo, não? Tem nenhum santo. Tem santo amanhã. Hoje tem santo, não é? Oxe. É de São Geraldo é amanhã, meu filho. É tudo encostado aqui, tudo encostado. É. Entendeu? Mas o dia da bengala branca é hoje. Pode. Eu já toquei no programa um grande solto lá, Ivanildo Villanova e Severino Feitosa. O rosto é máscara perfeita. Ivanildo Villanova e Severino Feitosa. Homenagem às mulheres. Saudosos poetas João Parabano e Valdir Teles. Eita, Zé, meu amigo. Olha, já lembro o nome, né? O Decão. Maria José, lá no bairro São José, pessoal maravilha. Eita, rapaz, como é que pode? Daqui a pouco eu trago um cara aqui, conversei com ele hoje, né? Conversei com ele, eu vou trazer um bloco de apoio. Daqui a pouco eu colocar aí, viu? Vamos trazer um bloco de apoio logo no programa, em seguida. Mais cantoria pra vocês!
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1: Beleza, beleza, muito bem, muito bem, muito bem, rapaz. Daqui a pouco eu falo nas pessoas, eu coloco o rapaz aqui, né, rapaz, né? Quem tá ligado no programa é o amigo lá da Zona Leste de São Paulo, é Cristóvão Ferreira, que é a canção bonita. Daqui a pouco eu vou tocar, com certeza. Com certeza, meu amigo, né? Lembrando que quem aporta no programa é Maria da Rose Pereira, amiga Maria da Rose Pereira, apoia Velas Afinatá, tá sempre ligado, tá sempre ouvindo, muito bem, muito bem. Ela já mudou o Aldélio e vou aqui trazer o Aldélio e em seguida tá a cantoria.
2: Boa tarde, meu amigo, João Torres.
1: Boa tarde.
2: Amigo, eu quero ouvir uma canção hoje com o poeta Valdeteles.
1: Tá certo.
2: Beleza?
1: Beleza.
2: Esse vídeo fala é Maria da Júlia Pereira, meu amigo João Torres.
1: Valeu. Muito bem. Quero só lembrar que o Valdir não era cancioneiro, ele cantava algumas canções. Gravou algumas seis canções. Os cancioneiros que eu falo sempre aqui é Paulo Nascimento, Luiz Apelino, quem mais aí? Eduardo Bonelli, Nelson Eduardo, ele entendeu? Antônio Erasmo, André Vitorino, Charles Gomes, entendeu? Também Afonso Pequeno, até somos cancioneiros. O Valdir não era cancioneiro, ele cantava umas canções, mas não era cancioneiro. Agora os outros tem, o Valdir gravou 80 canções, não sei, não sei. Os outros tem mais de 500 cada uma, já gravaram, né? Ele era mais de repente. Tem cantoria que não cantava uma canção, porque ninguém pedia, só que eu ouvi de repente. E o Valdir não canta canção, cada mão também. Às vezes canta algum, assim, que é um poema, entendeu? Rapaz, dessa maneira. É dessa maneira. Deixa eu ver aqui, rapaz. Quem que vai cantar aqui agora? No programa. Viola, Desafio da Tarde. Desafio com quem aqui? Desafio é com Florentino Radamos.
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0: Beleza, muito bem. Cantaram demais até. Beleza? Eita, rapaz. Meus parabéns, manda agora para cada professor pela sua paciência que ensina com amor. Só quem não tem consciência desconhece o seu valor. Para ser um escritor, um juiz, um delegado, para ser padre, ser bispo, bacharel, advogado, depende do professor, todo isso por formado, Padre João Torres. Parabéns ao professor, né? Eita, menino, cadê as frases filosóficas também aqui? Eu gosto de dizer, né? Muito bem. A vida feliz consiste na tranquilidade da mente. Você está com a mente boa, está com a mente, né? Entendeu? Sua mente está, entendeu? Livre, solta, não é? Não está com preocupação na mente? Então, a vida feliz consiste na tranquilidade, está tranquila, né? Da mente. Cícero, um filósofo. Só há um caminho para a felicidade. Não nos preocuparmos com coisas que ultrapassem o poder da nossa vontade. Não pode, né? Epicuro, filósofo, por nome de Epicuro. Epicuro, viu? Tá certo? Rapaz, eita. Como é que pode, meu amigo? Como é que pode? Desse jeito, né? É desse jeito. Programa Violas ao fim da tarde. Meu amigo. É desse jeito, né? É desse jeito, né? Olha pra cá, né? Pra cama, né? Porque senão eu não vi a cara do cara. Agora sai pra quê? Porque eu tenho que estar olhando aqui as coisas aqui, meu amigo. É assim não. Nosso programa não tem oferecimento.
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0: Brasileiro Pereira, vamos trazer aqui o sábado aqui, bora!
2: Se for difícil para passar com o Valdir Tello a canção, meu amigo João Torres, passe com o poeta João Lourenço.
0: Não, e só Maria tá da bom, Costa
2: Pereira, amigo.
0: Tá beleza. Não é difícil. Beleza? Não é difícil, é porque ele gravou poucas canções. Não é difícil, porque ele gravou poucas. Os outros têm. É assim, Medalha Pereira. Você encontra Padrasmento, você procura uma lista de 200 canções, 300, 400. Da maneira de poeta João Pereira Lima, e também Charles Gomes e outros, né? E de Valdir, ele gravou uns 2 ou 3 de canções somente. Eles gravaram mais de 15 ou 20. Mais de 20. Entendeu? Não é difícil, é porque tem aquelas meninas, né? Repetidas. Ele, infelizmente, também faleceu, né? Não foi mais. Mas não quer ser difícil, é que são poucas canções dele. Agora gravou forró também, ele também gravou forró. Gravou forró, com o David Barros, com os caras por aí, né? Desse jeito. Mas eu conheço, com ele tem. Com ele tem também. Poucas, mas tem, né? Ok? quer dizer, são poucas, mas tem. Deixa eu ver quem está aqui, aqui também. É, as pessoas aqui, pelo que fez. Mocinha Silva, boa tarde. E Deus abençoe. Deus abençoe a nós todos. Mocinha Silva. É, Clóvis Gouveia, de João Pessoa, boa tarde. Eu também de João Pessoa. Está me ouvindo? Está assistindo? Forte abraço aí, Clóvis. Puxa, calma. É isso mesmo, Clóvis. Olha, rapaz. Tudo isso está muito bom, não. A gente está semana, mas se você não fica ruim. Clóvis Gouveia, diretamente de João Pessoa. Boa tarde, Clóvis. Eita, rapaz. Me encontro, meu Deus, não esquece não que eu encontro, viu? Não esquece que eu encontro. Hoje é meio dia da... Ah, tem mais outra pessoa que esqueci. Dia... Eita... do normalista também. Mas, rapaz, eles comemoram muita coisa. Como é que pode uma coisa dessa? Não, rapaz, é demais, hein? É demais uma coisa dessa. É demais. Vamos trazer poesia aqui. Vamos trazer poesia aqui. Já o oferecimento. Já trago o oferecimento, né? Já eu trago o oferecimento do programa. Violas ao fim da tarde no seu rádio. Eita, rapaz. Já pensou? Já pensou? Cadê? Quer fazer aqui? Lá de pessoa. Onde é que ele tá? Onde é que lá está, rapaz? Tem época de idade. Lá do Majaio. Onde esses caras estão? Vamos ver, vamos ver. Aí, rapaz do programa. Eita. Esse foi uma pessoa, isso. Eu desafio, eu não sei se eu passei esse desafio ontem, mas foi uma pessoa. Eu não sei se já passei esse desafio com mais pessoas ali em cima. Vamos ver aqui, já passei.
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1: Briga e briga não vai ter mais. Deve ser isso, né? Porque terminou, né? Terminou, porque briga não vai ter mais. Eu quero que seja, né? Eu acho que é isso, né? Eu acho que é isso, rapaz. Por caridade, meu amigo. Por caridade, mas isso não, rapaz. Não faça isso não, rapaz. Não faça isso não, por caridade. Por caridade eu vou trazer daqui a pouco. Daqui a pouco, rapaz. Não, já já, deixa eu ver aqui. Deixa eu ver aqui esse cara aqui. Deixa eu ver aqui esse cara aqui. Pera aí. Eita, rapaz.
2: Programa Violas ao Fim da Tarde. Hoje as canções, tudo que eu tocar aqui de bom. Eu quero oferecer para São Antônio Lisboa, que mora no meu bairro, Baixo José. Também para o Bota, Antônio de Ziza, Anselmo
3: Noé.
2: Anselmo Noé. E toda.
3: E o Beto,
2: né? E toda a família que não perde meu programa. Forte abraço para vocês. Deus abençoe, viu?
1: Vai escutar, né? Vai escutar, vamos ver aqui.
2: Eu estou aqui na residência do meu amigo Antônio Lisboa, rapaz. Gente fina, eu gosto do meu programa demais. Ele está com problema no joelho, inchado, doendo. Vai fazer uma consulta e vai ficar bom, se Deus quiser. Antônio Lisboa, gosta de cantoria?
3: Gosto mesmo, adoro, Antônio. Deixa com a gente.
2: E o programa musical, aos domingos, está dando sucesso.
3: E o programa de joelho, sabe o que foi?
2: Sim.
3: Vida de gado e.
2: Vida de gado, né?
3: E vaqueiro.
2: Vaqueiro. Trabalhou de vaqueiro já?
3: Sabe, mesmo. Levo muito burro pesado.
2: Muito tempo?
3: Levo mesmo?
2: Sim. Eu sei.
3: Aqui mesmo aí.
2: Trabalhou quantos anos de vaqueiro?
3: Eu tô com 57 anos.
2: Mas trabalhou quantos anos de vaqueiro?
3: 30 anos.
2: 30 anos. Muito bem.
3: Ei.
2: Ainda pega a garrota?
3: Sim.
2: Brabo?
3: Não ajuda mais não.
2: É isso aí. Por conta disso, tá certo. Meu amigo, muito obrigado. Deus abençoe, viu?
3: E os amigos que eu botei?
2: Está tudo aqui, na minha voz. Valeu, forte abraço.
1: Beleza, vamos trazer aí o meu professor, o professor Sebastião da Silva e Salvador de Teles.

0: Beleza, beleza. Muito bem, muito bem, rapaz. Muito bem. Professor, muito obrigado por tudo. Que me ensina. Rapaz, como é que pode uma coisa dessa? Cantaram demais, viu? Cantaram demais. Até. Cantaram demais. Até, viu, gente? Peraí, vamos ver aqui, tentando o povo aqui ainda. Peraí, tem uma pessoa aqui, ó.
1: Boa tarde, João Torres.
0: Boa tarde.
1: Ana Kemirian, diretamente do Corredor Marco Vicente.
0: Beleza.
1: Botando cantoria aí para a Dona Maria das Dores Pereira e todos que estão na escuridão da Itaperuá FM, 87.9 Viola ao fim da tarde, com João Torres, né?
0: É verdade, é valeu.
1: Para todos que passam aqui no Corredor Marco Vicente e aí daqueles que estão na rua, da cidade, no sítio, enfim, todos que estão na escuridão do programa de Viola ao pôr da tarde.
0: Valeu, Dona Miriam Trajano.
1: Beleza. Deus abençoe vocês, meus amores.
0: Muito bem.
1: O Pai, saúde, felicidade, tudo de bom.
0: Pra você também, Deus abençoe, viu? Minha Trajana, da amiga Maria da Respireira, né? É, bros, com certeza.
2: Agradecer o programa Viola ao fim da tarde, tudo que eu toco aqui, por lado da poesia, canções, poemas, maquijadas, meus amigos aí, o Zé Baé que não perde o seu programa, forte abraço, Zé Baé, cara bom, viu? Seu Zé Pretinho, no antigo fazendo do seu pai, Morada Velha, Cicil, seu Zé Pretinho tá ligado no programa, não perde no seu programa, que cara bom, gente fina, valeu mesmo. Também para o seu Chico Carneiro, ali de frente à Praça do Coração, aqui na rua Cícero de Farias, ele e sua esposa, Dona Maria do Carmo. Vai também para seu Jodilério, no pé do programa, faz abraço para ele, seu Jodilério, gente fina, Damasceno, seu filho, beleza? E também, irmão do seu Jodilério, seu Valdemar Antônio, no pé do programa, gosto muito. Meu amigo Zé Felipe do assentamento, Zé Felipe, gente fina, um cara legal, para ir nas canções bonitas, rapaz, aumenta o rei daí. Seu Antônio Pereira, pessoal do assentamento, Miró, o cara comanda aí o assentamento. Antônio da bicicleta, rapaz, foda mais pra ele. Antônio, rapaz, gosta de cantoria demais. Tudo salgado, tá beleza, gente fina. Vai também para Antônio Maciel, vizinho do amigo Assis, de Dona da Paz, né? Antônio Rodrigo Maciel, né? Fada mais pra tu, cara. Arimatéia do Contrabaixo, faz abraço para a tua Arimatéia. Eu faço bem um programa para você, que você gosta demais, com certeza. Também vai para seu Zé Graciano, ali na rua Frei Damião, ele não perde não, rapaz, gosto do meu programa demais, beleza? Valeu mesmo.
0: É verdade, ele disse que Antônio Rodrigues Maciel, pode ser, né? Ele disse só compra lá em Deus, porque lá o canto mais barato, tá lá no mercadinho, Nossa Senhora dos Milagres, Rua Domingos Angel. Diz que o canto mais barato que encontrou até hoje. Compra lá, com certeza. Eita, como é que pode? O Maria da Rosa Pereira, eu vou trazer a canção Dourinha, tá certo? A canção Dourinha é uma canção antiga, muito bonita, tá bom? Tá beleza com o Salvador de Teles. Ele gravou poucas canções. Ele gravou Desabafo, Canção Dourinha. Ele gravou Nossas Águas de Amor. Regravou, né? Conversando com Deus, ritmo forró. Parece que foi ritmo forró. Gravou das canções mais. Poucas canções, porque ele era mais para o lado da poesia, entendeu? Hoje os poetas é mais. Se é muito poeta, escreve do lado da canção, né? Com certeza. Tá bom? Dourinha, olá. Pera aí, hoje. Não, rapaz, não faz raiva não, por causa da área, tu fica fazendo raiva comigo aqui, né? É aqui, é só.

0: Beleza, Maria Luiz Pereira, as canções bonitas, depois eu toco mais canções aqui, viu? Tem muitas canções bonitas, é essa, as canções muito bonitas, essa canção, era, é, tá doido faz muito tempo, essa canção é antiga, essa canção é antiga, pai, faz mais de 40 anos, acredita? Eu já vou trazer uma canção aqui, um poema aí, rapaz, não sei se é, se é isso aqui. Há 19 eu sonhei que o nosso amor se acabava, coisa que eu nunca pensei, uma coisa mais ou menos assim, rapaz, é um poema muito bonito, viu? Ah, doido, mas deixa eu falar do povo aqui mais ainda, rapaz. É, tem que falar do povo ainda mais aqui, rapaz, agora.
1: O programa Violas ao Fim da Tarde, as canções bonitas e tudo que é tocado aqui, para os meus amigos, para seu Luiz Pinto, Dona Lourdes Silvino e Arthur Silvino, Rua Coronel Pedro de Farias. Não perde o meu programa, beleza? Também para o amigo Lula Trocador. Lula Trocador oferece para o seu amigo de infância Zé Rivaldo, oferece para a família Psica, oferece para suas cunhadas, Dona das Duas, Dona Ceci, a esposa de Santônio de Boi. Oferece também para seu Abdias, João Torres, Maria da Luz Pereira, enfim, muita gente. É, ele mora ali na rua Vila Nova do Alto. Aproveito e ofereço para seu Orlando e Dona Mazé. Seu Orlando está sempre ligado no programa, rapaz. Na rua José Genuíno de Quirós. Naquela mesma rua, Seu Elise, o Rezador. Olha, gente, ele rezando, escutando cantoria. Beleza? Ofereço para a Dona Corina, gente fina. É, ela tem problemas de saúde, mas a vida é assim, né? E é sofrido Dona da Paz, cuidando sempre dela. E quando ela é a outra filha, que mora em Minas Gerais, né? Nova. Beleza? Também ofereço para a Dona Nazinha Mariana. Dona Nazinha Mariana, não perde meu programa, gosta demais. Ela também está melhorando do seu problema de saúde. Esse pessoal que mora, Rua Antônio Mariano Ferreira. Ofereço também para os vaqueiros, Sr. Antônio Monteiro, ainda na ativa, rapaz, apesar da idade, mas ainda é um grande vaqueiro, para ele e para Dona Cleonice, nessa rua, Rua Abdon de Souza Maciel. Para o vaqueiro Chico de Zeca, na Rua do Cruzeiro, a esposa Maria. O vaqueiro Chico de Zeca, gente fina demais. Ofereço para o seu Zé Bispo, rapaz. O Zé Bispo é uma pessoa legal. E Dona Lourdes, Rua Domingos Rangel, eles não perdem meu programa, pessoal, maravilha. Ofereço para o amigo Efigênio das canções, né? Efigênio Fija e sua mãe Dona Lainha e sua esposa Tita. Forte abraço para vocês. Para meu compadre Pedro Leocádio, compadre Pedro, Geraldo Horácio, é, na Rua Coronel Dores Jovilar, também é, o amigo Antônio Horácio, ao álcool é mais conhecido. Também para o Vavá Araújo, que gosta das canções, Vavá Araújo e Família, tá bom? Pra vocês aí, é, tá bom? Beleza? Pessoal, eu queria dizer a vocês...
0: Quer dizer o quê, rapaz? Eu falo mais um aqui mais, rapaz.
1: Oh. Ofereço também o programa aí, para Jair Bizarro, meu Jair Bizarro, tá ligado o programa... Todos achados, isso é Lísio, é Rua Rita Cismelo, não perde o meu programa, com certeza. E também para é, Eusébio Bandel Soares e Sandra, sua filha, que está se recuperando, né? Com certeza, ali no bairro São José. Para o seu Bandel Cirilo, é, forte abraço para ele, meu amigo. É discussão do meu programa. Valeu, Rua Senador Rui Carneiro. E também para o casal, seu Martinho Gerinho e Donezinha. Seu Martinho quase não escuta o programa, porque vem enfrentando um problema de saúde sério. Mas, de qualquer maneira, eu ofereço ele também. Aproveito também ofereço as canções para a dona Tereza, a viúva de seu Garoa, no conjunto Maria, ela gosta demais também, né? E para o meu amigo Decão e Maria José do Baixo São Zé, tô dizendo, rapaz. Geraldo do Trator, que não perde o programa, valeu Geraldo do Trator, as canções para tu, cara, tu merece. Ofereço para os meus filhos, a minha filha Jamila Petriz, no conjunto da Solidariedade, lá estou, lá do Baixo São Zé. Tô dizendo, rapaz. Geraldo do Trator, que não perde o programa, valeu Geraldo do Trator, as canções pra tu, cara, tu merece. Ofereço para os meus filhos,

0: Eita, rapaz, o melhor da cantoria, ó, poeta. O cantor Expedito Barbosa, rapaz, né? Tá lançando aí na praça aí, né, o seu novo trabalho. Forte abraço pra ele, rapaz, sucesso. Socorro, a mãe do Wilder, né? Socorro, tá sempre ligado. O Wilder oferecendo pra Graciele e pra Aline. Eita, calma, vem apaixonado. Como pode, rapaz? Pois é, o Wilder. O pessoal que mora ali, a rua Padre Ananias de Farias. Canções para esse povo maravilha.
1: Então vamos trazer. Vamos trazer. Eu queria, com o Lourenço. Mas a VP é uma canção curtinha, viu? Lourenço, o José Iremar Santos. Também está ocupando o programa pelo Facebook. Valeu, meu amigo. Cristóvão Ferreira respondendo, né? Boa tarde, Deus abençoe. Deus abençoe a todos, né? Respondendo a música em cima, né? Muito bem, valeu. Respondendo aqui, Cristóvão Ferreira. Pra você, Cristóvão, essa canção bonita, viu? Todas que eu toco aqui, viu? Vou tocar essa, vou tocar na UTI do coração. Na UTI do coração, o cara tá doente, viu? Mas é amor, né? Com o Dr. Pereira Lima. E eu disse que ia tocar a separação, vou ver aqui, viu? Vamos lá? Eita, rapaz!

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0: Já olha, poeira.
1: 17:48, Cauê. Boa tarde.
0: Boa tarde.
1: Boa tarde, Cauê. Muito bem. Eita, rapaz. É isso aí, né? 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
1: Beleza, beleza. Rapaz, olha, presta atenção. O minha coisa aqui de seu. Gosto muito do programa. Quem é seu. Até Lisboa. Ele tá com problema no joelho, a inchada, ele ia fazer consulta hoje, parece que é pra Monteiro, coisa assim. Sumiu a Monteiro.
4: Ô, vida de casa pesado, tô com o joelho doente, mas é aquilo. Deus é maior.
1: É maior.
4: Mas peguei em casa de todo, derrubei pro desaforo. E adorei a vida de casa até hoje.
2: Tá muito bem, valeu.
1: Eita, rapaz, é. É, meu. Rapaz. Deixa eu aqui, quero botar a fazenda para o nascimento. Vaqueirão, vai para seu. O grande vaqueiro foi. Ele é vaqueiro, mas tem problema também de saúde, não pode mais, né? Seu Zé Brandão, forte abraço para ele. Seu Zé Brandão, gente fina, mano na rua. Domingos Rangel, seu Zé Brandão, vaqueiro. E também o seu filho, o Bento do Bar, gente fina demais, né? Seu Zé Galego, né? Também. Com certeza, né? O senhor Monteiro está escutando, como eu queria voltar à fazenda, ó.

0: de Cristóvão Ferreira, rapaz, é brincadeira. Vai pra Baleada, ali, Baleada, deve estar ouvindo o programa, gosta mais da cantoria, com certeza. Forte abraço pra ele, né? 17h54. Eita, vamos ver aqui a. Vamos ver aqui a separação, se é essa aí. Esse é um poema, viu? Muito bonito, viu?
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0: passarás por me zombando e fazendo que nem me conheces mais. 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
1: Eita, pô, moleque, pra brincadeira, chora aqui, peraí.
2: Tá vendo, meu poeta, como é que é o chota aqui? Ei. O chota aqui é no violão, é. Vamos tacar o cabo lá debaixo da coisa e vou soltar na rádio, não, Regina. Eu vou levar ele pra tocar aí na rádio, mas você, tá. Meu poeta.
1: Valeu, meu amigo, forte abraço, viu? Forte abraço, tá bom? Eita, rapaz, como é que pode? Como é que pode um negócio desse, rapaz?
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1: Com Deus como fundo.
4: 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Hora certa. 17:59.
1: Sem Deus nada somos. Forte abraço e até amanhã, se Deus quiser, um cheiro no coração. Vem aí a Hora H com a Erocide e o Alisson Bezerra. Tchau, gente. Amanhã tem mais. Com fé em Deus.

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0: violência. Homem é assassinado a tiros no bairro de Jaguaribe, na capital paraibana. Esse é o terceiro homicídio no local em duas semanas. Justiça. Ministério Público ajuiza ação contra prefeito e ex-secretária de município do Sertão, acusados de enriquecimento ilícito. Agenda. Prefeito de João Pessoa, Léo Bezerra, e governador Lucas Ribeiro têm primeiro encontro público após eleição e falam em parceria administrativa. Brasília. 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Entrevista da hora, já no programa, uma entrevista com o deputado estadual eleito pelo Progressistas, Diego Tavares.
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0: E atenção para a previsão do tempo para esta quinta-feira na Paraíba. Previsão de clima parcialmente nublado. Temperatura vai oscilar máxima entre 30 graus e a mínima 24 graus. E João Pessoa agora, que nos ouve pela Rádio Pop FM, a nossa cabeça de rede para a Rede Mais em toda a Paraíba. Céu nublado, 30 graus. Já em Campina Grande, Rainha da Borborema, na sintonia pela Pop Cariri 101.1 FM. Céu também nublado na Rainha da Borborema. Termômetros marcando 28 graus. A hora agora na Paraíba, 6:04. Essa é a Hora H.
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0: Paraibanos e paraibanas, de repente, não mais do que de repente, todos se converteram ao mesmo credo e à mesma reza. O fim da escala 6x1. Batido o martelo no cenário da República, em véspera de eleição, todo mundo entra no consenso que não pode desagradar eleitor. E são muitos eleitores, trabalhadores desse país afora, que tem que amargar e cumprir jornadas esfuziantes, para não dizer a trabalhos análogos à escravidão. Trabalhar 6 dias, 8 horas para uma folga é um sistema que há muito tempo o Brasil já deveria ter reconsiderado. E vai tudo se ajustar. Não adiantam as bravatas, as conversas, que são sempre historicamente repetidas para evitar a garantia de direitos para os trabalhadores. No final, o mercado se adapta, o consumidor se adapta, o setor produtivo também. O máximo que poderia ser reivindicado pelos setores produtivos eram incentivos para dar conta desse novo momento, pelo menos uma fase de transição. Mas tudo isso está devidamente superado já. E aqueles parlamentares ou políticos que outrora ou criticavam ou combatiam ou ponderavam sobre o fim da escala 6x1, deveriam se mirar, por exemplo, na fala muito lúcida, por sinal, do senador Cleitinho de Minas Gerais, quando fez as contas na tribuna do Senado de quanto é um dia trabalhado para o trabalhador normal, simples, que ganha o salário mínimo, e quanto é o dia trabalhado para a elite da política brasileira, que frequenta os gabinetes da Câmara e do Senado da República. É uma comparação absurda, abissal, estratosférica, de R$50 por dia para R$3.700. Na comparação de quem trabalha 6 dias por semana, com a maior parte dos parlamentares, os que trabalham 3 vezes por dia e batem um ponto em Brasília. Então a conta era muito simples. Aqueles que eram contra o fim da escala 6x1 só tinham duas alternativas. Ou eles trabalharem 6x1 também para dar o exemplo, ou elevar o salário de quem trabalha 6x1 ao mesmo patamar deles. Aí nessa conta ninguém quis arriscar, porque eles sim, eles não abrem mão da escala 3x4, nem muito menos dos altos salários.

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Paraibanos e paraibanas, na despedida do dia, nas boas-vindas da noite, nós nos juntamos aqui para agradecer ao nosso bom, generoso, misericordioso e justo Deus. Jesus Cristo de Nazaré. Você já parou para pensar na diferença entre coragem e fé? Às vezes a gente confunde. Coragem é quando a gente acredita na nossa força. Fé é quando a gente acredita na força de Deus em nós. Somos muito levados a terminar agarrados com essa virtude da coragem. Do próprio braço, da própria força, das próprias capacidades, dos próprios méritos, da nosso poder de convencer, de influenciar. Galgar posições, de conquistar coisas. E aí cometemos o equívoco de sempre achar que é uma coisa sobre nós, sobre o nosso, entre aspas, poder. Já a fé não é diferente. É a nossa total confiança de que acima de nós há um controle sobre todas as coisas. E de que somos vulneráveis, limitados. E vamos até certo ponto e dali não podemos passar. Que foge ao nosso controle, à nossa força. E aí a consciência da dependência. E você, como tem vivido, amparado pela sua coragem? Pela fé que você deposita em Deus, que pode todas as coisas. No que você confia? Em que você se apega? Onde está a sua confiança? Onde está o seu coração? Em você e na sua pretensa coragem ou em Deus que age pela fé na sua vida?

0: 16 e 12 no ar, na Hora H. Opa, alô, alô, paraibanos e paraibanas. Alô, alô, gente boa em cada canto, recanto, encantos desta Paraíba de audiência. Boa 6 noite, e 12. Irmão. Boa noite, acerta a sua hora com a nossa Hora H. Vamos que vamos. A partir de agora você interage nos nossos canais de comunicação. Comigo você já pode falar aqui no Instagram. Comigo você pode falar no Instagram. Pesquisa aí no Instagram. Você tem um Instagram? Todo mundo tem hoje em dia, né? Eu tenho o meu. Me acha aí no Instagram. É só pesquisar. Heron Cid. Digita aí agora.
1: Arroba Heron Cid. Heron com H, Cid com demudo no final. Tudo junto e misturado.
0: Pode seguir, pode seguir, pode falar com a gente. A gente vai interagir com você em todas as plataformas digitais. No WhatsApp é o 993465236. 993465236. Mensagem de áudio. Se identifique, diga onde está falando e pode mandar o seu recado. Tem o canal do YouTube também, canal da Mais TV, canal de vídeo do portal Mais PB. www.youtube.com/MaisTV para você acompanhar em áudio e vídeo, assim como você faz agora pela TV Diário do Sertão. Um abraço para os companheiros da TV Diário do Sertão. Alô, Peterson Santos de Andrade. Vamos que vamos, a partir de agora é informação sem parar aqui na Hora H.
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0: 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Hora! 6h14, já no programa, na entrevista da hora, conversa com o deputado estadual eleito pelo Progressistas, Diego Tavares. Conversa conosco aqui no programa e também em Brasília, entrevista com o deputado, ex-deputado federal Ricardo Berzoini, ex-presidente nacional do Partido dos Trabalhadores, o PT, em conexão com Brasília, no podcast direto de Brasília. 6h14, na Paraíba, em João Pessoa, tem informação e não é da boa nesse momento agora, não. Um homem assassinado a bala no bairro de Jaguaribe, na capital paraibana. Terceiro caso de homicídio em menos de 15 dias na mesma localidade. Quem tá no YouTube agora, abre a tela. Albemar Santos chega agora das ruas de João Pessoa. Tem os detalhes em primeira mão aqui na Hora H. É com você, Albemar Santos. Boa noite.
3: Boa noite, Heron. Também a quem nos acompanha através da Rede Mais Hora HCE, que a gente pode dizer boa noite. Por quê? Porque a gente está aqui para informar sobre um crime, um homicídio que ocorreu na tarde desta quinta-feira, bem ao lado ali do pátio da feira de Jaguaribe, conhecido como a feira de quarta-feira. Daniel Ferreira Mendonça, nome da vítima, 30 anos ele tinha e era morador da comunidade Paulo Afonso, que fica próximo ali à feira. Ele foi executado a tiros quando trabalhava na desmontagem dos bancos da feira. Foi atingido com pelo menos 5 tiros, ainda tentou correr, ainda correu por alguns metros, mas aí tombou em plena via pública. O SAMU teve lá no local, mas apenas pôde constatar o óbito. Informações de que essa vítima seria usuário de drogas, mas não teria passagens pela polícia. Polícia essa que busca informações que levem à autoria desse homicídio e também busca saber a motivação desse crime. Para isso, câmeras de monitoramento da área devem ser analisadas pela polícia. Agora, você disse terceiro homicídio em menos de 15 dias. Na realidade, Heron, em 11 dias, o terceiro homicídio ali na região. No último domingo, dia 4, dia de eleição, a eleição transcorrendo no primeiro turno, e um homem foi assassinado ali próximo ao IFPB. No sábado passado agora, um condutor de ambulância foi assassinado a tiros, também próximo a esse local do primeiro homicídio. Ontem, um homem foi baleado na perna, lá também em Jaguaribe, correu, foi se abrigar em uma oficina mecânica. Esse foi socorrido para o hospital de trauma e conseguiu escapar. Mas hoje teve mais esse homicídio registrado naquele que é um dos bairros mais antigos e mais tradicionais aqui de João Pessoa, que é o bairro de Jaguaribe. Infelizmente, a violência tomando conta e deixando vítimas fatais, Heron. Você.

0: 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Hora H! 6h17 na Hora H. Obrigado a você, Albemar Santos, pelas informações aqui no programa. 6h17. E na Justiça, o Ministério Público ajuizou uma ação contra um prefeito e uma ex-secretária do Sertão do Estado. Eles são acusados de enriquecimento ilícito. Esse é o tema da reportagem agora no Boletim da Redação de Roberto Tagino. Vamos ao Boletim da Redação do portal maispb.com.br.
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0: Vamos chamar Albemar, aliás, Roberto Tagino. Roberto Tagino, que cidade é essa? Que prefeito é esse? Que é secretária é essa, Roberto? Boa noite.
2: Boa noite, Aron. Boa noite, ouvintes da Hora H. A cidade é Condado. Segundo a denúncia do Ministério Público da Paraíba, o prefeito de Condado, o Caio Roberto Bezerra Paixão, ele manteve a primeira dama do município, Valéria Rodrigues Formiga Paixão, no cargo de secretária de Ação e Promoção Social do município por 14 meses, mesmo sabendo que ela não exercia a função por estudar medicina em tempo integral em Patos, também no Sertão do Estado. Com isso, o Ministério Público da Paraíba vê crime de improbidade administrativa com prática de lesão ao erário e enriquecimento ilícito. O órgão ministerial pede a devolução que a ex-secretária recebeu a quantia de mais de R$53 mil, equivalente ao que ela recebeu no período que estava recebendo dinheiro sem prestar o serviço, além também de perda de função pública, suspensão dos direitos políticos por 14 anos, multa, proibição de contratar com o poder público também por 14 anos. E também em relação ao prefeito, o Ministério Público requer a condenação por ato de improbidade administrativa, perda da função pública, a suspensão dos direitos políticos por 12 anos, aplicação de multa civil equivalente ao valor do dano e a proibição de contratar com o poder público ou de receber benefícios ou incentivos fiscais ou creditícios, direto ou indiretamente, ainda que por intermédio de pessoa jurídica da qual seja sócio majoritário por 12 anos. Então, a denúncia é contra o prefeito de Condado e também a primeira dama do município, que exercia o cargo de secretária do município, exercia sem exercer, né? Ela recebia, mas no mesmo período passou 14 meses estudando medicina em tempo integral em Patos, no Sertão do Estado. Eron Cid.
0: Muito obrigado a você. Obrigado a você, Roberto Tagino, pela informação aqui na Hora H. 6h20 agora, mais uma bondade do pacote de Lula nas barbas da eleição. Dessa vez, Lula prometeu, já anunciou nas suas redes sociais, que vai enviar ao Congresso Nacional uma PEC para garantir passe livre nos finais de semana em todas as cidades brasileiras que tenham transporte coletivo. Passe livre no fim de semana em toda cidade que tem transporte coletivo. É a nova do presidente Lula. Meu amigo, como seria bom se esse país fosse governado pelo marketing de quem está presidindo o governo. Pelo marketing do candidato. Demite esse ministério todinho de Lula e bota o marketing para governar o país. Porque em 15 dias tem solução para tudo. Encontrou-se facilidade para tudo. Em 15 dias, fim de bete, passe livre para estudante no final de semana, para todo mundo. Então, o marketing governa melhor do que o governo Lula. 6h21 na Hora H. Coisas do Brasil. Período de eleição vale tudo. Termina, porque termina passando, queira ou não, a mensagem de desespero de Lula. Que deixa para anunciar novos programas de governo faltando 10 dias para a eleição. Medida, obviamente, eleitoreira, né? 6h21 na Hora H. Vamos para a interação. Quem está com a gente na Hora H, vem aí a central da interação. Vamos que vamos.
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0: Minha amiga Silvia da Pesca, Zeneron
3: volta, ouvindo o melhor programa do horário na Paraíba, na Rede Mais, na Hora H. Silvia da Pesca, um abraço, Silvia. Estou ouvindo agora na estrada, pela Rádio Caruá FM de Soledade. Boa noite, Soledade. Aquele abraço, valeu pela companhia. Olha o que diz o Ovídio Veríssimo, vindo da Hora H, tá nas estradas. Por onde você anda, Ovídio? Boa noite.
4: Boa noite, Aron. Antes de qualquer coisa, gratidão a Deus por tudo, né? Pelo que temos, pelo que somos. Um trabalho abençoado a você, que Deus o ilumine grandemente. E que o mesmo nos cubra com muita paz, saúde e sabedoria, né, meu amigo? Aron, eu queria fazer um comentário a respeito dessa mensagem que você faz todas as noites, em que particularmente eu sinto como se Deus estivesse falando através de você, meu amigo. Essa mensagem que você passou hoje aí sobre coragem e fé me tocou profundamente. Não que as outras não façam, mas eu creio que devido eu vir no momento só meditando, apesar de estar trabalhando, mas a gente vem refletindo sobre os erros e acertos. E essas suas mensagens são muito cirúrgicas, incisivas. Obrigado, meu amigo. Obrigado pelas mensagens, por Deus usar você como instrumento. Um abraço forte, tenha uma boa noite e Deus o abençoe grandemente, meu amigo.
3: Obrigado, Ovídio. Um abraço, meu irmão. Esse é o dízimo do nosso programa aqui. Muito obrigado de coração. Que bom que nesse pequeno, singelo espaço, Deus pode tocar corações e vidas e falar conosco, né? Começo falando primeiro comigo, antes de qualquer pessoa. Muito obrigado, viu, Ovídio, por esse feedback seu. Um abraço. Luciane Maia. Boa noite, Luciane Maia. Tá ouvindo a Hora H em Catolé do Rocha. Cidade que nos ouve pela potente Rádio Independência FM. Um abraço aos amigos da Rádio Independência FM, um abraço, Catolé do Rocha, obrigado pelo carinho. Tem mais gente agora, de Campina Grande, meu amigo Afonso Souto. Boa noite, Afonso, como vai você, meu irmão? Olha o que tá dizendo aqui o Afonso Souto, aqui ouvinte, direto de Campina Grande, da Rainha da Borborema, na Rádio Pop Cariri 101.1 FM, aquele abraço.
5: Boa noite, Aron Cid, Afonso Souto, de Campina Grande. Quero te dar os parabéns pelo grande discernimento, pela coragem, pela tua determinação de fazer um programa maravilhoso para nós campinenses e paraibanos. Esse horário você manda a audiência em Campina Grande, Aron. Parabéns mesmo a você e toda a sua equipe. Um grande abraço do seu amigo Afonso Souto de Campina Grande. Deus te abençoe, meu irmão.
3: Amém, Afonso. Um abraço para você. Boa noite, querida Campina, grande cidade do coração da Paraíba. Seu João Gomes, em Catolé do Rocha, ouvindo pela Independência FM. Obrigado, seu João. Eu sempre de ouvido colado no rádio. Obrigado, viu, seu João? Um abraço. Alô, Demóstenes Cabral, homem da Crachá e Companhia. Meu amigo Neto Leles, em João Pessoa, no trânsito da capital paraibana, ouvindo a Rádio Pop FM 89,3, está aqui com a gente. Valeu, Neto Leles, obrigado pelo carinho. Abel, em Tavares, está ao lado do meu amigo Deca de Zé Mané, querendo saber o resultado da pesquisa para presidente da República. Já já sai aqui na hora do programa, a gente traz aqui o Datafolha. Datafolha divulga pesquisa hoje para presidente da República. Deca, se segura aí na cadeira, viu, Deca? Daqui a pouco sai a pesquisa, a gente vai trazer aqui no programa. Meu amigo, seu Valmir, seu Val, o homem do Empório dos Sabores, na Astra 13, em João Pessoa, associação ali no bairro do Alto Plano, Cabo Branco. Meu amigo, sexta, sábado e domingo tem um café da manhã arretado, almoço no Empório dos Sabores, do meu amigo Valmir, seu Valmir da Silva. Um abraço, ele, dona Angelita lá, um abraço pra vocês, obrigado pelo carinho. Valeu, seu Valmir. Adriana Rodrigues, né, não? Tô indo pra casa, ouvindo a Hora H, colega jornalista, aquele abraço, Adriana.
6: Um abraço.
3: Beijo no coração, valeu pela companhia. Na minha República de Marizópolis, lá está meu amigo Pedro Neto, suplente de vereador. Um abraço, Pedro Neto, obrigado pelo carinho. Em Araruna, Márcio Augusto, boa noite, Márcio. Obrigado pela audiência. Alô, João Alencar em Pombal, ligado na rádio Bom Sucesso FM.
6: Um abraço.
3: Quem escuta falar em Pombal e aquece logo o coração é o deputado eleito Diego Tavares. Foi muito bem votado na cidade de Pombal, que nos ouve agora pela Rádio Bom Sucesso FM. Daqui a pouco ele está no programa. É hora do intervalo. Nos próximos minutos, você vai ouvir aqui na Hora H, direto de Brasília, no podcast direto de Brasília, conversa com o ex-presidente nacional do PT, Ricardo Bezuini. E no estúdio, uma entrevista com o deputado estadual eleito pelo Progressistas, Diego Tavares. Léo Bezerra e Lucas Ribeiro se encontraram hoje. O que conversaram ao pé do ouvido? Daqui a pouco a gente conta essas e outras aqui na Hora H. O dia inteiro em uma hora. 6h26 agora.
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3: 6:30 na hora H, 6:30, estamos de volta, voltando com essa Paraíba de audiência. Obrigado a você que volta com a gente nos nossos canais de comunicação, você que está falando com a gente no YouTube da Mais TV, 6:30 na hora H. Vamos chamar a Brasília agora para entrar em conexão com o Magno Martins, que entrevista nesse momento o ex-presidente nacional do PT, ex-ministro da Previdência, Ricardo Bezuíne. A gente se conecta com Brasília para perguntar ao ex-ministro Ricardo Bezuíne agora, direto de Brasília.
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3: Abraço a você, Magno Martins. Saudações à audiência do podcast Eron Cid falando da Rede Mais em João Pessoa, na Paraíba. Deputado Ricardo Bezuíne, o PT na última quadra vem sofrendo muitos solavancos, digamos assim, do impeachment até a derrota para Jair Bolsonaro em 2018, e mesmo agora voltando ao poder com Lula na presidência da República, fez um governo de muitas adversidades, tanto que perdeu no primeiro turno. Na eventual reeleição de Lula, o que, na sua opinião, o PT não pode fazer e o que o PT não pode deixar de fazer no eventual novo governo de Lula?
5: Vou começar
6: pelo Eron Cid, lá da Paraíba.
5: Eron Cid. Vou começar pelo que o PT não pode fazer. O PT não pode deixar de planejar o futuro. Tem que fazer um movimento de planejamento extremamente atencioso, tanto para tratar da questão digital, que hoje é uma dimensão fundamental da política. Já quando eu me elegi a primeira vez, a internet tinha 4 anos só de vida. Então, assim, era uma coisa praticamente de nicho. Hoje está presente na mão de todas as pessoas, desde que o smartphone se tornou um computador de mão, nós temos a internet como uma dimensão fundamental da política.
6: Um gabinete de trabalho.
5: Não há como fazer política ou fazer qualquer coisa. Comunicação, na área jornalística, na publicidade, tudo tem a ver com a internet. Então tem que pensar um modelo que não seja o modelo da superficialidade, mas seja capaz de atingir muita gente. Segunda questão, o que o PT deve fazer, o governo deve fazer. Nós precisamos pensar uma nova forma de lidar com essa questão do sistema financeiro. O Brasil precisa ter taxas de juros amigáveis para a nossa economia, para o consumidor e para quem quer produzir. E para isso é preciso pensar esse modelo de metas de inflação. Eu costumo dizer já há muito tempo, desde agora, que o modelo de metas de inflação cumpriu um papel na transição entre o começo do Plano Real para a segunda fase do Plano Real. Nesse momento, que nós temos o seguinte, esse modelo com uma meta de inflação irreal, eu costumo dizer o seguinte, não adianta você colocar metas irreais para qualquer atividade, sem colocar metas que sejam ambiciosas, porém realizáveis. E essa meta de inflação está provocando que o Banco Central pratique taxas de juros básicas de mais de 13%, o que obviamente no balcão do banco significa 25%, 30%, 50%, 100%. Então nós precisamos repensar isso, porque isso inclusive do ponto de vista de finança pública, porque se fala muito de resultado primário, mas o que é fundamental para a solvência do país é o resultado nominal, ou seja, incluindo a taxa de juros, o custo da taxa de juros. Então é preciso fazer isso, é preciso ter a coragem de discutir, porque muitas vezes quando se coloca um tema como esse, o mercado vai surtar. O mercado sabe ter seu xilique inicial, mas sabe também depois entender que o Brasil é um país com economia sólida, economia muito potente, uma economia que tem um potencial até maior do que é realizado. Portanto, podemos discutir com tranquilidade, abrir um debate com o país, não tem segredo. Assim, o que nós queremos? Uma meta de inflação ambiciosa, porém irrealizável, que faz o Banco Central agir dessa maneira, ou podemos ter uma visão um pouco mais, digamos, inteligente sobre metas de inflação?
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2: Hora H! 6h35 na Hora H, 6h35. 6h35, vem aí a entrevista da hora. Entrevista da hora. Na entrevista da hora, a conversa agora é com o deputado estadual eleito pelo Progressista. Estou falando de Diego Tavares. Diego, obrigado por ter vindo conversar conosco, com a Paraíba toda aqui, na Rede Mais, na Hora H. Boa noite.
9: Boa noite, Heron. Boa noite a todos que fazem o Hora H. Para mim é um prazer muito grande estar aqui nesse momento, cumprimentar não só a cidade de uma pessoa, mas toda a Paraíba que nos ouve nesse momento. E aproveitar, Geron, para poder agradecer. Agradecer aos paraibanos que no último dia 4 de outubro foram às urnas mais de 29 mil, para ser mais preciso, 29.245, que foram às urnas para votar em Diego, para acreditar de que a gente está na Assembleia, está representando a mãe atípica, representar o pequeno empreendedor, representar o homem do campo e, mais do que isso, levar toda a nossa experiência de 12 anos, de 14 anos como gestor público na condição de secretário para os demais municípios da Paraíba através da Assembleia. Então, minha gratidão é muito grande. Estamos agora nesse momento justamente agradecendo. Hoje pela manhã estava no Mercado da Torre, ao lado das nossas lideranças, para que a gente pudesse agradecer os praticamente 9 mil votos que tivemos na cidade de João Pessoa. E até eles faziam uma reflexão, eram que ter essa votação sem ter um vereador nos apoiando, sem ter uma secretaria com as estruturas, com a estrutura do que representa, sem ter uma prefeitura, é a gente conseguir tudo esse resultado com dois fatores. Primeiro, a nossa história, de a gente apresentar aquilo que a gente fez, aquilo que a gente já realizou nos últimos 12 anos na cidade de João Pessoa. E outros, as lideranças que nos apoiam, sem ter grandes estruturas, sem ter um mandato de vereador, sem ter, e sim, muitas vezes, votando por conta deles. Então, sou muito grato a essa cidade, que, como eu dizia na campanha, jamais, João Pessoa nunca me abandonou. E tenho certeza que não será diferente, e foi fundamental para que a gente pudesse estar hoje na Assembleia Legislativa. Então, muito obrigado.
2: Diego, eu acho que o resultado dessa sua, do seu desfecho positivo da eleição, isso é uma leitura que permite você fazer um comentário, ela começa essa vitória ali na escolha partidária, inevitavelmente, a escolha partidária e também com quem você ia marchar politicamente. Olhando em perspectiva pelo retrovisor, você acha que aquela sua decisão ali de janeiro para fevereiro, primeiro de permanecer no seu Partido Progressista e segundo de seguir com Lucas Ribeiro, foi uma opção que matemática, eleitoralmente, definiu esse resultado também? Se a decisão tivesse sido outra, por exemplo, vamos imaginar que você tivesse ficado ali com o Cícero Lucena na gestão de Cícero, o resultado poderia ter sido outro. Que leitura você faz agora que já agora pode olhar para o mapa e ver o resultado?
9: Neron, eu estava no caminho vindo aqui e me lembrando naquela entrevista que a gente deu no início desse ano.
2: Na TV.
9: Entrevistei, né? Você na TV.
2: Hora H na TV Norte.
9: Foi dia 3 de janeiro.
2: Por aí, comecei.
9: No começo, a primeira entrevista do ano. E um dos fatores que eu dizia que a minha decisão ela seria tomada porque eu não queria repetir há 20 anos atrás, quando a gente teve uma votação expressiva, tivemos mais votos do que 3 ou 4 deputados, e por um erro de partido, de coligação, de estratégia, naquele momento eu recebi uma ligação de 3 dias depois da eleição de um amigo que dizia assim: qualquer outro partido você estava eleito. Então eu não queria passar por essa mesma situação. Então um dos fatores da minha decisão seria a questão partidária. E a gente fez a conta, modéstia à parte, por eu trabalhar muitos anos nos bastidores das eleições, por coordenar campanhas. Então a gente aprendeu a fazer essa conta, essa matemática por média, porque quando eu boto mais ou menos um voto de um, mais ou menos um voto de outro, a gente nunca erra. Apesar de que essa me surpreendeu um pouco, porque eu tinha certeza que a gente fazia 11, acabou fazendo 10, mas mesmo assim estamos entre os 10. Então, hoje mostra que a decisão que foi tomada em todos os aspectos foi a decisão correta, e um dos aspectos foi a questão partidária, que a gente teve as condições de estar hoje na Assembleia Legislativa.
10: Diego Tavares, agora está eleito.
9: Daqui a graças pouco, a Deus é o povo da Paraíba.
10: Pois é, janeiro, fevereiro você assume. Para fazer o que na Assembleia?
9: Bem, a gente chega lá, como eu estava dizendo, era trazer toda a nossa experiência de implementar políticas públicas na cidade de João Pessoa. A experiência de que a gente foi secretário do trabalho e beneficiou mais de 10 mil pequenos empreendedores da cidade. Foi muito bonita essa campanha, até me emocionei em alguns momentos, era. Eu passava em alguns locais pela minha história, andando pela cidade, passava lá em Jaguaribe, estava lembrando isso hoje de manhã, e tinha um cara que tinha um carrinho de vender docinho. E durante a campanha a gente parou, não tinha mais o carrinho, e a gente parou na padaria, que é da esquina. E o dono do carrinho hoje é o dono da padaria. Então, graças a um programa que a gente ajudou, chamado Banco Cidadão, lá atrás, que a gente beneficiou as pessoas cresceram e foram vários e vários. Não tinha mais o carrinho e a gente parou na padaria, que é da esquina. E o dono do carrinho hoje é o dono da padaria. Então, graças a um programa que a gente ajudou, chamado Banco Cidadão, lá atrás,

0: de empreender. E o nosso gabinete será isso, para que a gente possa abrir portas, para que a gente esteja cada vez mais próximo do governo do estado, das pessoas, para que a gente possa ter programas como Empreender Paraíba e a gente possa sugerir que a gente inove. Como inovar? O programa, ele gera um crédito social para as pessoas montarem o seu negócio e ela possa pagar isso com o seu próprio serviço. Então, por exemplo, se a pessoa ali recebe um recurso para colocar um mini polo de confecção, que ele possa pagar, não pagar com dinheiro, mas pagar fornecendo o fardamento da escola, ou muitas vezes um padrão dos jogos escolares. Então, é esse tipo de modelo que a gente quer trazer, de inovar os serviços existentes e trazer políticas novas. Nós queremos e assumimos esse compromisso com a Paraíba de a gente poder revisar toda a política pública dos autistas. Digo isso porque sou pai atípico, sei o que é a realidade que passa dentro de casa um pai e uma mãe atípica, e essa experiência que eu trouxe de vida, eu trouxe para a política. E aí eu me assustei muito, Aaron. Me assustei, me emocionei muito também nessa campanha que era impressionante. Se eu contar aqui os depoimentos. Aaron, teve um dia que tinha uma liderança que a gente ajudou, fez muita coisa e faz parte da democracia, por outros motivos essa pessoa nos comunicava não, a gente soube pelo outro que tinha ido para o outro candidato nosso. E num dia você para assim, eu recebi a foto dele com outro, eu olhei assim, parei, nem a consideração de ligar, que é natural isso, nem a consideração de fazer. E aí quando eu passo a mensagem que eu olho, não, recebo um vídeo das mães lá em Coreia, mães atípicas em Coreia, espontaneamente, com o nosso material, passando de porta em porta, distribuindo o santinho. Sem falar comigo, não foi uma coisa isso pedida, nem combinada. É a hora que você olha assim, vamos ganhar a eleição, Deus está conosco, Deus está mostrando isso. E aí foi quando eu entendi muito bem o nosso propósito, de a gente reescrever toda a política pública voltada para as pessoas com deficiência. Eu tive em mesmo estado de Coremas, Aaron, numa sala de aula com 11 alunos autistas. Nem existe inclusão para esses 11 alunos, nem existe educação para os demais. Imagino como é que está a cabeça de um professor dentro de uma sala de aula dessa. É para isso que eu quero ser deputado estadual, para poder reescrever. E hoje a gente está discutindo o aluno que é autista. E se a gente não se preparar, como será o funcionário da escola que será autista? Então a gente levantou alguns números que nos surpreendeu. Uma cidade como João Pessoa, se pegarmos a média hoje que se discute, que se apresenta, são 30 mil autistas em João Pessoa. Quando eu somo a quantidade de autistas atendidos, os serviços ofertados, não chega a 9 mil. E aí foi outra grande surpresa. Eu digo, peraí, mas se quer dizer, tem 9 mil sendo atendido, tem 30 mil precisando, mas por que ainda tem vaga nas clínicas particulares? E 9 mil não é só público não, estou somando aí prefeitura, governo do estado, Unimed, clínicas particulares. Por que tem? Porque o custo é caro. E se o custo é caro, nenhum pai consegue pagar essa conta, nem muito menos os planos de saúde, nem muito menos. Então a gente tem que ir para terapias alternativas, como por exemplo, temos que ir para ecoterapia, musicoterapia. Então, enfim, se a gente for falar sobre só essa pauta aqui, a gente vai ser extensivo. Mas eu quero dizer que é isso que a gente quer ser, né, deputado estadual, para que a gente possa reescrever toda a política pública, incluindo as pessoas da ciência, como eu disse, o pequeno empreendedor. Eu quero ser deputado estadual para que a gente possa, pelo menos, ter um norte, para que a gente possa, quando a gente anda pelo interior do estado, anda pelo homem do campo, e você sabe disso, que veio lá da querida cidade de Marisópolis, onde manda um abraço, quero aqui agradecer ao vice-prefeito Jefferson, que nos deu uma grande votação.
1: Está ouvindo o programa, mandou uma mensagem aqui para o programa dizendo o seguinte: mande e transmita o meu abraço ao deputado de Marisópolis. A dinâmica de Diego deve impactar positivamente na vida dos marisopolenses. Jefferson Vieira interagindo aqui com o programa.
0: Um grande abraço,
1: vice-prefeito de Marisópolis, do PT, filiado ao PT.
0: Nosso vice-prefeito que acreditou na nossa proposta, que levou isso para as pessoas de Marisópolis. Fomos o segundo mais votado no município, então agradeço a Jefferson e a toda a cidade de Marisópolis, pode ter certeza que a gente vai retribuir isso com muito trabalho. Mas aquilo que eu estava dizendo, se vocês, quando saiu de lá, um dos maiores pedidos, faz quanto tempo, me permita inverter aqui e virar apresentador?
1: 24 anos.
0: Pronto. Tinha um dos maiores pedidos, era poço, não era?
1: É.
0: Se você volta hoje, um dos maiores pedidos é poço? né, água. Então, o que é que a gente precisa? Existe um local que possa mais se discutir, mas que entenda a todas as regiões da Paraíba, que é a Assembleia,

0: aqui dos 36 representa. Então vamos sentar todo mundo e eu faço juntar os colegas e vamos ver o seguinte: cada um da sua região traga a necessidade da água, porque tem local que tem água demais, tem local que tem água de menos, e que a gente possa ter um plano para os próximos 20, 30 anos, que a gente possa chegar para o governador e dizer: governador, tá aqui, ó, o plano é esse, a gente quer que o senhor tire aqui 1% do orçamento, 2% do orçamento, e daqui a 30 anos, 20 anos, estará resolvido esse problema. É isso que a gente quer ser deputado estadual para defender, e é por isso que a gente vai começar a anunciar aos poucos todas as nossas propostas, as nossas ideias, não só as da campanha, mas outras inovadoras que a gente vai trazer. Estou muito feliz, porque adoro o que eu faço, amo o que eu faço, e agora eu vou poder fazer por toda a Paraíba.
1: Muita mensagem aqui, interação nessa entrevista com o deputado estadual eleito pelo Progressistas, Diego Tavares. O Martins, ouvintes, diz: Heron, parabéns pela entrevista. Esse rapaz é diferenciado, é um projeto diferente e é humano. Parabéns ao novo deputado, diz o Martins aqui. O meu amigo Sheine Asfora, advogado, conceituado advogado paraibano, diz: Heron, o deputado eleito Diego Tavares mostrou todo o seu serviço prestado a João Pessoa e a Paraíba. Os paraibanos e paraibanas na hora H souberam reconhecer o trabalho e sufragaram seu nome nas urnas em um voto de confiança para que ele faça mais. Parabenize-o aí no programa pela belíssima campanha.
0: Muito obrigado, Martins. Muito obrigado, Sheine. Contar com o Sheine é para mim, sempre mandar mensagens, nos incentivando, nos apoiando. Para mim foi bonito, assim, eu me emociono em alguns momentos. A gente me surpreendeu muito positivamente.
1: Pois essa honra que você teve com o Sheine, agora eu tive em 2022, acredito.
0: Foi.
1: Que,
0: em 2022.
1: O voto dele.
0: O voto dele. Então, para mim,
1: obrigado, Sheine.
0: Para a gente, quando a gente olha, em determinado momento, eu olhei assim, para os meus concorrentes, aí eu olhava e dizia: não, tem um gabinete, tem 4 anos aí de gabinete, de assessoria, de emendas, de acesso. Olhava para o outro tem uma secretaria. Olhava para o outro, senão o outro é um ex-prefeito, mas está toda aquela estrutura de uma prefeitura ali com ele. E Diego? Diego tinha a família, os amigos, que aí nesse momento a gente pôde enxergar os verdadeiros amigos, respeitando também alguns que também já tinham compromisso anteriormente, a gente soube muito bem entender isso, mas outros que a gente não esperava, que vieram para dentro da campanha, que se dedicaram, se empenharam, que fizeram, então, e a gente conseguiu, foi mostrando. Determinadamente eram até, você sabe, essa própria pré-campanha, de decisões difíceis, de decisões que a gente pediu muita oração para que Deus nos iluminasse, de ser mal interpretado. Contei muito nessa caminhada com minha esposa Ritinha, que muitas vezes não teve nem tempo para ter o tempo do luto do falecimento de seu pai, que faleceu durante esse período aí na pré-campanha, e a gente com 10 dias já estava conosco. Então agradeço muito a minha família, meu pai, meus irmãos. Em determinado momento da campanha, a gente não conseguia dentro da logística que está em todos os locais, e ela foi me representar em determinada agenda e acabou se emocionando. E ali pegou um corte, viralizaram e acabou as pessoas até ser criticado porque achou que era uma coisa forçada. Então tudo isso a gente enfrentou, mas graças a Deus chegamos. Agradecer aos mais de 29 mil pessoas que saíram de casa, porque a gente faz uma reflexão também. Eu fui na farmácia ontem, quando entrei tinha 5 pessoas, eu agoniado porque tinha um compromisso, aí eu parei, poxa, tem 5 pessoas, aí eu parei assim, eu digo, eu tô agoniado com 5, imagina o que é 29 mil pessoas, 244, saírem de casa, enfrentar uma fila para votar em você cedinho. Então, minha gratidão, pode ter certeza que vai ser grande e vou retribuir isso com muito trabalho.
1: Segura aí, 649, depois do intervalo, é política aqui na Hora H. Numa reta final do programa, Diego Tavares fala sobre política e tem muito o que falar. Daqui a pouco a gente volta na Hora H. Até já.

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8: Saiu a nova pesquisa Datafolha agora. Uma rapidinho, Datafolha, tá no portal maispb.com.br agora. O que diz o Datafolha? Décadas é maneta na calçada da fama em Tavares, agoniado, ligado. Datafolha aponta Flávio Bolsonaro com 51% das intenções de voto e Lula 49%, mais um empate técnico, demonstrando Flávio Bolsonaro com 2 pontos percentuais à frente de Lula. É a pisada que vai seguindo o ritmo do segundo turno. Quem ganhar, ganhar no detalhe. 6h54 na Hora H, reta final do programa, entrevistando o deputado estadual eleito pelo Progressistas, Diego Tavares. Diego, essa eleição para governador deu que mensagem no final para escrever assim no pós-eleição?
10: Acho que a Paraíba entendeu a importância de dar continuidade ao trabalho de João Azevedo. A gente faz bastidores de campanha, a gente sabe que normalmente o governo bem avaliado, as pessoas não querem arriscar se não tiveram certa segurança, e acabou entregando a Lucas essa responsabilidade. E mais do que isso, chegou o momento da Paraíba de ter um jovem assumindo o governo do estado. Isso aconteceu com Raquel Lira lá em Pernambuco, isso aconteceu com Renanzinho há 8 anos atrás. Então são estados que vão, ao longo do tempo, essa juventude vai chegando. Me sinto privilegiado, porque o Lucas é mais novo um pouco do que eu, mas me sinto dessa geração. Mas eu acho que a Paraíba entendeu muito bem, e Lucas vem, porque falaram muito, disseram que Lucas não tinha experiência, que Lucas no debate não dava conta, que Lucas
8: foi subestimado.
10: Foi. E Lucas é um cara que ele preparou-se para ser governador. Subestimaram por isso. Ele preparou-se, ele estudou para ser governador, ele estudou o estado, ele foi fazer pós, então ele preparou-se para ser governador e estava capacitado. E acho que tem todas as condições de dar continuidade e superar os números, que não é fácil, superar os números do governo de João Azevedo.
8: É muito cedo para falar na eleição de João Pessoa?
10: Acho também. Acho que assim, até perguntaram mais cedo, eles, rapaz, eu ganhei a eleição, nem fui diplomata, nem tomei posse, esperar um pouquinho mais para a gente trabalhar. Agora, o que eu disse de manhã, torço para que a gente tenha uma relação institucional. É a cidade de uma pessoa que não fechou os olhos para mim, me deu a minha vitória, parte importante da minha vitória, lógico que não sozinha, mas parte dela. Mas eu torço para que o prefeito Léo, o governador Lucas, tenha uma relação institucional, que a cidade ganhe com isso. Lógico que estamos hoje politicamente afastados.
8: Mas torço também para que seu grupo político tenha um candidato a prefeito.
10: Eu sempre defendo o fortalecimento partidário. Isso aí eu tenho de mim dentro do grupo. Então, para isso, João Pessoa é uma cidade importante. Então, dentro desse aspecto, acho que é analisar se há viabilidade para que a gente tenha um fortalecimento partidário. Havendo viabilidade, é um caminho. Não havendo, a gente pode ser que sim, Joaquim, pode ser que não.
8: A eleição da Assembleia foi deflagrada. A pergunta é, na sua opinião, qual é o critério que deve prevalecer para o entendimento e conciliação da bancada governista?
10: Em minha opinião, eu até, para mim não tenho problema nenhum em votar em um dos candidatos como Wilson Filho, é um cara que eu gosto, é um cara que é amigo, é um cara que a gente teve parcerias importantes, que eu conheço não é de hoje, desde quando éramos colegas partidários lá do PTB, foi um bom secretário da Educação e tem todas as condições de estar na presidência da Assembleia. Agora, estou aguardando o posicionamento do meu partido. Primeiro, numa questão do presidente da Federação, Aguinaldo Ribeiro, falei com ele essa semana, está chegando ainda a Paraíba, devemos se encontrar, para me expressar a minha opinião primeiro para ele, entender o que é que o partido pensa e depois também ao governador Lucas, que é o líder maior do nosso partido, é o governador do estado e como estou na base aliada também ouvir o seu entendimento, para depois a gente fazer qualquer tipo de movimento. Então, estou muito tranquilo, sabe, Arão? Porque eu acho que é muito cedo esse processo de decisão, de antecipar. Eu acho que tem muito tempo para a eleição. Aí vou dizer o que eu disse atrás. Primeiro preciso ser diplomado para depois tomar posse para poder ter direito a votar. Então é um caminho que eu tenho muita paciência com isso.
8: Deputado eleito Diego Tavares, do Progressistas, muito obrigado pela entrevista aqui na Hora H. Sucesso na sua missão. Você falou do Lucas Ribeiro aí, quem acompanha você sabe que você também se preparou muito para viver esse momento, focou muito para conseguir essa vitória, que não é fácil, um processo eleitoral extremamente difícil e dolorido. Eu aproveito aqui para registrar a mensagem do meu amigo Marcelo da Êxito Eventos, que transmitiu um abraço para você, Zenero. Uma grande saudação aí para Diego Tavares, um abraço, Marcelo. Obrigado, Diego, pela sua presença aqui e que seja um mandato proativo, frutífero para o povo da Paraíba.
10: Aqui agradeço, Aron. Para mim é com certeza uma responsabilidade muito grande, como você diz, e a gente conseguir com essa estrutura pequena, sem ter grandes estruturas, sem ter mandato e ainda ter mais votos do que 13 deputados estaduais de mandato, isso para a gente mostra que a gente fez o caminho certo e o povo da Paraíba entendeu. Então sou grato, quero que agradecer a você o espaço, sempre colocar à disposição para que a gente esteja na Assembleia e você que está assistindo nesse momento, puder ir lá na nossa rede social, Diego Tavares PB, seguir e dar as suas sugestões, as suas ideias de tudo que a gente pode fazer no mandato, serei grato que esse mandato não será Diego, será das pessoas que acreditarem em Diego para que a gente possa contribuir cada vez mais com o desenvolvimento da Paraíba. Bom, muito obrigado, boa noite, e não posso deixar de mandar um abraço para a querida cidade de Pombal.
8: Pois é, o Jordão Mizer perguntou isso, Pombal. 30
10: vou mandar
8: segundos falar
10: um abraço, Pombal, que Pombal me deu o maior presente da minha vida, que foi minha mãe. O que eu sei, o que aprendi, com certeza foi por ela. Então, Pombal, pode ter certeza que irei trabalhar muito pela cidade de Pombal, por Pedro Feitosa, um amigo que a política me deu, que pode anotar, será o futuro prefeito de Pombal. Do mesmo modo que diziam para mim que não acreditavam muitos que eu não chegaria, nós chegamos e o próximo passo, sem dúvida alguma, Pombal merece ter Pedro prefeito.
8: Pombal que agora tem uma deputada federal, né?
10: E um estadual, né?
8: Também.
10: Tem dois. Olha, e agradeço, e foi importantíssimo nessa vitória nossa. Obrigado, Pombal. Obrigado ao Sertão. Não vai dar tempo de citar todas as cidades, mas essa é especial em nome das demais. Um grande abraço e boa noite a todos.
8: Obrigado, a gente se despede na Hora H no oferecimento da Unifacisa, da Dino Coco e do Lojão Rio do Peixe. Paz no coração, fé em Deus, fé em Jesus Cristo de Nazaré, fé na vida, Paraíba. Boa noite, até amanhã na Hora H.
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2: E o sinal entre si, onde uma operadora ao longo da rodovia, não necessariamente a própria operadora vai ter a cobertura completa, tá? Então isso já vai ter um acordo entre as operadoras que representa 13 mil quilômetros essa iniciativa.
3: O ministro dos Transportes, Jorge Santoro, acredita que com a conectividade será possível reforçar a prevenção de acidentes, melhorar a logística e aumentar a segurança das cargas que transitam nas rodovias do país.
4: E isso vai gerar um mecanismo de segurança pública muito eficiente para a gente poder avançar no controle das nossas cargas pelo país.
3: Com conectividade, motoristas e passageiros também terão melhores condições de pedir ajuda em emergências, comunicar acidentes e acionar serviços de socorro como o SAMU e os bombeiros, além de facilitar a comunicação durante os deslocamentos. Reportagem Luana Karen.
5: Federal, em ação conjunta com vários órgãos, atua para combater os incêndios florestais no estado do Amazonas.
6: O Ministério da Justiça e Segurança Pública vai enviar até a semana que vem bombeiros da Força Nacional para reforçar a operação por conta dos efeitos do El Niño.
5: A Polícia Federal abriu investigação para apurar possível ação humana na origem dos incêndios.
7: Até 21 de outubro, o Ministério da Justiça e Segurança Pública vai enviar ao Amazonas 29 bombeiros e 9 viaturas para reforçar a equipe da Força Nacional de Segurança Pública que trabalha no enfrentamento aos incêndios florestais no estado. Com mais este apoio, chega a 160 o número de profissionais que atuam na floresta para conter o avanço dos focos de calor. Segundo o Centro Gestor e Operacional do Sistema de Proteção da Amazônia, SENSIPAM, o Amazonas registrou 1.380 focos de incêndio nos 10 primeiros dias de outubro. Mas, de acordo com o ministro do Meio Ambiente e Mudança do Clima, João Paulo Capobianco, o quadro já começa a mudar.
8: Houve uma redução nos eventos de queimadas e incêndios e há um indicativo de redução de novos focos. Precisamos intensificar as ações.
7: O ministro também afirmou que a Polícia Federal vai investigar possível ação humana na origem dos incêndios.
8: O novo passo agora é a investigação criminal para identificar quem está operando esse conjunto enorme de incêndios e verificar se há uma organização por trás disso.
7: O Ministério da Integração e do Desenvolvimento Regional reconheceu a situação de emergência decretada pelo governo do Amazonas em 36 municípios do estado. Além de Manaus, Humaitá, Lábrea e Apuí, no sul amazonense, também vão receber apoio para ações de prevenção e combate aos incêndios florestais. Os estados também estão capacitando 5 mil bombeiros, brigadistas e integrantes de povos e comunidades tradicionais com apoio do Fundo Amazônia. Reportagem Graziele Bezerra.
6: A Companhia Nacional de Abastecimento, Conab, divulgou nesta quinta-feira o primeiro levantamento da safra de grãos 2026-2027.
5: De acordo com a pesquisa, a produção brasileira pode ultrapassar 367 milhões de toneladas.
6: A projeção para o novo ciclo indica crescimento de 1,4% no volume a ser colhido.
9: A estimativa é que a produção de grãos no país seja de 367 milhões e 100 mil toneladas. Os dados foram divulgados pela Companhia Nacional de Abastecimento, a Conab. De acordo com a pesquisa, a produção de soja pode chegar a 181 milhões e 600 mil toneladas, com aumento na área semeada. Com isso, as exportações de soja em grãos estão estimadas em 117 milhões de toneladas. Fabiano Vasconcelos é gerente de acompanhamento de safras da Conab. Ele explica que as condições climáticas de outubro influenciaram no desenvolvimento dos plantios no país.
10: Em relação à temperatura,
0: temperatura. Isso é importante porque a gente tem visto aí temperaturas acima da média em grande parte do país, né, de uma maneira geral, especialmente ali na região norte, nordeste, centro-oeste. E a previsão para outubro, a previsão do IMET também indica temperaturas médias favoráveis ali ao desenvolvimento das lavouras em grande parte do país.
9: Para o milho, o volume total da produção pode chegar a 148 milhões de toneladas. Para o ciclo 2026-2027, a Conab também prevê um aumento de 6,6% no consumo interno do cereal, impulsionado pela produção de etanol. Com locução de Thaís de Araújo, reportagem Márcia Fernandes.
5: O Dia Mundial da Alimentação é celebrado no dia 16 de outubro.
6: No Brasil, o Programa de Aquisição de Alimentos leva a produção de agricultores familiares para diversos segmentos da sociedade.
5: Entre eles, as cozinhas solidárias, que alimentam pessoas em situação de vulnerabilidade social.
10: Em Brasília, o Programa de Aquisição de Alimentos, o PAA, conecta produtores rurais a organizações comunitárias que preparam refeições para a população em situação de vulnerabilidade social. A produtora rural Rosana Alves do Nascimento, de São Sebastião, no Distrito Federal, trabalha há mais de 20 anos na atividade e relata sua experiência com o programa.
11: Tem o produtor que está lá com sua produção sem ter como escoar e tem as pessoas que estão precisando do alimento.
10: O Programa de Aquisição de Alimentos compra produtos da agricultura familiar e destina alimentos a iniciativas de atendimento à população em situação de insegurança alimentar. Entre as iniciativas estão as cozinhas solidárias. No Distrito Federal, a cozinha solidária Comidinha da Vovó participa dessa atividade. A responsável pelo espaço, Mãe Maria do Cerrado, relata as dificuldades enfrentadas antes de ter acesso aos alimentos.
12: Quantas vezes a gente ia para a feira, no final da feira, tudo que jogavam fora, a gente pegava. A gente pegava que eles chamavam de lixo.
10: No Distrito Federal, a Companhia Nacional de Abastecimento, a Conab, coordena a execução do programa em parceria com associações e cooperativas de agricultores familiares. Segundo a superintendente regional da Conab, no DF, Regina Célia Santos, cerca de 30 associações e cooperativas participam do programa que permite a comercialização da produção de agricultores familiares.
13: Estamos falando aí no público, com certeza, de mais de 1.000 agricultores familiares individuais que conseguem escoar seus alimentos.
10: A ministra do Desenvolvimento Agrário e Agricultura Familiar, Fernanda Machiavelli, destaca a importância do trabalho conjunto entre produtores rurais e organizações comunitárias.
13: Isso se deve ao trabalho integrado da sociedade civil, que se organizou e criou esses espaços das cozinhas solidárias, levando o alimento que hoje chega nas comunidades urbanas, alimentando as famílias brasileiras.
10: Entre 2023 e 2026, o Programa de Aquisição de Alimentos atendeu 140 mil agricultores. Em todo o país, mais de 2.600 cozinhas solidárias foram mapeadas. Reportagem Pablo Mundim.
6: Pois é, e as cozinhas solidárias são parte de um sistema maior que está completando 20 anos.
5: É o Sistema Nacional de Segurança Alimentar e Nutricional, o SISAM, que reúne e dá estrutura às políticas públicas de combate à fome.
6: Nós conversamos com Valéria Buriti, secretária extraordinária de combate à fome e à pobreza do governo federal, sobre o funcionamento do SISAM e a participação da sociedade civil, de estados e de municípios. Acompanhe.
5: Olá, secretária Valéria, bem-vinda à Voz do Brasil, um prazer ter a senhora conosco para a gente falar de 20 anos, né, do Sistema Nacional de Segurança Alimentar e Nutricional, o SISAM. A senhora pode começar, então, explicando para a gente o que é o SISAM, como é que ele se relaciona com a saída do Brasil do mapa da fome?
14: Claro, primeiro eu agradecer a oportunidade de estar aqui, eu sempre fico muito emocionada de estar na Voz do Brasil, um programa que eu escuto desde criança, então é sempre uma emoção estar aqui com vocês, agradecer o espaço. E o Sistema Nacional de Segurança Alimentar e Nutricional, SISAM, assim como existe um SUS para garantir a saúde, assim como existe o SUAS, né, para garantir proteção para as pessoas mais vulneráveis, foi criado um sistema para garantir a alimentação como direito. Então, quando a gente olha para as causas de fome, de insegurança alimentar, obesidade, as diferentes formas, né, de insegurança alimentar, a gente vê que precisa trabalhar garantia de renda para que as pessoas possam comprar comida, produção de alimentos, para a gente ter produção de alimentos e disponibilidade de alimentos, cuidar do preço dos alimentos, é passar informação para que as pessoas, quando comprem alimentos que façam bem para a saúde, ou seja, a gente está falando de um conjunto de ações. E o sistema, ele visa justamente isso, garantir que cada ministério tenha como objetivo comum isso, todas as minhas políticas vão ter impacto para garantir o direito à alimentação e pensar também como que essas políticas podem se integrar. E uma outra dimensão importante desse sistema é também dialogar com a sociedade civil para entender quais são os problemas que o governo tem que superar, se as políticas públicas estão sendo bem executadas, estão gerando resultado, para que a gente consiga atingir esse objetivo de garantir o direito à alimentação.
5: Pois é, vamos destrinchar tudo isso um pouco mais, porque o CISA está estruturado em três pilares, a gente vai falar sobre todos eles, e um deles é essa coordenação governamental, né? Quais são as políticas públicas que hoje são abarcadas pelo CISA, as políticas de governo federal?
14: Bem, eu acho que a primeira que eu acho que vale a gente destacar é justamente a gente retomar todas as pesquisas, informação, para entender como que está a situação de segurança alimentar e nutricional do nosso país, né? Onde que a gente tem mais problemas, né? Olhar também para toda a situação de produção de alimentos. Então, a primeira política é essa da gente ter um conjunto de informações para a gente se organizar como governo e trabalhar melhor. E a partir daí, a gente mobiliza os ministérios. Então, a gente tem um plano de segurança alimentar e nutricional que vai reunir aí programas como Bolsa Família, para garantir renda, vai garantir programas de fortalecimento da produção de alimentos, vai garantir alimentação escolar, o reajuste do valor repassado para alimentação escolar. Então, essas ações, elas estão reunidas num plano para que a gente consiga, juntando esse conjunto de ações do governo, garantir alimentação para todas as pessoas, considerando as diferentes realidades que a gente tem no nosso país, né?
5: E você mencionou também a questão da sociedade civil, né? A gente tem um pilar estruturado na participação social no CISAM, que quer dizer que o governo não pensa sozinho o combate à fome, né? Como é que funciona essa interação com a sociedade civil?
14: Ótimo, então essa pergunta é importante, porque a participação social é uma parte importante desse sistema. Quando a gente olha, por exemplo, para o programa de aquisição de alimentos, que é um programa que compra da agricultura familiar e entrega para a rede de assistência social, foi um programa criado no Conselho. Quando a gente olha para o Programa Nacional para fortalecer a agricultura familiar, quando a gente pensa no Plano Safra, ele foi criado no Conselho, que é o Conselho de Participação da Segurança Alimentar e Nutricional. Então, a participação social, ela é fundamental para que aquilo que a gente faz seja efetivo. Por quê? A sociedade vai dizer quais são os problemas que ela está vivendo, né? E a partir dessa vivência com a sua realidade, é que a gente vai construir uma política pública.
5: E aí ela traz para o governo, né?
14: Exatamente. Cisternas, por exemplo, surge da sociedade. As pessoas que viviam na região do semiárido começam a captar água da chuva para consumir água da chuva, para a produção de alimentos. E isso vira uma política pública. Agora, na pandemia, a gente teve outro exemplo, que são as cozinhas solidárias, né? Então, as comunidades que se organizaram para entregar refeições. Isso hoje também é uma política pública. Então, a participação social, ela garante que as políticas sejam mais responsivas, que ela consiga de fato enfrentar os problemas que a gente tem para garantir a alimentação em diferentes contextos.
5: Agora, a gente tem também a esfera federativa, que é o terceiro pilar, que não é menos importante, porque é lá no estado, no município, que as políticas são aplicadas na ponta, né? Queria que a senhora também falasse um pouco sobre como é essa interação.
14: Perfeito. De fato, é no município que as pessoas vivem, né? Então, é lá que elas vão ter acesso a um restaurante comunitário, a uma cozinha, a uma feira, a alimentação escolar. É lá que elas são, né, encontram os centros de referência e assistência social para ter acesso ao Bolsa Família. Então, o município é onde as pessoas vivem e é onde as políticas públicas chegam, de fato, para alcançar as pessoas. O governo federal dialoga, organiza, coordena, cofinancia programas. O Estado tem esse papel de coordenar os municípios e organizar políticas que são maiores, mais abrangentes, e no município a vida das pessoas acontece. Então, o CISAM busca organizar essa grande conversa. Governo federal, governo estadual, governo municipal, como que a gente pode acompanhar essa situação de segurança alimentar? Que estratégias conjuntas a gente pode ter para garantir que as pessoas se alimentem bem? E agora, quando a gente fez o Plano Brasil Sem Fome, foi muito importante esse processo de mobilizar estados e municípios para que eles colocassem esse tema na agenda. E aí a gente junta esses esforços do governo federal, do governo estadual, do governo municipal, e com isso a gente consegue melhores resultados, porque é mais gente trabalhando junto para o mesmo objetivo, que é garantir a alimentação adequada.
5: E é a prefeitura também que mapeia, né, onde é que estão, a prefeitura que sabe onde é que estão as pessoas que precisam
15: desse tipo de política também, né?
14: Exatamente. E, primeiro, a gente tem muitos recursos federais que são geridos pela prefeitura. Então, mesmo os programas que têm recurso do governo federal, a prefeitura tem essa responsabilidade de fazer a gestão desses recursos, né? Para o Bolsa Família, por exemplo, que é um recurso que sai do governo federal, mas quem faz a gestão é a prefeitura. Então, é importante ter esse diálogo para que a gente consiga se organizar. E a gente tem algumas pesquisas com o nosso IBGE que mostra que tem muitas ações nos municípios de segurança alimentar, desde feiras, agricultura urbana, compra da agricultura familiar. Então, é importante esse diálogo para que essas ações estejam melhor organizadas e possam ser mais efetivas.
5: Muito bem, nós conversamos com Valéria Buriti, secretária extraordinária de combate à fome e à pobreza. Muito obrigada, secretária, pela sua entrevista à Voz do Brasil.
14: Eu que agradeço, Mariana, um prazer poder falar dos 20 anos do CISAM aqui.
6: Hoje, 15 de outubro, é o Dia do Professor, uma data para celebrar quem dedica a vida a formar o futuro do país.
5: De acordo com dados do Censo Escolar, o Brasil tem mais de 2 milhões e 400 mil docentes na educação básica, com ampla maioria feminina.
6: O levantamento foi divulgado hoje pelo Instituto Nacional de Estudos e Pesquisas Educacionais Anísio Teixeira, o INEP.
16: O que é ser professor? É muito mais do que ensinar a ler, escrever ou fazer contas. É compartilhar conhecimento, despertar a curiosidade e ajudar a transformar vidas. É o que responderam alguns professores que conversamos.
17: Eu sou o professor Guilherme Schinzel e ser professor para mim é ajudar uma geração a pensar, a entender o universo e também ser um mediador de forma humana no mundo em que a IA está dominando, fazendo com que eles consigam resolver problemas, pensar de maneira abstrata e combater informações que são erradas através do método científico e usando a física como base para todo o procedimento de aprendizado.
18: Meu nome é Lúcia Oliveira, sou professora de português. Ser professor é ser evolução na sociedade, transformando vidas, transformando o mundo.
19: Sou Matheus Antônio, sou professor de biologia e para mim ser professor é dar voz para quem não tem voz e caminhar junto com quem trabalha junto com a gente, com quem aprende conosco. A minha percepção é que quem estrutura uma sociedade, né, desde o início, somos nós, professores.
16: O Brasil conta com mais de 2 milhões e 400 mil professores na educação básica, segundo dados do Censo Escolar relativos a 2025. Os números foram divulgados pelo INEP nesta quinta-feira. As mulheres representam a maioria dos profissionais. Em 2025, eram quase 1 milhão e 900 mil professoras, o equivalente a 78,8% do total. E neste Dia do Professor, os alunos trazem seu agradecimento aos mestres de sala de aula.
20: Meu nome é Maria Catarina e quero agradecer todos os professores do Brasil.
21: Olá, meu nome é Bruno, eu tenho 13 anos e estou no sétimo ano. Pela minha vida, já passaram muitos ótimos professores e tenho certeza de que muitos outros passarão pelo meu caminho. Por isso, quero agradecer todos que escolheram essa bela profissão e desejar um feliz dia a todos os professores.
22: Olá, o meu nome é Eves. Hoje é dia de comemorar. Quero desejar um feliz dia dos professores a todos os mestres que nos ensinam e nos inspiram todos os dias. Parabéns pelo seu dia.
16: Mais informações sobre a pesquisa em gov.br/inep. Reportagem Thaísa Vitória.
5: E 10 novos cursos gratuitos estão disponíveis para educadores na plataforma Avamec.
6: As formações oferecem certificado de conclusão e abordam temas como inteligência artificial, computação, redes sociais e educação antirracista.
5: Os cursos são voltados a professores do ensino fundamental e médio e a gestores escolares.
6: Para participar, basta acessar o site avamec.mec.gov.br, fazer o cadastro ou entrar com a conta gov.br e escolher a formação desejada.
5: A plataforma também oferece cursos para quem quer ampliar os conhecimentos e utilizar novas ferramentas no dia a dia escolar.
6: A as fortes chuvas que atingem grandes centros urbanos costumam deixar prejuízos, sobretudo nas comunidades periféricas.
5: Para reduzir impactos de eventos climáticos extremos, a ciência está buscando soluções práticas e econômicas.
6: Uma pesquisa da Universidade Federal de Pernambuco encontrou uma medida simples para conter as enxurradas em áreas vulneráveis.
5: Você fica sabendo mais sobre essa alternativa no quadro Ciência na Prática.
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2: As memórias das fortes chuvas que arrasaram a cidade do Recife em maio de 2022 foram cruciais para a proteção de áreas de morro em zonas periféricas da capital pernambucana. Uma pesquisa mostra como o excesso de concreto nas cidades acelera o fluxo da água e agrava inundações.
4: Meu nome é Camila Salgueiro, atualmente eu sou doutoranda de engenharia civil. Atuo bastante na área de drenagem urbana, modelagem hidrológica. Minha pesquisa, ela surgiu da minha vivência como cidadã recifense e sentiu na pele as consequências desse grande evento. E foi ainda mais delicada em áreas de morro, porque são áreas que a gente tem uma alta vulnerabilidade.
2: Após cruzar dados da Defesa Civil e analisar áreas críticas, como o Morro do Imbura de Cima, o estudo aponta que a solução não exige necessariamente grandes obras de infraestrutura. Alternativas aplicadas nas residências podem ser a chave para reter a água das chuvas.
4: Quando a gente tem mais vegetação, esse solo vai reter mais água. E quando a gente tem mais concreto, a gente tem o aumento do escoamento. A gente encontrou como medida adaptativa que mais estava de acordo com aquele morro específico, os reservatórios de armazenamento de água. Aquela água que antes escoava, elas começaram a ser retidas por essas caixas d'água que ficavam próximas aos telhados.
2: O objetivo da pesquisa agora é tirar a ideia do papel e aplicar as técnicas na vida concreta, diante de um clima cada vez mais imprevisível.
4: Para a gente resolver alguns problemas de drenagem, não necessariamente a gente precisa construir grandes estruturas. A gente conseguiu entender que algumas soluções atuam na água escoada antes que ela chegue no sistema de drenagem. Os eventos extremos, eles não vão parar de acontecer. E a gente está no momento de adaptar a nossa realidade para isso.
2: Acompanhe a pesquisa na página da Universidade Federal de Pernambuco. E esse foi o Ciência na Prática, com produção de Warby Calil e edição de Edinaldo Júnior. E nosso encontro com o Saber Científico volta na próxima semana. Até lá.
6: E que tal começar o ano vivendo de perto o dia a dia de um pesquisador? Estudantes do segundo ano do ensino médio e professores da rede pública estadual podem se inscrever no programa Futuras Cientistas 2027 até o dia 26 de outubro.
5: São 470 vagas gratuitas para incentivar a participação de mulheres nas áreas de ciência, tecnologia, engenharia e matemática.
6: As selecionadas vão participar de atividades de pesquisa em universidades e laboratórios, presencialmente ou pela internet, entre os dias 4 e 29 de janeiro do ano que vem.
5: Para se inscrever, é só acessar o site futurascientistas.com.br. Mas atenção, é preciso ter cadastro na plataforma Lattes do CNPq.
6: E essas foram as notícias do Governo Federal.
5: Uma realização da Secretaria de Comunicação Social da Presidência da República.
6: Com produção da empresa Brasil de Comunicação.
5: Fique agora com as notícias do Poder Judiciário e do Congresso Nacional. Boa noite.
6: Boa noite, até amanhã.
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25: Supremo Tribunal Federal invalida cobrança previdenciária de empregadores rurais, pessoas físicas, no período anterior a 1º de janeiro de 2018.
26: Após decisão do presidente do Superior Tribunal de Justiça, está mantido o jogo entre Vasco e Boca Juniors no Maracanã.
25: Tribunal Superior Eleitoral aprova mudanças nas regras de propaganda eleitoral entre turnos.
26: Boa noite, eu sou Marcela Luiz.
25: E eu sou Walter Lima.
26: O plenário do Supremo Tribunal Federal decidiu nesta quinta-feira que é inconstitucional a cobrança previdenciária ao Fundo de Assistência do Trabalhador Rural, o FUNRURAL, de empregadores rurais, pessoas físicas, sobre a venda da produção no período anterior a 1º de janeiro. janeiro de 2018.
25: O Fundo Rural é uma contribuição para a Previdência Social cobrada sobre a venda de produtos rurais. Marcelo Della Libera.
0: O caso chegou ao Supremo por meio de uma ação da Associação Brasileira de Frigoríficos, a Abrafrigo. A entidade questionava a cobrança da contribuição sobre o valor das vendas dos produtos rurais. Antes, o cálculo era feito com base na folha de pagamento dos funcionários. Os ministros também analisaram se as empresas que compravam os produtos rurais eram responsáveis por recolher essa contribuição em nome dos produtores. Por maioria, o Supremo seguiu o entendimento do ministro Dias Toffoli, que reajustou o voto na sessão desta quinta-feira. Para ele, a lei da época não definiu todos os elementos necessários para criar a cobrança sobre a venda da produção rural. Com isso, a contribuição foi considerada inconstitucional para o período anterior a 1º de janeiro de 2018. A modulação dos efeitos da decisão será definida posteriormente.
26: A proposta de emenda à Constituição, que reduz a jornada semanal para 40 horas e acaba com a escala 6x1, foi aprovada no Congresso Nacional.
25: Agora as mudanças serão graduais e começam 2 meses após a publicação da emenda. Breno Perrucci.
3: É isso aí. Essa aprovação dá direito a 2 dias de repouso remunerado por semana aos trabalhadores, um deles preferencialmente aos domingos, sem redução salarial. Com isso, a jornada de trabalho passa para 40 horas, limitada a 8 horas diárias, o que fortalece o cuidado com a saúde do trabalhador e a promoção do trabalho decente.
26: Após decisão do presidente do Superior Tribunal de Justiça, ministro Luiz Felipe Salomão, está mantido o jogo entre Vasco e Boca Juniors pela semifinal da Sul-Americana no Maracanã, no Rio de Janeiro.
25: A partida será terça-feira, 20 de outubro, às 21h30. Fátima Uchoa.
7: A Fla-Flu Serviços, empresa criada por Flamengo e Fluminense para a gestão do complexo do Maracanã, pediu a suspensão da decisão da Justiça do Rio que autorizou o jogo no estádio, alegando que poderia agravar o desgaste do gramado em razão do curto intervalo entre jogos e apontou possíveis riscos à segurança. A empresa também questionou a transferência ou a remarcação da partida de basquete entre Flamengo e Botafogo prevista para o Maracanãzinho. Mas o ministro Salomão entendeu que a Fla-Flu não tem legitimidade jurídica para esse tipo de pedido no STJ, já que por se tratar de empresa privada não atua na defesa de interesse público. Além disso, não apresentou elementos concretos que demonstrassem risco grave à ordem ou à segurança públicas.
26: O Tribunal Superior Eleitoral aprovou mudanças nas regras de propaganda eleitoral entre turnos.
25: A principal mudança cria uma exceção ao prazo de 48 horas para o uso em campanha de endereços eletrônicos registrados na Justiça Eleitoral entre o primeiro e o segundo turno das eleições. Vitor Struck.
8: Com a alteração, as candidaturas poderão usar os endereços eletrônicos de campanha imediatamente após o registro na Justiça Eleitoral. Para o presidente do TSE, o ministro Cássio Nunes Marques, a mudança tem o objetivo de assegurar a utilização efetiva dos meios digitais de comunicação, favorecendo a ampla circulação de ideias e propostas, sem prejuízos à fiscalização.
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26: Uma boa noite.
25: E até amanhã.
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1: Eu sou Humberto Pinheiro e estes são os destaques de hoje do Jornal do Senado, que começa agora. Senado aprova aumento do limite de faturamento do MEI para até R$140 mil. Aprovada MP que exige exame para exercício da medicina. PEC da Segurança Pública. Presidente do Senado adia votação devido a impasse sobre o texto. Boa noite. Quem trabalha por conta própria poderá faturar mais, sem precisar deixar a categoria de microempreendedor individual, o MEI. O Senado aprovou hoje o projeto que amplia gradualmente o limite de faturamento anual, dos atuais R$80 mil para R$110 mil e, posteriormente, para R$140 mil. A mudança pode beneficiar milhões de pequenos empreendedores. Os detalhes com o repórter Alexandre Campos.
2: Essa mudança vai corrigir distorções geradas pela inflação, que de 2016 para cá foi de 55,4%. Sem qualquer ajuste no limite de enquadramento, muitos microempreendedores individuais passaram a faturar mais que R$81 mil por ano e, com isso, perderam os benefícios do Simples Nacional. Relator do projeto em plenário, o senador Carlos Fávaro, do PSD de Mato Grosso, destacou a importância da iniciativa para esse segmento.
3: O regime MEI frequentemente constitui a primeira etapa da trajetória empresarial. É este ambiente simplificado que trabalhadores autônomos, prestadores de serviço, pequenos comerciantes e produtores rurais iniciam a sua experiência empreendedora.
2: O projeto, que segue para a sanção presidencial, ainda permite que esses empresários individuais possam contratar até 2 empregados que recebam um salário mínimo mensal ou o piso da categoria. Atualmente, o limite é de apenas 1 empregado. Além disso, o texto prevê o perdão de dívidas com a União, constituídas até 13 de outubro deste ano, referentes à contribuição para a Seguridade Social do empresário, na condição de contribuinte individual, bem como os juros e multas a elas associados.
1: E o presidente do Senado, Davi Alcolumbre, anunciou hoje que o Congresso vai promulgar, nesta sexta-feira, 2 emendas à Constituição, a que acaba com a escala de 6 dias de trabalho por 1 de descanso e garante 2 folgas a cada 5 dias trabalhados, sem redução salarial, e a que assegura a aposentadoria especial e regras de estabilidade para agentes comunitários de saúde e de combate às endemias. Durante a votação da proposta sobre a jornada de trabalho nesta quarta-feira, Alcolumbre afirmou que a mudança representa uma transformação significativa para os trabalhadores brasileiros. Os detalhes com o repórter Herman Kulitz.
4: Ao abrir a sessão deliberativa, Davi Alcolumbre destacou que cumpriu a promessa de levar o fim da escala 6-1 ao plenário logo após o primeiro turno das eleições. O presidente do Senado ressaltou que 1 dia a mais de folga representa uma mudança gigantesca para quem acorda cedo e pega transporte público, permitindo mais convivência com a família, cuidados com a saúde e tempo para o descanso.
5: À primeira vista, pode parecer uma mudança sutil, mas para quem acorda cedo, pega ônibus lotado, cumpre sua jornada e volta para casa no fim do dia, esta mudança é gigantesca. Um dia a mais de descanso é mais tempo para a família, é mais tempo para acompanhar a vida dos seus filhos, para visitar os seus pais, para estar presente.
4: Com a nova jornada, os trabalhadores passam a ter direito a 2 dias de descanso remunerado, sendo um deles preferencialmente aos domingos. A proposição ainda proíbe a redução do salário nominal, proporcional ou de qualquer espécie.
1: A nova avaliação sobre a qualidade da formação dos futuros médicos foi aprovada pelo Senado na tarde de hoje. A medida provisória cria o ENAMED, exame que avalia a formação médica no país. Repórter Patrícia Oliveira.
6: A comissão mista do Congresso, criada para analisar a medida provisória que exige o Enamed para o exercício da profissão de medicina, aprovou o relatório do deputado Dr. Luizinho do Progressistas do Rio de Janeiro. O texto propõe 3 etapas de avaliação: ao final do 2º, do 4º e do 6º ano de curso.
7: Se um estudante apresentar desempenho suficiente nas primeiras etapas, haverá tempo hábil para identificação de lacunas de aprendizado e adoção de medidas corretivas.
6: O presidente da comissão, senador Camilo Santana, do PT do Ceará, elogiou o trabalho conjunto para a elaboração do texto.
8: Uma construção coletiva, de um consenso, para que a gente possa garantir a melhoria da qualidade dos nossos formandos na área da medicina, que é crucial para a vida do cidadão e cidadã brasileira.
6: Cursos de medicina que apresentarem desempenho insatisfatório poderão ser submetidos à supervisão pelo MEC. A legislação atual prevê sanções como redução no número de vagas autorizadas e a suspensão de vestibulares para medicina.
1: A senadora Daniela Ribeiro, do PP da Paraíba, ressaltou a importância da educação e do pensamento crítico para o exercício da cidadania. A parlamentar também criticou a polarização política e afirmou que a divisão tem feito mal ao país. Ao citar o 2º turno das eleições, marcada para o próximo dia 25, quando serão eleitos o presidente da República e governadores de 5 estados e do Distrito Federal, Daniela Ribeiro defendeu que a população exerça o direito ao voto com consciência crítica. A senadora ainda fez um apelo para que os eleitores analisem as propostas dos candidatos e não se baseiem apenas em manchetes e publicações nas redes sociais.
9: É bom que possamos, durante esse período, fazer uma reflexão que não seja de manchetes ou de lacração em celulares, mas uma pesquisa sobre trabalho, sobre compromisso, sobre democracia.
1: Hoje, 15 de outubro, é dia do professor. No Senado, projetos em análise buscam valorizar a carreira docente. Entre as propostas, incentivos para a entrada de jovens na profissão e até a garantia de isenção do imposto de renda para professores. Os detalhes com o repórter Rodrigo Rezende.
10: O Censo Escolar de 2024 aponta que o Brasil possui cerca de 2,4 milhões de professores, sendo que 1,9 milhão de profissionais são da rede pública. Mas há um risco de um apagão de profissionais na educação básica. O Congresso discute diversos projetos para atrair jovens à carreira docente. Um deles, apresentado pelo senador Fabiano Contarato, do PT do Espírito Santo, quer isentar do imposto de renda os docentes que ganham até R$10 mil.
11: Eu apresentei um projeto de lei para garantir isenção de imposto de renda para todo professor da rede pública, privada, da educação básica ao ensino superior e ganhar até R$10 mil. É mais uma forma você valorizar quem transforma o sonho em realidade.
10: Também está em debate no Senado, na Comissão de Educação, uma proposta que estabelece que professores e outros profissionais da educação que trabalham em escolas públicas, estaduais, distritais e municipais tenham direito à mesma alimentação escolar oferecida aos estudantes durante o período letivo. A relatoria é do senador Paulo Paim, do PT do Rio Grande do Sul.
1: E o presidente do Senado, Davi Alcolumbre, decidiu retirar de pauta a proposta de emenda à Constituição da Segurança Pública. A proposta, que reorganiza a segurança pública no país e prevê regras mais rigorosas contra facções criminosas, milícias e autores de crimes violentos, estava na pauta da sessão desta tarde. O texto recebeu parecer favorável do senador Rogério Carvalho, do PT de Sergipe. Segundo Alcolumbre, devido ao impasse sobre pontos do texto, entre eles a inclusão da redução da maioridade penal, é preciso dar mais tempo para o consenso. A PEC prevê maior integração entre as forças de segurança da União, dos estados e dos municípios, além de mudanças no sistema prisional, na atividade de inteligência e no financiamento do setor. A proposta também determina punições mais duras para integrantes de facções e milícias, amplia os direitos das vítimas de crimes e abre caminho para a criação de polícias municipais. O texto ainda busca garantir repasses de recursos federais para a segurança pública e o sistema prisional. Com edição de Paula Groba e trabalhos técnicos Eliseu Caires, o Jornal do Senado fica por aqui. Acompanhe agora as notícias da Câmara dos Deputados. Boa noite e até amanhã.
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13: Plenário da Câmara perdoa dívidas do microempreendedor individual.
14: Avança a proposta que extingue taxa paga pelas operadoras de celulares.
13: Plenário rejeita o uso de recursos públicos para socorrer bancos em crise.
14: Boa noite. Deputados rejeitam texto apresentado pelo relator ao projeto das operadoras de celulares.
13: Plenário rejeita o uso de recursos públicos para socorrer bancos em crise.

0: ameacem a estabilidade do sistema financeiro. Nesses casos, o governo federal poderia conceder empréstimos ou realizar capitalização temporária das instituições. O projeto foi apresentado pelo governo em 2019, ainda na administração Jair Bolsonaro, e foi alterada pelo relator, deputado Marcelo Queiroz, do PSDB do Rio de Janeiro. A proposta que foi a voto mantinha o atual Fundo Garantidor de Crédito, financiado pelos próprios bancos para garantir depósitos de clientes de bancos em dificuldades. E, além disso, criava outro fundo, chamado Fundo de Resolução, destinado a ajudar os bancos por meio de empréstimos e capitalização. O projeto também previa uma sequência para o eventual socorro com dinheiro público. Primeiro, algumas dívidas deveriam ser assumidas por acionistas e determinados credores. Em seguida, seriam usados recursos do Fundo de Resolução. Se essas medidas fossem insuficientes, o governo federal poderia emprestar recursos ao fundo com anuência do Conselho Monetário Nacional e posterior análise pelo Senado. A proposta foi criticada pelo governo. O deputado Tadeu Venere, do PT do Paraná, disse que as condições para o uso de recursos públicos eram vagas.
1: Há nesse projeto uma situação que preocupa muito, que é colocar recursos públicos em caso de haver problemas com os bancos que porventura tenham dificuldade econômica. Eu lembro que o PROE, lá em 1995, já fez isso, a um custo de 16 bilhões de reais à época, por conta de 5 bancos. Agora não se fala em 5 bancos, 6 bancos, 1 banco, 2 bancos. Se fala em problema sistêmico, mas sistêmico é muito genérico, senhor presidente.
0: O relator, deputado Marcelo Queiroz, do PSDB do Rio de Janeiro, disse que as medidas previstas no projeto já são adotadas em diversos países e que é necessária uma proposta que evite o risco para a economia provocada por dificuldade de grandes instituições financeiras.
2: O que esse projeto está fazendo aqui é exatamente fortalecendo e impedindo uma crise. Agora, o projeto ele estabelece 7 travas. Ora, óbvio, se quebrar um dos 3 maiores bancos, qual é a outra solução que não seja o uso de dinheiro público? Qual? O que a gente vai fazer? Se quebrar um dos 4 principais bancos do Brasil, a gente vai cruzar os braços? Tudo que a gente não quer é a política interferindo para salvar banco.
0: A rejeição da proposta não significa que o projeto original será arquivado. Existem brechas regimentais para a retomada da votação, o que vai depender de decisão da mesa diretora da Câmara. Após a rejeição do texto, a sessão foi encerrada. Da Rádio Câmara de Brasília, Antônio Vital.
3: Mauro Benevides Filho, do União do Ceará, foi contra o projeto que permite ao Tesouro Nacional socorrer bancos e alerta para o uso de recursos públicos sem autorização prévia do Congresso e sem garantias suficientes de que os responsáveis respondam pelas dívidas.
4: Mauro Benevides Filho lembra que o sistema bancário já dispõe do Fundo Garantidor. Ele cita problemas dos bancos de Brasília e Master, diz que apresentou uma emenda ao projeto para reforçar a responsabilização patrimonial dos envolvidos, mas pede a rejeição imediata do texto.
5: Trabalho.
3: Leonardo Monteiro, do PT de Minas Gerais, defende a mudança na organização da jornada de trabalho com 40 horas semanais e 2 dias de descanso sem redução salarial. Segundo ele, a mudança torna as condições de trabalho mais justas, beneficiando todos os trabalhadores.
4: Leonardo Monteiro cita sua trajetória e de outros agentes públicos como trabalhadores para reforçar a importância dos sindicatos e da participação política na defesa dos direitos trabalhistas. Ele pede atenção da população à votação no Senado para o fim da escala 6x1.
5: Ciência e tecnologia.
3: Economia para empresas de telecomunicações está mais próxima com a aprovação de um projeto pela Câmara. O texto ainda precisa ser examinado pelo Senado. A reportagem é de Paula Bittar.
6: A Comissão de Constituição e Justiça da Câmara aprovou uma proposta que elimina a incidência da taxa de fiscalização de funcionamento sobre telefones celulares. A taxa é um dos itens que compõe o Fundo de Fiscalização das Telecomunicações, Fistel, utilizado para custear as atividades da Agência Nacional de Telecomunicações. De acordo com a legislação, a tarifa, cujo valor por celular é de R$ 13,00 por ano, é paga pelas concessionárias, permissionárias e autorizadas de serviços de telecomunicação e de radiofrequência. A proposta que elimina a incidência da taxa de fiscalização de funcionamento sobre telefones celulares segue agora para a análise do Senado Federal. Da Rádio Câmara de Brasília, Paula Bittar.
5: Eleições.
4: Dandara, do PT de Minas Gerais, agradece aos mais de 100 mil eleitores que garantiram sua reeleição e reafirma seu compromisso com os trabalhadores. Ela defende o fim da escala 6x1 e alerta para possíveis articulações que, segundo afirma, poderiam prejudicar a medida.
3: Dandara também denuncia o que considera

0: restrições à divulgação de conteúdos políticos nas redes sociais e anuncia um canal para receber relatos de possíveis casos de censura digital. Ela afirma que pretende encaminhar as denúncias a organismos internacionais de direitos humanos.
1: Carla Dixon, do PL, lamenta não ter sido reeleita. Apesar disso, ela reafirma seu compromisso com as famílias atípicas do Rio Grande do Norte e cobra do parlamento a votação de projetos de assistência e geração de renda para mães cuidadoras.
0: Entre as propostas defendidas por Carla Dixon estão a criação do MEI atípico, que permitiria o empreendedorismo sem a perda imediata do benefício de prestação continuada. Ela também reivindica simplificar a comprovação das condições de saúde de pessoas com deficiência.
1: Paulo Soares, do Podemos de São Paulo, encerra seu mandato com o balanço de suas ações pela saúde pública em Jaú e região, citando as Santas Casas, o Hospital Amaral Carvalho e a construção de um ambulatório médico de especialidades.
0: O deputado ressalta também a defesa dos setores calçadistas de Jaú e Coreiro de Bocaina. Segundo Paulo Soares, ainda que ele tenha passado pouco tempo no legislativo, foi o suficiente para aprender que é possível construir um país melhor trabalhando pela população, mesmo sem mandato.
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3: Educação.
1: Soraya Santos, do PL do Rio de Janeiro, defende mais apoio nas escolas para crianças com altas habilidades e superdotação. A deputada pede ainda medidas para facilitar o acesso à avaliação especializada, principalmente para famílias que não podem pagar pelos exames.
0: Soraya Santos propõe a criação de um prêmio para reconhecer boas práticas de escolas, educadores e alunos na inclusão dessas crianças. Segundo ela, a iniciativa dá visibilidade a esses estudantes e incentiva um sistema educacional mais preparado para atender às suas necessidades.
3: Homenagem.
1: Piso salarial e plano de cargos e salários são algumas conquistas dos professores nos últimos anos. O presidente da Comissão de Educação da Câmara destacou esses e outros avanços para a categoria em entrevista ao repórter Luiz Cláudio Canuto.
4: 15 de outubro é Dia do Professor, uma comemoração estabelecida em 63, durante o governo João Goulart. O Brasil tem 2 milhões e 400 mil professores, que ensinam 47 milhões de estudantes. O presidente da Comissão de Educação da Câmara, deputado Benes Leocádio, do União do Rio Grande do Norte, em entrevista ao programa Painel Eletrônico da Rádio Câmara, afirmou que um dos desafios da educação hoje é a inteligência artificial. Ele, que morava na zona rural, tinha como grande barreira pesquisar em bibliotecas ou procurar um livro necessário para pesquisa. A passagem das décadas melhorou as condições dos alunos e também as dos professores.
5: A carreira passou a ter um reconhecimento e um respeito com plano de cargos, carreira e salário, com a lei que introduziu o piso do professor, a 11738/2008, né, que foi um avanço muito grande, e agora com a decisão do Supremo Tribunal Federal, que garante também essa paridade para os professores contratados, porque antigamente a gente via muito na gestão pública contratação precária de profissionais ou de professores que ao término do período letivo eram dispensados.
4: Neste ano houve aumento do piso salarial em 5,4%. O valor passou a ser de R$ 5.130 para uma jornada de 40 horas semanais. O presidente da Comissão de Educação lembrou a previsão constitucional que obriga os entes federados a investirem 25% da receita de impostos e transferências em educação. O deputado Benes Leocádio destaca que o papel do legislativo tem sido cumprido por meio de avanços no setor, como a aprovação do novo Plano Nacional de Educação.
5: Que é uma das metas a serem alcançadas é essa formação ao máximo possível. É verdade que a gente tem pessoas que entraram há algumas décadas na carreira do magistério que ainda não tiveram essa condição, mas hoje a oferta, as condições que são colocadas para os profissionais são muito melhores e muito mais amplos. Eu acho que não é mais desculpa dizer que o poder público não cria essas condições. Hoje a gente vê as parcerias com as universidades públicas, com universidades privadas, com cursos de formação, para preparar esse professor.
4: O novo Plano Nacional de Educação para o período até 2036 foi sancionado em abril. Ele prevê aumento progressivo de investimento público em educação para 7,5% do Produto Interno Bruto em 2033 e de 10% do PIB em 2036. O plano também cria o Programa Nacional de Infraestrutura Escolar, destinando no mínimo 85% dos recursos para a educação básica. A origem do Dia do Professor remonta ao dia 15 de outubro de 1827, quando o imperador Dom Pedro I assinou um decreto que criou as escolas de primeiras letras no Brasil. Da Rádio Câmara de Brasília, Luiz Cláudio Canuto.
0: Esporte. Júlio César Ribeiro, do Republicanos do Distrito Federal, reafirma o empenho pelo fortalecimento do esporte como instrumento de inclusão social. O deputado aponta a área entre as prioridades de seu mandato, ao lado da educação e da proteção de crianças, idosos e pessoas com deficiência.
1: Júlio César Ribeiro agradece aos mais de 90 mil eleitores que o reconduziram à Câmara dos Deputados nesta eleição. O parlamentar ressalta a trajetória de 14 anos de vida pública e se compromete a manter o diálogo com as comunidades do Distrito Federal para atender às demandas da população.
0: Saúde. Ismael, do PL de Santa Catarina, manifesta preocupação com uma possível revogação da resolução que estabelece regras para o funcionamento das comunidades terapêuticas. Ele pede esclarecimentos ao governo e defende mais discussões sobre mudanças na regulamentação.
1: Ismael alega que a revogação compromete critérios de acolhimento e tratamento de pessoas com dependência química. Ele cita um levantamento sobre 513 comunidades terapêuticas que, segundo afirma, aponta resultados positivos na reabilitação de pessoas que concluíram o programa.
0: Economia. O plenário da Câmara aprovou o projeto do governo que reajusta o limite de faturamento e perdoa dívidas de microempreendedores individuais. Quem acompanhou e tem os detalhes é o repórter Antônio Vital.
3: A Câmara dos Deputados aprovou o projeto do governo que aumenta o limite de receita bruta anual para os microempreendedores individuais, os MEIs. O projeto também perdoa dívidas dos microempreendedores com o governo federal. A medida beneficia aqueles que estão inscritos na dívida ativa até 13 de outubro de 2026, por conta de débitos com a Previdência. Hoje, podem ser enquadrados como MEI, pagando menos impostos, microempreendedores que faturem até R$ 81 mil por ano. O projeto aprovado aumenta esse limite para R$ 140 mil a partir de 2028. No ano que vem, regra de transição estabelece receita bruta de R$ 110 mil. O projeto também permite que o MEI contrate até 2 empregados. Hoje, pode contratar apenas um. O texto aprovado concede ainda mais facilidades para os MEIs nas licitações públicas. A proposta atualiza para aproximadamente R$ 100 reais o valor das compras do governo destinadas exclusivamente a fornecedores que são microempreendedores individuais, no lugar dos atuais R$ 80 mil. Também permite que sejam realizadas licitações exclusivas para microempreendedores individuais em contratações de até R$ 25 mil. Ao apresentar a proposta, o governo argumentou que o limite de enquadramento como MEI está desatualizado desde 2018 e que o reajuste vai permitir um incremento dessas atividades. O impacto da medida é estimado em R$ 1,57 bilhão de reais em 2027, 3,15 bilhões em 2028 e 3,38 bilhões em 2029. Já o benefício de perdão de dívidas abrange débitos que estão em cobrança administrativa ou judicial, parceladas ou não, inclusive aquelas objeto de acordos. A condição é que o microempreendedor abra mão de ações judiciais. A votação da proposta foi criticada pela oposição. Deputados do Novo e do PL cobraram o cumprimento de acordo que teria sido feito com o governo quando a Câmara aprovou a proposta de emenda à Constituição que prevê o fim da escala 6x1. Esse acordo envolvia a aprovação da proposta em troca do reajuste do MEI e dos limites limites de faturamento para que uma pequena empresa seja enquadrada no Simples, o que ficou de fora do texto. O deputado Cabo Gilberto Silva, do PL da Paraíba, líder da oposição, disse que o texto aprovado tem objetivos eleitorais e criticou o presidente Lula.
6: Ele passa 4 anos aumentando imposto, criando novos impostos, prejudicando a classe produtiva, aumentando o preço dos produtos. O país bate recorde de empresas quebradas literalmente. Aí, senhor presidente, chegando 12 dias das eleições, ele vem com o pacote de bondade, achando que o povo brasileiro é idiota ou é burro, que vai acreditar nele mais uma vez.
3: O relator da proposta, o deputado Rubens Pereira Júnior, do PT do Maranhão, reuniu em uma mesma proposta 2 projetos do governo, um sobre o reajuste do MEI e o outro sobre o perdão das dívidas. Ele disse que as medidas previstas vão gerar empregos e aquecer a economia.
7: Na hora que é pra gente perdoar as dívidas dos pequenos, aí todo mundo vem reclamar. O que nós queremos é aliviar para esse microempreendedor individual, para que ele possa retornar suas atividades no mercado, que dessa forma aquece a economia, gera mais emprego e, mais do que isso, a ampliação da faixa do MEI, essa é a medida mais importante. Hoje a faixa é de R$ 80 mil, não tem reajuste há 8 anos.
3: O projeto que aumenta o limite de receita bruta anual, perdoa dívidas e facilita a participação de MEIs em licitações públicas, seguiu para análise do Senado. Da Rádio Câmara de Brasília, Antônio Vital.
1: Merlon Solano, do PT do Piauí, celebra ações do governo federal para fortalecer os MEIs, oferecendo o perdão de dívidas tributárias e ampliando sua capacidade de investimento, defendendo essas medidas diante de críticas relacionadas ao ajuste fiscal e ao período eleitoral.
0: Merlon Solano compara o apoio aos microempreendedores que, segundo ele, geram emprego e renda, a anistia ao agronegócio aprovada pelo Congresso, e rebate a crítica de que as ações são populistas, alegando que o governo ainda está empossado e defende os trabalhadores do país.
8: Segurança Pública.
1: Para Maurício Carvalho, do União de Rondônia, é indiscutível a vulnerabilidade de menores de 14 anos em casos de estupro. Por isso, o deputado é autor de uma proposta para impedir que alegados vínculos afetivos ou o aval de pais irresponsáveis sejam usados para afastar o crime.
0: Maurício Carvalho argumenta que a medida fecha brechas interpretativas que tentam justificar abusos como união familiar. Ele acrescenta que o texto aumenta as penas para os agressores, pune responsáveis coniventes e prevê a perda do poder familiar para blindar as vítimas.
1: Neto Carleto, do Avante da Bahia, quer criar o Cadastro Nacional de Agressores de Crianças e Adolescentes. O projeto, de autoria do deputado, obriga escolas, creches e entidades sociais a consultarem o banco de dados antes de contratarem funcionários ou voluntários.
0: Neto Carleto argumenta que a falta de um cadastro unificado permite que condenados voltem a trabalhar perto de menores. Ele ressalta que o sistema seria gerido pelo Ministério da Justiça, com acesso restrito e checagem preventiva de antecedentes, respeitando as normas de proteção de dados.
1: O projeto endurece a punição para o feminicídio quando houver histórico de agressão contra a vítima. A autora, Alessandra Haber, do Podemos do Pará, incluiu no texto o aumento da pena nos casos em que o agressor já possuir registros policiais, processos judiciais ou condenações anteriores.
0: Doutora Alessandra Haber pontua que o feminicídio é o desfecho de um ciclo contínuo de abusos e ameaças no ambiente familiar. Ela destaca que a comprovação de agressões prévias demonstra maior gravidade na conduta do criminoso, justificando uma resposta penal mais severa do Estado.
1: Termina agora o Jornal Câmara dos Deputados, produzido pela Rádio Câmara, com trabalhos técnicos de José Adilson e apresentação de José Carlos Andrade e Márcio Aquilissardi. Uma boa noite para você.
0: Uma ótima noite. A Voz do Brasil volta amanhã.
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Campina Grande FM, muito boa noite para você que acompanha a nossa programação. Seja muito bem-vindo, muito bem-vinda. Tá começando o By Night desta quinta-feira. Eu sou Alan Ferreira, sigo com você pelas próximas horas, trazendo a música mais romântica do seu rádio, no oferecimento do Carpe Diem Motel. E para começar, tem Raquel Luz e Zé Cabaleiro, Flor da Pele. 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

0: 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Taperoá FM informa. Hora certa. 20 horas e 37 minutos.
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